0: Chaga Preta.
1: Flagrantes de trabalho em condição análoga à escravidão atingem setores como pecuária, construção civil e serviços domésticos.
2: O Ministério do Trabalho e Emprego atualiza cadastro de empregadores autuados do país. Gabriela Noronha.
3: Os 82 registros estão distribuídos por 21 unidades da Federação. Minas Gerais concentra o maior número de ocorrências.
4: Proteção às mulheres.
2: Vítimas de violência doméstica têm direito ao afastamento remunerado do trabalho por até 6 meses.
4: A decisão garante estabilidade financeira para romper o ciclo de violência. Thaís de Araújo.
5: A mulher afastada não precisa cumprir período de carência. Também não há desconto de contribuição previdenciária e o período é computado como tempo de contribuição para a aposentadoria.
2: Na apresentação da Voz do Brasil, Luciano Seixas e Mariana Júnior.
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2: Mais de 500 trabalhadores foram resgatados em situação de exploração extrema e trabalho análogo à escravidão em 21 estados brasileiros.
4: O Ministério do Trabalho atualizou a chamada Lista Suja, cadastro que reúne empregadores responsabilizados por submeter trabalhadores a condições análogas à escravidão.
2: Nesta nova atualização foram incluídos 82 nomes entre pessoas físicas e empresas. Os casos foram identificados em fiscalizações realizadas entre 2024 e 2026.
3: 82 novos nomes foram incluídos na chamada Lista Suja, cadastro que reúne empregadores flagrados submetendo trabalhadores a condições análogas à escravidão. Desse total, 54 são pessoas físicas e 28 são empresas. A atualização do documento foi publicada pelo Ministério do Trabalho e incluiu casos identificados pela Inspeção do Trabalho entre 2024 e 2026. A coordenadora geral de fiscalização para a erradicação do trabalho análogo ao de escravizado e tráfico de pessoas, Shakti Prates Borella, explica que os registros entram no cadastro somente após o encerramento do processo administrativo, quando existe decisão definitiva pela procedência da autuação.
6: O empregador tem direito à defesa, ele vai fazer sua defesa e tem um julgamento administrativo que vai constatar que de fato aquela infração existiu. Quando não tem mais recurso administrativo, essa empresa vai entrar na lista, vai entrar no cadastro de empregadores.
3: Ainda segundo o cadastro, os 82 registros estão distribuídos por 21 unidades da federação. Minas Gerais concentra o maior número de ocorrências, com 19 casos, seguido pela Bahia com 8. Entre as atividades econômicas com maior número de inclusões nesta atualização estão a criação de bovinos para corte, os serviços domésticos, a produção de carvão vegetal, a produção de café e a construção de edifícios. Os novos casos incluídos no cadastro resultaram no resgate de mais de 500 trabalhadores em situações de exploração e de trabalho análogo à escravidão. A coordenadora Shakti Prates fala sobre a importância da denúncia.
6: Nós temos dois principais canais de denúncia. Um é o sistema IP, que você encontra na internet, e o outro é o Disque 100, que você consegue via telefone. Quem faz a denúncia pode colocar seu nome, seu telefone, porque isso facilita muito para a gente conseguir mais informação e garantir que o Estado chegue a essas pessoas, garantir que essa política de Estado seja executada.
3: As ações de combate ao trabalho análogo à escravidão são coordenadas pela Auditoria Fiscal do Trabalho. As operações contam, em geral, com a participação da Polícia Federal, do Ministério Público do Trabalho, do Ministério Público Federal e da Defensoria Pública da União. Reportagem Gabriela Noronha.
4: Mulheres vítimas de violência doméstica que precisarem deixar o trabalho para se proteger, agora têm direito a um afastamento remunerado por até 6 meses.
2: O governo federal seguiu o parecer da Advocacia Geral da União após o entendimento do Supremo Tribunal Federal sobre a Lei Maria da Penha.
4: A medida não exige tempo mínimo de contribuição e o período de afastamento continua contando para a aposentadoria.
5: Mulheres vítimas de violência doméstica terão direito a afastamento remunerado de até 6 meses mediante determinação judicial. A medida, prevista na Lei Maria da Penha, cumpre decisão do Supremo Tribunal Federal para garantir segurança financeira às mulheres que precisam se afastar do trabalho para preservar a própria integridade e romper o ciclo da violência doméstica. A medida protetiva judicial que determina o afastamento será suficiente para viabilizar o pagamento, como explica a presidente do Instituto Nacional do Seguro Social, o INSS, Ana Cristina Silveira.
0: Então, denunciando e tendo uma medida protetiva do juiz criminal, ela consegue solicitar o benefício pelo aplicativo Meu INSS, pelo 135, ou pessoalmente nas agências do INSS. Ela consegue passar 6 meses longe do trabalho para poder refazer sua vida em outro local, caso necessário.
5: A mulher afastada não precisa cumprir período de carência para receber o benefício. Também não há desconto de contribuição previdenciária sobre o valor recebido, e o período é computado como tempo de contribuição para a aposentadoria. A secretária executiva do Ministério das Mulheres, Eutália Barbosa, fala sobre a importância do benefício.
7: A principal função dele é justamente garantir segurança, né? Porque a mulher não tenha que escolher entre a segurança da sua vida e a sua autonomia financeira ou acesso ao seu salário.
5: A presidente do INSS, Ana Cristina Silveira, explica que o órgão também poderá cobrar do agressor, por meio de ação regressiva, os valores pagos à vítima.
0: O parecer determina que vai haver ação regressiva para rever do agressor os valores que foram pagos pela Previdência. Então é uma medida muito positiva, porque além de acolher as mulheres, a gente faz com que os agressores, eles paguem pelos seus atos, também financeiramente.
5: Para as mulheres que não são seguradas da Previdência, o benefício tem natureza assistencial. Neste caso, o pagamento será feito pelo Estado, pelo Distrito Federal ou pelo município indicado pelo juiz. Com locução de Thaís de Araújo, reportagem Cleide Lopes.
2: Novas oportunidades para o setor industrial, estratégias de competitividade, inovação e os impactos do acordo Mercosul-União Europeia.
4: O encontro Conexões Produtivas, promovido pela Apex Brasil, a Agência Brasileira de Promoção de Exportações e Investimentos, mostrou aos empresários a importância da abertura de novos mercados para produtos brasileiros.
2: O evento é voltado para grandes, médias e pequenas indústrias.
8: O Conexões Produtivas apresenta aos estados oportunidades para o desenvolvimento da indústria, com atenção às vocações locais para exportações a partir do acordo Mercosul-União Europeia. Segundo a Apex Brasil, o mercado europeu reúne 27 países, com potencial de alcance de 780 milhões de consumidores. O encontro também debateu a estratégia do Brasil para expandir mercados e fortalecer a indústria diante do novo cenário internacional. O ministro do Desenvolvimento, Indústria, Comércio e Serviços, Márcio Elias Rosa, destacou a importância do país conquistar novos mercados.
9: Buscar a diversificação de mercado significa buscar oportunidades para a nossa atividade industrial comercializar fora do país, né? Para além da questão simplesmente do agronegócio, que já vende muito bem, nós estamos celebrando nesse ano a abertura de mais de 700 novos mercados para o agro, para a pecuária. Agora, para o setor industrial, para a indústria de transformação, para a indústria de manufatura, que é muito relevante, nós devemos buscar diversificação.
8: O evento também discutiu caminhos para ampliar a presença de empresas do Rio de Janeiro no mercado internacional. O presidente da Apex Brasil, Laudemir Miller, destacou o potencial do estado nas exportações.
10: E o estado do Rio de Janeiro tem uma diversificação da indústria muito forte, tem uma indústria de óleo e gás muito forte, tem uma indústria da moda muito forte, uma indústria metal mecânica muito forte, uma indústria automobilística muito forte. A gente está aqui para apoiar o empresário e a empresária do estado do Rio, principalmente os pequenos e os médios empresários, também os grandes.
8: Um levantamento identificou 602 produtos no estado com oportunidades de exportação. Em 2025, o Rio de Janeiro exportou mais de 48 bilhões de dólares para o mundo. Desse total, 20% das exportações do estado foram para a União Europeia. Reportagem Márcia Fernandes.
4: Iniciadora de Estudos e Projetos, a FINEP, lançou a seleção pública do Programa Nacional de Incubadoras Tecnológicas de Cooperativas Populares.
2: Até 14 de janeiro, instituições de pesquisa podem apresentar projetos para desenvolver ou adaptar tecnologias voltadas à economia solidária.
4: As propostas devem ser feitas em parcerias com cooperativas, associações, organizações sociais ou redes de cooperação popular.
11: A chamada pública Proninc 2026 da FINEP, a financiadora de estudos e projetos, disponibiliza até 100 milhões de reais em recursos não reembolsáveis do FNDCT, o Fundo Nacional de Desenvolvimento Científico e Tecnológico. A proposta é transformar conhecimento e inovação em soluções para problemas concretos dos empreendimentos, como explica o secretário nacional de Economia Popular e Solidária, substituto do Ministério do Trabalho, Sérgio Godoy.
12: Tecnologia sociais que apoiam o combate à fome. São essas tecnologias que a gente está buscando.
11: As propostas devem estar diretamente ligadas à economia solidária e ser construídas de forma participativa. O gerente do Departamento de Infraestrutura e Tecnologias Sociais da FINEP, Guilherme Tulli, destaca o caráter obrigatório dessas parcerias.
12: Então precisa ter ou uma cooperativa, uma associação, uma organização da sociedade civil. Se não houver a inclusão dessas cooperativas populares, o projeto sequer é habilitado.
11: As propostas podem ser enviadas até 14 de janeiro de 2027. As regras completas estão no edital da chamada pública Proninc 2026 no endereço finep.gov.br. Reportagem Pablo Mundo.
2: Chegar na escola, entrar na sala de aula e estudar. Essa é a rotina diária de milhões de estudantes brasileiros.
4: Daqui a um mês, estudantes de todo o país farão a primeira prova do Exame Nacional do Ensino Médio, o Enem.
2: E cruzar os portões da escola onde vão realizar a avaliação pode representar algo bem maior, o passaporte para a entrada no ensino superior.
4: A preparação se intensifica entre os candidatos nessa reta final.
13: Há 2 anos, a estudante Isabelle Carvalho se prepara para o Exame Nacional do Ensino Médio. Ela quer fazer medicina e dedica todo o tempo que tem aos estudos, inclusive quando está no transporte público.
14: Às vezes me incomoda um pouco, porque parece que eu estou perdendo tempo no ônibus, aí eu coloco umas videoaulas para rodar, mas é a videoaula que eu já estou acostumada, eu meio que já revejo o conteúdo.
13: Com a condição rara de saúde, o estudante Miqueia José de Almeida Gomes vai buscar uma vaga em medicina. Ele quer ajudar pessoas que vivem em situação semelhante.
15: Eu tenho muito incentivo, não só da minha mãe, dos meus familiares, e também da médica, o qual faz o meu tratamento médico. É, aí eu fazer esse curso de medicina, para que eu também possa alcançar outras vidas que possuem a condição rara, que é a trombastenia de Glanzmann.
13: Daqui a um mês, milhões de estudantes como Isabelle e Miqueias realizam a prova do Enem. São 2 dias de avaliação, 8 e 15 de novembro. No primeiro domingo, os estudantes respondem a 45 questões de linguagens e códigos e 45 de ciências humanas, além da redação. Já no segundo dia de prova, são 45 questões de ciência da natureza e mais 45 de matemática. Professor de cursinho preparatório há 10 anos, Rubenilson Cerqueira, dá dicas para essa reta final.
16: Esteja nesse momento de preparo, fazer muitas questões para poder fixar o conteúdo, mas é importante que tenha um momento de descanso, porque existe um equilíbrio ali entre você ter o conhecimento, mas se não tiver com a mente descansada, você não consegue colocar isso em prática.
13: Até lá, os inscritos devem ficar atentos às orientações oficiais, conferir o local de prova com antecedência e organizar os itens necessários para o exame, como documento oficial com foto e caneta esferográfica preta. Ricardo Cardoso, presidente substituto do INEP, lembra que até o fim do mês, todos os estudantes poderão conferir o cartão de inscrição.
17: Nós teremos, na última semana de outubro, a divulgação do cartão de confirmação de inscrição. A maioria dos estudantes concluindo escola pública já tiveram acesso, né, vão fazer o Enem na sua própria escola. Mas é importante acessar o sistema de inscrição para você ver com calma, com tranquilidade.
13: O Enem é uma das principais portas de entrada para a educação superior no Brasil. As notas do exame são utilizadas para a seleção de estudantes por meio do SISU e do ProUni e também servem de requisito para o Fundo de Financiamento Estudantil. Para mais informações sobre o exame, o MEC disponibiliza o Guia do Enem, que pode ser acessado em gov.br/MEC. Reportagem Luana Karen.
2: E o Ministério da Educação oferece ferramentas digitais gratuitas para essa preparação. O aplicativo MEC Enem traz simulados e dicas de redação.
4: Tem também o MEC Idiomas para inglês e espanhol. E o MEC Livros com mais de 25 mil obras.
2: E estão abertas as inscrições para a edição do Enem voltada para pessoas privadas de liberdade e jovens que cumprem medidas socioeducativas.
4: As inscrições devem ser feitas de forma exclusiva pelo responsável pedagógico de cada unidade.
2: Caso o participante precise de algum tipo de atendimento especializado, o pedido deve ser feito pelo responsável pedagógico no momento da inscrição.
4: Para mais informações, acesse gov.br/inep.
2: Escolas situadas em fronteiras com outros países podem aderir ao programa Escolas Interculturais.
4: A intenção é promover o enriquecimento linguístico e cultural de estudantes que moram nessas regiões e que convivem com culturas diferentes.
18: O Brasil faz fronteira com 10 nações e as escolas situadas nessas regiões enfrentam desafios relacionados à inclusão, diversidade linguística e integração cultural. E como forma de promover a educação que atende imigrantes e refugiados, o Brasil criou o programa Escolas Interculturais e de Fronteira. A diretora da escola, Silveira Martins, em Santana do Livramento, no Rio Grande do Sul, que faz fronteira com o Uruguai, Elisângela Dornelles, fala sobre a experiência com o programa.
19: Os nossos alunos convivem com as duas culturas. A partir disso, nós realizamos visitas às escolas, intercâmbios, encontros, participando de seminários, viagens internacionais, atividades culturais.
18: A iniciativa prevê apoio financeiro para projetos pedagógicos desenvolvidos em cooperação com escolas de países vizinhos. A coordenadora geral da Secretaria de Articulação Intersetorial do Ministério da Educação, Jesuína Leclerc, explica como as escolas podem participar.
20: A partir da indicação de suas respectivas secretarias de educação, realizar o seu plano de atendimento. A escola passará a receber R$ 25 mil para poder dar início às suas atividades ou dar continuidade.
18: As cerca de 70 escolas de fronteira interessadas em fazer adesão ao programa devem acessar a página do Ministério da Educação em gov.br/MEC. Reportagem Cleide Lopes.
2: A previsão é que os programas interculturais sejam desenvolvidos a partir de novembro deste ano.
4: Professores e instituições de ensino de todo o país têm até o dia 12 de outubro para se inscreverem na primeira edição do Prêmio Brasil de Ensino de Matemática.
2: O concurso vai premiar até 20 iniciativas que se destacam por melhorar o aprendizado da disciplina nas salas de aula.
21: É a primeira edição do Prêmio Brasil de Ensino de Matemática na Educação Básica. A iniciativa busca valorizar experiências que contribuam para a aprendizagem e para a equidade na educação básica. O diretor-geral do Instituto de Matemática Pura e Aplicada, Marcelo Viana, explica que a premiação deve produzir subsídios técnicos para políticas educacionais.
22: Existem práticas que são realizadas aqui e lá por um professor, uma professora, que são exitosos e indicam caminhos, mas para isso é preciso que esses bons exemplos sejam conhecidos e sejam divulgados.
21: O prêmio vai contemplar duas categorias, docentes e instituições. Sumaia Almeida Ramos é professora de matemática em Petrolina, Pernambuco. Para ela, mais que reconhecimento, o prêmio representa a valorização do trabalho docente.
23: A partir do momento em que eu começo a mostrar que estamos vendo, estamos buscando esses profissionais, isso pode incentivar para os professores que possivelmente estejam desestimulados a quererem desenvolver projetos também.
21: As propostas selecionadas integrarão o Caderno Nacional de Práticas Exitosas, que contribuirá para a disseminação de práticas de referência no ensino de matemática. As inscrições estão abertas até 12 de outubro pelo endereço candidaturas.impa.br. Reportagem Luciana Colares de Holanda.
4: O cultivo de flores é uma atividade que requer cuidado, experiência e atenção às condições climáticas.
2: E um projeto da Universidade Federal de Santa Maria está levando conhecimento científico e capacitação gratuita para quem quer empreender nesse ramo.
4: A iniciativa já alcançou mais de 500 famílias do Rio Grande do Sul. Confira os detalhes no quadro Ciência na Prática.
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3: Transferir conhecimento científico e técnicas de produção para aumentar a sustentabilidade e o lucro no campo. Essa é a missão do projeto Flores para Todos, uma iniciativa da equipe Fenogled do programa de pós-graduação em agronomia da Universidade Federal de Santa Maria, no Rio Grande do Sul.
6: O projeto Flores para Todos, ele tem por objetivo formar novos produtores profissionais de flores

0: uma pequena propriedade, onde às vezes em 30 metros quadrados a família tira um faturamento muito bom.
1: Além de movimentar o agroturismo, a iniciativa oferece consultoria gratuita que ensina o produtor a vender o seu produto, garantindo renda e reduzindo um problema antigo das comunidades rurais, a permanência da juventude no campo.
0: A gente fornece as sementes ou as patatinhas sem custo e a partir daí dá todas as orientações, desde o plantio até a colheita, pós-colheita e orientação de venda. E isso está fazendo a diferença na sucessão familiar campo. O jovem só fica atraído se tiver renda. E a partir dali ele compra novas sementes, novas batatinhas de alta qualidade genética para dar seguimento de forma independente.
1: Acompanhe os resultados do projeto Flores para Todos na página da Universidade Federal de Santa Maria. E esse foi o Ciência na Prática. Esse episódio contou com a produção de Raquel Mariano e edição de Edinaldo Júnior. E nosso encontro com o saber científico volta na próxima semana. Até lá.
2: Trabalha na educação infantil já pode consultar os livros que poderão chegar às escolas.
3: O guia do Programa Nacional do Livro Didático está disponível e reúne obras para o ensino e materiais de apoio aos professores.
2: Agora, escolas e professores podem se preparar para escolher os livros que vão usar nos próximos anos.
4: O Ministério da Educação divulgou o resultado final da avaliação das obras do PNLD, o Programa Nacional do Livro e do Material Didático para os anos iniciais do ensino fundamental. As obras têm o objetivo de apoiar a formação continuada e o trabalho pedagógico dos professores, principalmente em temas ligados à alfabetização. Elas fazem parte do acervo da Biblioteca do Professor e reúnem produções atualizadas sobre formação docente, além de exemplos de práticas pedagógicas em diferentes contextos. Com a divulgação do resultado final, o processo segue agora para as etapas de aquisição e distribuição, conduzidas pelo FNDE, o Fundo Nacional de Desenvolvimento da Educação. O Programa Nacional do Livro e do Material Didático é responsável pela avaliação, seleção e aquisição de livros e materiais didáticos para as escolas públicas. Após a aquisição dos materiais pelo FNDE, as obras selecionadas poderão ser disponibilizadas aos professores por meio do endereço pnlddigital.fnde.gov.br. Reportagem Talita Albuquerque.
3: E atenção, candidatos do primeiro concurso público nacional unificado.
2: Foi publicada a terceira convocação dos aprovados em lista de espera para vagas temporárias no Ministério do Trabalho e Emprego.
3: Agora, os convocados precisam cumprir a etapa documental e acompanhar a publicação da lista definitiva, prevista para novembro.
2: A documentação deve ser apresentada pela plataforma sougov.br entre 20 e 27 de outubro.
3: O candidato que não apresentar os documentos exigidos no período estabelecido perde os efeitos da convocação.
2: Para mais informações, acesse gov.br/gestão, sem o tio.
3: E essas foram as notícias do governo federal.
2: Uma realização da Secretaria de Comunicação Social da Presidência da República.
3: Com produção da empresa Brasil de Comunicação.
2: Fique agora com as notícias do Poder Judiciário e do Congresso Nacional. Boa noite.
3: Boa noite, até amanhã.
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7: STF valida lei do Paraná que amplia gratuidade em estacionamentos para pessoas com deficiência.
8: TSE anula votos recebidos por Antony Garotinho na disputa pelo governo do Rio de Janeiro.
7: Furto de carro com chave na ignição enquanto segurada abria a porta de casa não afasta cobertura securitária.
8: Boa noite, eu sou Marcela Luiza.
7: Eu sou Walter Lima.
8: O Supremo Tribunal Federal decidiu que é constitucional uma lei estadual que amplia a gratuidade em estacionamentos para pessoas com deficiência.
7: A decisão foi tomada na sessão plenária desta quinta-feira. Marta Ferreira.
9: No Paraná, as regras sobre estacionamento para pessoas com deficiência são regulamentadas pela Lei Estadual 18.419 de 2015. E pelas normas de trânsito nacionais. Dispositivos dessa norma asseguram às pessoas com deficiência um período de gratuidade equivalente ao dobro do concedido aos demais usuários. Nos estabelecimentos que não prevêem tempo mínimo gratuito, A norma garante ao menos

0: 30 minutos de gratuidade, a fim de facilitar o deslocamento dessas pessoas. A Associação Brasileira de Shopping Centers entrou com ação no Supremo Tribunal Federal pedindo que a lei seja considerada inconstitucional. A alegação é de violação ao direito de propriedade e aos princípios da livre iniciativa e da livre concorrência. O relator é o ministro Nunes Marques. No voto, ele destacou que a finalidade predominante da lei é promover acessibilidade e inclusão social, matérias de competência legislativa concorrente. No mesmo sentido, votaram os demais ministros. O plenário, então, validou a lei do Paraná, entendendo que a norma promove acessibilidade ao garantir o dobro do período gratuito ou, na ausência de gratuidade, 30 minutos sem cobrança.
1: O Tribunal Superior Eleitoral anulou os votos recebidos por Antony Garotinho na disputa pelo governo do Rio de Janeiro.
2: A decisão, por maioria de 5-2, determinou a retotalização dos votos da eleição para governador. Guilherme Firmino.
3: Nessa quinta-feira, o Tribunal Superior Eleitoral rejeitou por unanimidade o pedido de desistência de recurso apresentado por Antony Garotinho. O TSE também manteve o indeferimento do registro de candidatura ao governo do Rio de Janeiro. Segundo o tribunal, Garotinho não tinha as condições de elegibilidade relacionadas à plenitude dos direitos políticos e à filiação partidária. Por 5-2, os ministros determinaram a anulação dos votos recebidos pelo candidato. Com isso, o tribunal determinou a retotalização da votação para governador do Rio de Janeiro.
1: Deixar carro aberto e com a chave na ignição apenas para abrir o portão de casa não afasta direito à indenização do seguro se veículo for furtado.
2: Esse entendimento é do STJ, Fátima Uchoa.
4: Após a seguradora negar a indenização do seguro veicular, a proprietária que teve o carro furtado nessa situação entrou com ação judicial, mas o Tribunal de Justiça de São Paulo negou o pedido. Já no STJ, os ministros entenderam que a conduta da mulher, adotada para guardar o carro em segurança o mais rápido possível, mesmo deixando a chave na ignição enquanto abria o portão de casa, não representa agravamento intencional do risco previsto em contrato que justifique a perda da cobertura do seguro. A relatoria foi do ministro Ricardo Vilas Boas Cueva.
1: O Tribunal Superior do Trabalho manteve uma indenização que uma faculdade terá de pagar a um professor e jornalista de Teresina, no Piauí.
2: A instituição de ensino usou imagens de televisão do professor sem autorização. O TST considerou o uso ilegal. Simone Moura.
5: A faculdade usou essas imagens em outdoors e nas redes sociais sem autorização. Para os ministros da oitava turma, a campanha teve alcance apenas local e por um período limitado. Foi fixado indenização de R$30 mil por danos materiais e R$40 mil por danos morais. A decisão foi unânime.
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1: Uma boa noite.
2: E até amanhã.
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8: Eu sou Paula Groba.
9: E eu sou Humberto Pinheiro.
8: E estes são os destaques de hoje do Jornal do Senado, que começa agora.
9: Senado conclui terceira sessão de discussão sobre a proposta que acaba com a escala 6x1.
8: Carros novos poderão ter alerta para evitar que crianças sejam esquecidas no banco de trás.
9: Projeto cria incentivos para startups que desenvolvem soluções de preservação ambiental.
8: Boa noite.
9: Boa noite.
8: O Senado realizou nesta quinta-feira a terceira sessão de discussão da PEC, que acaba com a escala 6x1. São necessárias 5 sessões de discussão antes da votação em primeiro turno. Se for aprovada, a proposta ainda terá de passar por discussões e votação em segundo turno. O texto reduz de 44 para 40 horas semanais a jornada máxima de trabalho sem redução de salário e garante 2 dias de descanso por semana. A mudança, no entanto, será gradual. 2 meses após a promulgação, a jornada passaria para 42 horas semanais, já com 2 dias de descanso. 12 meses depois, o limite chegaria às 40. 30 horas.
9: Durante a terceira sessão, o senador Paulo Paim, do PT do Rio Grande do Sul, defendeu que a redução da jornada, sem diminuição dos salários, pode fortalecer a previdência social. Segundo ele, o fim da escala 6x1 pode estimular a formalização de trabalho e, com mais trabalhadores com carteira assinada, aumentar a arrecadação previdenciária. Paim também afirmou que a mudança pode beneficiar empregadores e empreendedores e defendeu que desenvolvimento econômico, valorização do trabalho, proteção social e políticas humanitárias caminhem juntos.
10: Quando reduzimos a jornada, ampliamos o emprego formal. Mais empregos formais significam mais trabalhadores contribuindo com a previdência. Mais contribuintes significam mais arrecadação previdenciária.
8: E o Senado deve começar a analisar um projeto que obriga empresas a oferecerem produtos e serviços digitais voltados a pessoas idosas, com linguagem mais simples e recursos que garantam mais segurança nas transações.
9: O texto também prevê a capacitação de idosos para que eles aprendam a identificar fraudes e golpes em operações pela internet. Repórter Alexandre Campos.
11: No caso de produtos financeiros ofertados por instituições bancárias, as aplicações de internet, quando destinadas a pessoas idosas, devem disponibilizar uma espécie de botão de pânico para interromper operações fraudulentas e canal de contestação rápida para minimizar os prejuízos. A autora do projeto, a senadora Damaris Alves, do Republicanos do Distrito Federal, acredita que essas medidas são essenciais para essa parcela da população.
12: Então a gente quer que os aplicativos, especialmente de banco, do INSS, os aplicativos públicos, o do SUS, os aplicativos que a pessoa não vive mais sem eles, sejam mais acessíveis para pessoas idosas.
11: O projeto ainda prevê que essa parcela da população aprenda a identificar fraudes e golpes em operações na internet e torna crime o gerenciamento sem autorização expressa de bens de pessoas idosas e a apropriação de senha, chave criptográfica, token, assinatura digital ou qualquer outra credencial de acesso ou autenticação com o objetivo de auferir vantagem econômica.
8: Uma tecnologia simples pode ajudar a evitar uma tragédia. Um alerta no carro para lembrar pais e mães de que há uma criança no banco de trás.
9: É o que prevê um projeto da senadora Tereza Leitão, que determina a instalação do dispositivo em automóveis novos. Mais informações com a repórter Raíssa Abreu.
13: Um pai ficou de deixar o filho na creche pela manhã antes de ir trabalhar. Em vez disso, ele seguiu direto para o trabalho, estacionou o carro e esqueceu que a criança estava na cadeirinha, no banco traseiro. O bebê ficou trancado no carro fechado por horas e só foi encontrado no final da tarde, em parada cardiorrespiratória e sem sinais vitais. Tragédias como essa, que aconteceu em Santa Catarina em 2023, são mais frequentes do que se imagina. Não existem dados consolidados no Brasil, mas estudos feitos nos Estados Unidos indicam que cerca de 40 crianças morrem anualmente por terem sido deixadas em carros fechados sob altas temperaturas. Para a senadora Tereza Leitão, do PT de Pernambuco, uma das causas desse tipo de episódio é a exaustão. E aí, as mulheres que precisam acumular a vida profissional com a vida doméstica são também as que mais sofrem.
14: A carga de trabalho doméstico corresponde a 21 horas, mais de 21 horas semanais, enquanto a dos homens é de pouco mais de 11 horas. A exaustão física e mental que recai sobre essas mulheres é muito grande, porque a jornada não termina quando sai do emprego. Começa uma nova jornada.
13: Para prevenir esses acidentes, a senadora apresentou um projeto que obriga as fábricas de carros a instalarem um dispositivo de alerta contra a presença de pessoas e animais esquecidos no interior dos veículos, com sinais sonoros ou luzes de emergência. A mudança valeria apenas para veículos novos e a indústria automotiva teria 2 anos para adaptação às novas exigências. A proposta vai ser encaminhada às comissões temáticas.
8: E ligações de números desconhecidos podem ganhar um novo filtro nos celulares vendidos no Brasil. Um projeto em análise no Senado prevê que celulares vendidos no país tenham uma função para bloquear, rejeitar ou silenciar chamadas de números que não estão na lista de contatos.
9: A proposta quer dar ao usuário mais controle sobre as ligações que recebe. A reportagem é de Yasmin Rodrigues.
15: O autor do projeto, senador Stevenson Valentim, do Podemos do Rio Grande do Norte, argumenta que as chamadas indesejadas são um problema frequente para os consumidores e podem estar associadas a práticas abusivas e tentativas de golpe. A medida valeria para aparelhos comercializados no território nacional. A ideia é permitir que o próprio usuário escolha como lidar com números desconhecidos, sem depender exclusivamente de serviços oferecidos pelas operadoras. O senador Laércio Oliveira, do PP de Sergipe, destacou o impacto desse tipo de chamada na rotina dos brasileiros.
16: A gente sofre quase todos os dias com essas empresas de telemarketing, essas companhias de telefonia importunando a vida do cidadão e da cidadã brasileira.
15: O projeto de lei foi apresentado nesta quarta-feira, dia 7 de outubro. Vai passar pelas comissões e plenário do Senado antes de seguir para a Câmara dos Deputados.
8: Um projeto pronto para votação na Comissão de Meio Ambiente do Senado pretende incentivar empresas que desenvolvem soluções para a preservação ambiental.
9: A proposta cria critérios para o reconhecimento das chamadas startups verdes e prevê prioridade no acesso a incentivos e financiamentos. Os detalhes com a repórter Marcela Cunha.
17: Empresas que desenvolvem tecnologias para reduzir a poluição, economizar energia ou reaproveitar resíduos poderão receber incentivos específicos para crescer no Brasil. É o que prevê um projeto que inclui as chamadas startups verdes na legislação brasileira. As startups são empresas jovens, geralmente ligadas à inovação, que desenvolvem novos produtos, serviços ou modelos de negócios. Pela proposta, serão consideradas verdes aquelas que oferecem soluções para problemas ambientais, como a emissão de gases que provocam o aquecimento global, o desperdício de recursos naturais e a geração de lixo. O autor da proposta, senador Fernando Dueire, do PSD de Pernambuco, explicou que a intenção é criar condições para o desenvolvimento dessas empresas.
18: Acreditamos que ao estimularmos essas startups, estamos não apenas criando novos negócios, mas investindo na qualidade de vida das futuras gerações e no fortalecimento de uma economia mais resiliente e sustentável.
17: O projeto prevê prioridade no acesso a programas de apoio técnico e financeiro, benefícios fiscais e editais públicos de inovação e sustentabilidade.
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9: Com a edição de Paulo Groba e trabalhos técnicos de Eliseu Caires, o Jornal do Senado fica por aqui. Acompanhe agora as notícias da Câmara dos Deputados. Boa noite.
8: Boa noite e até amanhã.
20: Jornal Câmara dos Deputados. Projeto obriga postos a detalhar custo dos combustíveis nas notas fiscais.
21: Comissão aprova selo para premiar cidades com boas práticas no trânsito.
20: Câmara analisa dar à assinatura digital valor de reconhecimento de firma.
21: Boa noite. Projeto em debate na Câmara confere à assinatura digital o valor de reconhecimento de firma em cartório. A ideia é diminuir a burocracia e facilitar a vida do cidadão, sem perder a segurança nos documentos. Confira os detalhes na reportagem de Fabielle Pires.
22: Já pensou resolver pela internet uma burocracia que exige uma ida ao cartório? Um projeto em análise na Câmara dos Deputados quer facilitar esse processo e permitir que a assinatura digital tenha o mesmo valor do reconhecimento de firma. Antes de entender a proposta, é preciso entender como funciona a assinatura digital. Atualmente, assinaturas digitais são feitas com certificado da Infraestrutura de Chaves Públicas Brasileira, a ICP Brasil, um sistema oficial do país que garante a validade jurídica e a segurança de assinaturas e certificados digitais. Quando uma pessoa assina um documento usando um certificado digital da ICP Brasil, é possível verificar a identidade de quem assinou e a integridade daquele documento. O que ainda não acontece automaticamente, essa assinatura substitui o reconhecimento de firma em cartório nos casos em que ele é exigido. A proposta determina que os documentos assinados eletronicamente sejam equiparados aos documentos com reconhecimento de firma. Segundo o autor, deputado Rafael Prudente, do MDB do Distrito Federal, a assinatura digital diminui a burocracia no dia a dia do cidadão. O projeto que equipara a assinatura com certificado digital da ICP Brasil ao reconhecimento de firma foi aprovado pela Comissão de Ciência, Tecnologia e Inovação da Câmara e agora segue para análise da Comissão de Constituição e Justiça. Para virar lei, precisa ser aprovado pela Câmara e pelo Senado. Da Rádio Câmara de Brasília, Fabielle Pires.
20: Economia.
0: Sóstenes Cavalcante, do PL do Rio de Janeiro, defende proposta para limitar os juros do crédito consignado de aposentados e pensionistas que recebem até 3 salários mínimos, além de beneficiários do BPC. O projeto determina que a taxa não poderá superar o IPCA, índice usado para medir a inflação oficial do país.
3: Sóstenes Cavalcante aponta que refinanciamentos feitos sem autorização aumentam a dívida de quem já tem parte da renda comprometida com os empréstimos. O texto também restringe a concessão desses descontos às instituições autorizadas e aos bancos públicos.
0: Carlos Veras, do PT de Pernambuco, defende o projeto que autoriza a União a criar uma estatal para atuar na distribuição de combustíveis, biocombustíveis e gás de cozinha. Ele explica que a ideia é recompor a presença pública no setor para assegurar a soberania energética.
3: A proposta permite a recomposição estatal por meio da compra de ativos operacionais ou participações em refinarias e bases de distribuição. Para Carlos Veras, o projeto combate aumentos abusivos de preços e garante o abastecimento em regiões remotas e de vulnerabilidade social.
0: Jefferson Campos, do PL de São Paulo, é um dos signatários da proposta de emenda à Constituição que estabelece um teto de gastos para órgãos da administração pública.
3: A proposta fixa limites orçamentários para despesas com publicidade institucional e determina um teto para os gastos do Poder Legislativo e dos Tribunais de Contas. Jefferson Campos entende que a medida contribui para garantir maior responsabilidade fiscal na administração pública.
20: Transportes.
0: A Comissão de Viação e Transportes aprovou um selo para premiar cidades que adotem boas práticas no trânsito. Saiba mais sobre o assunto na reportagem de Agui Pontes.
4: A Câmara dos Deputados debate recompensar municípios que adotem boas práticas na gestão do trânsito. A Comissão de Viação e Transportes aprovou o projeto que institui o selo Município com Mobilidade Segura. O objetivo da medida é premiar as cidades que façam um bom trabalho na prevenção de acidentes. Menos de 40% dos municípios receberiam o selo hoje. O projeto de lei do deputado Amon Mandel, do Republicano do Amazonas, dá justamente um incentivo para as cidades que cumprem as diretrizes da Política Nacional de Mobilidade Urbana. Mas não só, ela estabelece duas exigências: que o município possua um plano de mobilidade urbana e que esteja integrado ao Sistema Nacional de Trânsito previsto no Código de Trânsito Brasileiro. No primeiro caso, que pede a existência de um plano de mobilidade, 1.910 municípios já são obrigados a elaborar e aprovar um plano, mas desses, 79,6% não cumpriram a determinação legal. Para além disso, 63,2% de todos os municípios brasileiros pecam no segundo ponto, que é estar integrado ao Sistema Nacional de Trânsito. Para conseguir o selo, também se exige que programas, ações, campanhas e metas adotadas pelo município estejam alinhadas com o Plano Nacional de Redução de Mortes e Lesões no Trânsito e ao conceito Visão Zero, que busca um contexto em que mais nenhuma morte aconteça no trânsito. Com a implementação do projeto, o Poder Executivo definirá o órgão responsável pela concessão, fiscalização e divulgação dos municípios certificados. Segundo o deputado Amon Mandel, autor do projeto, o selo municipal surge como um instrumento de incentivo e reconhecimento para gestões comprometidas com práticas modernas de segurança. O selo, ainda segundo o deputado, contribui para promover a acessibilidade e prevenir mortes e lesões graves. O projeto será analisado pelas comissões de Desenvolvimento Urbano e de Constituição e Justiça e de Cidadania. Da Rádio Câmara de Brasília, Agui Pontes.
3: Delegado Caveira, do PL do Pará,
21: apresentou projeto que proíbe a exigência de vistoria veicular periódica baseada apenas no tempo de uso do automóvel. A proposta busca impedir cobranças recorrentes que penalizem motoristas e proprietários de veículos mais antigos.
0: Atualmente, a lei não estabelece a obrigação da vistoria, mas a proposta inclui a proibição de forma expressa no Código de Trânsito Brasileiro. Delegado Caveira argumenta que defeitos mecânicos representam menos de 7% dos sinistros em rodovias federais.
21: A Câmara analisa projeto que obriga a instalação de temporizadores regressivos em semáforos que tenham fiscalização eletrônica. A autora da matéria, Gleisi Hoffmann, do PT do Paraná, afirma que a medida torna o trânsito mais seguro, evitando frenagens bruscas, acelerações indevidas e decisões de risco nos cruzamentos.
0: Gleisi Hoffmann ressalta ainda que se o temporizador estiver com defeito, dessincronizado ou com baixa visibilidade, não poderá ser aplicada a multa pelo equipamento de fiscalização. A proposta dá aos órgãos de trânsito 60 dias para adequar os semáforos que já possuem fiscalização eletrônica.
1: Segurança Pública.
21: Guilherme Derrit, do PP de São Paulo, quer incluir entre os crimes hediondos as formas mais graves de homicídio, latrocínio e extorsão, cometidas por integrantes de organizações criminosas e milícias. A proposta amplia o tratamento mais rigoroso para crimes praticados nesse contexto.
0: Guilherme Derrit argumenta que esses delitos têm maior potencial de violência e intimidação e, por isso, devem receber o mesmo tratamento dado aos crimes mais graves previstos na legislação. O deputado reitera que a medida reforça o combate ao crime organizado.
21: Tornar imprescritível o crime de trabalho análogo à escravidão é o objetivo de projeto apresentado por Amanda Gentil, do PP do Maranhão. Se a mudança for aprovada, o passar do tempo não poderá impedir a responsabilização de quem cometer esse tipo de crime.
0: Amanda Gentil lembra que a Corte Interamericana de Direitos Humanos já determinou ao Brasil a adoção de medidas para impedir a prescrição desses crimes. A deputada avalia que a mudança pode reduzir a impunidade de casos em que a investigação e a responsabilização demoram a avançar.
21: Projeto de defensor Stélio Denner, do União de Roraima, inclui na Lei Maria da Penha o monitoramento eletrônico do agressor como medida protetiva de urgência em situações de alto risco à mulher. Segundo o deputado, a iniciativa visa conter a escalada do feminicídio no Brasil.
0: Pelo texto do defensor Stélio Denner, o juiz deverá observar novos critérios para conceder a medida protetiva, como casos de ameaça grave, histórico de agressões e perseguição. O texto também prevê a integração da tornozeleira eletrônica com mecanismos de alerta direto à vítima.
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1: Política.
21: Elmar Nascimento, do União da Bahia, defende o respeito às prerrogativas do Congresso e as garantias do devido processo legal na atuação dos órgãos de controle. O deputado reclama de interferências de outros poderes e ressalta a importância do contraditório e da ampla defesa.
0: Elmar Nascimento afirma que decisões sobre orçamento, emendas e mandatos devem respeitar o devido processo legal. Ele também afirma que os órgãos de controle precisam atuar dentro das competências definidas pela Constituição, sem criminalizar a política.
1: Saúde.
21: Fernando Monteiro, do PSD de Pernambuco, sugere a criação do Dia Nacional dos Técnicos e Auxiliares em Saúde Bucal, a ser comemorado em 20 de março. De acordo com o parlamentar, o projeto busca valorizar os mais de 230 mil profissionais da área registrados no país.
0: Fernando Monteiro acredita que a data vai incentivar ações educativas e científicas, além de impulsionar políticas públicas para fortalecer a odontologia no SUS. Ele sustenta que esses profissionais profissionais têm papel importante na prevenção de doenças.
1: Educação.
3: Avança na Câmara projeto que reserva recursos de bolsas educacionais para pessoas com deficiência. Os detalhes com a repórter Silvia Munhato.
5: A Comissão de Defesa dos Direitos das Pessoas com Deficiência da Câmara dos Deputados aprovou proposta que destina um percentual dos recursos do FNDE para bolsas e outros tipos de auxílios para estudantes com deficiência. O percentual deverá ser regulado pelo Executivo. Hoje, a legislação permite ao FNDE, o Fundo Nacional de Desenvolvimento da Educação, conceder bolsas de estudo, bolsas de permanência e ressarcimento de despesas a estudantes, mas não prevê reserva para grupos específicos. A versão original do projeto destinava o benefício apenas aos estudantes surdos, mas foi ampliada durante a avaliação pela Comissão de Educação. O relator na Comissão de Defesa dos Direitos das Pessoas com Deficiência, deputado Rodrigo Hollenberg, do PSB do Distrito Federal, fez novo ajuste no texto.
6: Entendemos, porém, que não há motivo para a redação do substitutivo mencionar diretamente apenas as pessoas surdas ou pertencentes ao transtorno do espectro autista. Por essa razão, propomos um substitutivo que unifica a aplicação do dispositivo legal em benefício de todas as pessoas com deficiência por meio de remissão simples à Lei Brasileira de Inclusão das Pessoas com Deficiência.
5: O relator citou dados do Censo da Educação Superior de 2024 que mostram que os maiores grupos de estudantes com deficiência matriculados no ensino superior são pessoas com deficiência física, 30,5%, baixa visão, 22,8% e transtorno do espectro autista, 16,7%. A proposta que reserva recursos de bolsas educacionais para pessoas com deficiência será analisada agora pelas comissões de Finanças e Tributação e de Constituição e Justiça. Da Rádio Câmara de Brasília, Silvia Minhato.
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0: Os deputados analisam projeto que obriga os postos a detalhar a composição do preço dos combustíveis na nota fiscal. O texto pode ser incluído na pauta de votações, como informa o repórter Antônio Vital.
26: Está pronto para ser votado no plenário da Câmara projeto que obriga os postos de combustíveis a detalhar na nota fiscal todos os componentes do custo da gasolina, do etanol e do diesel para o consumidor. De acordo com a proposta apresentada pelo deputado licenciado Guilherme Boulos, a nota fiscal deverá conter informações como o custo inicial do combustível para o produtor ou importador, o custo do biocombustível adicionado à gasolina, o lucro da distribuidora e do dono do posto, bem como o valor dos tributos federais e estaduais. Produtores, importadores e distribuidores também ficam obrigados a fornecer as mesmas informações em suas notas fiscais. O objetivo, de acordo com o autor, é permitir identificar a composição do custo final, o que seria bom para a concorrência e para o consumidor, que poderia assim agir como fiscal em caso de abusos. O projeto ganhou regime de urgência, o que permite que seja votado diretamente no plenário da Câmara, sem passar pela análise das comissões permanentes da Casa. O regime de urgência foi aprovado de maneira simbólica, mas provocou discussão no plenário. Para o deputado Gilson Marques, do Novo de Santa Catarina, não tem como dono do posto de combustíveis saber todos os componentes do preço.
27: Transparência é sempre positiva, mas a minha preocupação aqui, entre outras, é o seguinte: informe na nota fiscal toda a composição do preço dos combustíveis e do GLP. O posto de combustível não tem essa informação, não tem como ele ter essa informação. Toda a composição do custo de cada componente, de cada pessoa, de onde vem a importação, ele não tem essa informação hoje.
26: Já a bancada aliada ao governo defendeu a proposta, como disse o deputado Tarcísio Mota, do PSOL do Rio de Janeiro.
28: Ele é singelo, ele diz:
10: na nota fiscal da produção da compra do combustível ou do gás, deverá ver discriminado aquilo que é o custo do produto que vem, né, o custo da produção daquela mercadoria, do combustível, e também os custos de impostos e os custos, inclusive o lucro que está vindo das próprias refinarias. Há que se lembrar que o processo de privatização das refinarias no Brasil resultou num processo de encarecimento do combustível.
26: Ainda não há data para votação no plenário da Câmara do projeto que obriga os postos de combustíveis a detalhar na nota fiscal todos os componentes do custo da gasolina, do etanol e do diesel para o consumidor. Da Câmara de Brasília, Antônio Vital.
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12: Esporte.
3: João Cury, do MDB de São Paulo, defende proposta que estende a imunidade tributária às entidades esportivas sem fins lucrativos. A medida que para organizações dos movimentos olímpico, paralímpico, clubístico e educacional, as instituições de educação e assistência social.
0: A iniciativa, que tem o apoio de João Cury, visa fortalecer o desenvolvimento de atletas e contribuir com a saúde pública. Ele acredita que a imunidade sobre impostos de patrimônio, renda e serviços garante a maior estabilidade financeira para as entidades formadoras.
3: Projeto de Saulo Pedroso, do PSD de São Paulo, define quem pode ser considerado representante de uma organização esportiva privada nos casos de corrupção no esporte. Entram nessa definição dirigentes, diretores, administradores e procuradores que exerçam poderes de representação.
0: Saulo Pedroso explica que a medida pretende dar mais clareza à aplicação da lei e evitar interpretações diferentes sobre quem pode responder pelo crime de corrupção privada no esporte. Ele ressalta que o projeto não institui um novo crime nem altera as penas previstas atualmente.
3: Proposta de delegado Éder Mauro, do PL do Pará, estabelece o sexo biológico registrado no nascimento como único critério para definir a categoria de atletas em competições esportivas promovidas pelo poder público.
0: O texto também inclui competições estudantis e prevê a apresentação de documentos para comprovação. Delegado Éder Mauro alerta que atletas que competirem em categoria diferente da correspondente ao sexo de nascimento poderão ser excluídos, perder premiações e sofrer suspensão de até um ano.
3: Márcio Bioc, do MDB do Rio Grande do Sul, defende a aprovação de projeto que institui 8 de novembro como Dia Nacional do Fisioterapeuta Esportivo. Autor da proposta, ele ressalta a importância dos profissionais na prevenção de lesões e na recuperação de quem pratica atividades físicas.
0: Márcio Bioc avalia que a homenagem também pode ampliar conscientização sobre a prática segura de exercícios. O deputado explica que a data escolhida marca a fundação da Sociedade Nacional de Fisioterapia Esportiva e o reconhecimento oficial da especialidade no país.
3: Termina agora o Jornal Câmara dos Deputados, produzido pela Rádio Câmara, com trabalhos técnicos de Everson Urani e apresentação de José Carlos Andrade e Márcio Aquilissardi. Uma boa noite para você.
0: Uma ótima noite. A Voz do Brasil volta amanhã.
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3: ZYD 741, 99,1 MHz Estúdio, a número 1 do seu rádio, a dona do primeiro lugar. Boa noite pra você, quinta-feira, meu, véspera de sexta, que beleza! Vamos deixar rolar no som da Estúdio, aumenta o volume.
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3: Vamos lá, Fernando Berti contigo a partir de agora em blocos de meia hora só de música, só som. Uma atrás da outra no Deixa Rolar Estúdio. Vamos lá começar com Jorge Matheus. Aumenta o volume. Boa noite pra você.

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0: 10h26 na estúdio.
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0: Atitude, a número 1 do seu rádio Dilcinho, Henrique, Juliano e a sogra. Boa! Fechamos com essa primeira sequência de sucessos por aqui no nosso Deixa Rolar de quinta-feira, que volta já depois do break. É rapidinho. A Poderosa. 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
0: De volta no Som da Estúdio para mais uma sequência de meia hora só de música. Uma atrás da outra, é sucesso atrás de sucesso. Vamos lá, esse é o Deixa Rolar. Fernando Berti contigo até meia-noite por aqui, agora com Beyoncé, Texas Hold'em. Aumenta o som aí, boa noite para você.

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3: Ah, canção rei. 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
3: Deu toque pra você, Clebinho. Essa história machuca, viu?

0: estúdio, a número 1 do seu rádio, Ella Langley, Choosing Texas, carimbando mais uma sequência de sucessos, mais meia hora só de música, pouco papo e muito som no Deixa Rolar Estúdio dessa quinta que volta já. Depois do break é rapidinho. 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
0: Sim, nós já estamos de volta para mais uma sequência de sucessos no Deixa Rolar Estúdio. Se tá em ZYD741, nos 99,1 MHz da número 1 do seu rádio, da dona do primeiro lugar, Estúdio FM, de Jaraguá do Sul, Santa Catarina, Brasil!
5: Brasil!
0: É nós! Diego e Vitor Hugo na estúdio.
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0: 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E domingão também vou estar por aqui no Café Sertanejo, especial de domingo, com blocos de meia hora só de modão. Uma atrás da outra, das 6 até as 9 horas da manhã. Aí depois quem assume o comando por aqui é o Cowboy no Churrasco 99. Então se liga, tá? Domingão, Café Sertanejo especial, blocos de meia hora só de moda boa, pra você deixar o rádio ligadinho, tomar aquele cafezão e se preparar aí pra sua domingueira.
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0: estúdio, a número 1 do seu rádio. Danilo e Davi, Eu Não Sou Terapia, é o nome do modão que fecha mais uma sequência de sucessos no nosso Deixa Rolar desta quinta-feira, praticamente sexta, meu. Que beleza. Depois do intervalo, eu tô de volta com mais. Aqui na número 1 do seu rádio. Estúdio 1131.
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0: De volta, e agora pro bloco saideira do nosso Deixa Rolar desta quinta-feira. Vamos lá, aumenta o som que tá chegando o modão aqui do Mato Grosso e Matias. Enquanto o sol brilhar, eita, isso é bom demais, hein?

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0: 11:52 na estúdio.
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estúdio, a número 1 do seu rádio, Pretenders, I stand... Peraí. Pretenders, I will stand by you. Opa, agora sim, eita. Tá fazendo curso de English, meu? Que é isso? Que beleza. Vamos lá, fechamos nosso encontro. Um beijo do Bert pra você, bom descanso. Daqui um pouquinho eu tô de volta, né? Amanhã, bem cedinho, às 7h15 da manhã, com o William Fritzky no estúdio Atualidades ao Vivo. Até lá. Tchau, tchau. Onze cinquenta e nove na estúdio.

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0: Na Estúdio, 1:11.
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0: 2h41. 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

0: 3:37.
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3: Opa, opa! Muito bem! Salve, salve, galerinha! Estamos chegando em ZYD, Estúdio FM número 1 do seu rádio. Vai começar a Hora do Cowboy. Bom dia, bom dia, bom dia!

0: Muito bem, muito bem. Bom dia, bom dia, bom dia, meu povo. Alô, potência. Bom dia, bom dia. A partir de agora, estamos chegando, gente, para fazer companhia para você por aqui nos 99,1 do seu rádio. Sextou, bebê!
1: Uhul! Sextou, bebê!
0: Até que enfim, a sexta-feira chegou, hein? Vamos juntos até as 7 da manhã, porque hoje começa o horário político e a gente vai até as 7 da manhã, tá bom? 984027371. Bom dia para você que tá nos dando carona, para você que nos dá o prazer da sua audiência. Seja bem-vindo. Bom dia, Carniça.
2: Eita, chegamos com tudo, cowboyzinho. Aqui no clima do rodeio, iupi, iupi. Gente, bom dia, bom dia. Olha que você tem um ótimo dia maravilhoso. Tô por aqui, Carnicinha. A hora do cowboy chegou com os dois pés, hein?
0: Verdade. Bom dia, Zunido. Tá bom, mais ou menos? Calma, Zunido, calma, calma. Bom dia, bom dia, bom dia. Fala com nós, meu povo. Bom dia, bom dia. Trem que na farmácia não tem, viu? Abraço especial pra você que tá nos ligadinho com a gente aqui na programação, viu? Bom dia, bom dia. Fala comigo, bom dia, dona Lúcia, fala com nós.
3: Bom dia, cowboy, bom dia, pessoal.
0: Bora lá trabalhar, porque a sexta-feira tá chique e bacanizada, hein? Tem presente pra você, tem. Temos aqui um frango com fritas, dois chopps aí do Gaúcho Chopp Cozinha pra você se deliciar aí na programação da Estúdio. Só mandar mensagem 984027371. Pares de convite aí para os 5 anos da Cruzeta Beer, viu, gente? Manda pra cá, viu? É, pares de convite pra você que tá ligadinho com a gente aí que acontece, é, pra você que acontece aí nesse dia 17 de outubro, viu? Dia 17 de outubro, às 14h, lá na Cruzeta. 5 anos de Cruzeta Beer, viu? Par de convite pra você ir nesse evento aí, tá bom? Beleza? Bora lá então, 984027371. Bom dia, seja bem-vindo, seja bem-vinda à Estúdio FM e a Hora do Cowboy, viu? Com os melhores patrocinadores aí. Bom dia, bom dia, bom dia. Aumenta esse volume aí. Vamos começar. 4:07. Bom dia.

0: Muito bem, estúdio número 1 do seu rádio tá aí. Boa moda, hein? Boa moda, meu povo. Bom dia, bom dia. Tá no jeitão da madeira, hein? Prego batido de ponta virada. Quem não tem as manhas já sabe, não entra não, né? Sem instrução de um profissional. Deixa eu mandar bom dia aqui pra gurizadinha mais faceira do Brasil. Pessoal que tá ligadinho conosco na manhã. Alô, seu Vonei, bom dia, seu Pericana. Bom dia, fala comigo.
1: Bom dia, cowboy. Vale, dale, dale, dale. Tá com os modão aí pra nós, que nós, hoje é sextou. Hoje é até meio-dia. Depois do meio-dia, ninguém me segura.
0: Olha aí.
1: Depois do meio-dia, vamos lá pro Geraldinho tomar aquela cerveja. Talvez até uma carninha, né?
0: Ó.
1: Hoje até meio-dia. Hoje é sexta-feira. Falou, cowboy. Uma abençoada sexta-feira pra ti. Falou.
0: Falou, seu Pericana.
2: Você é um pé de cana, é isso que você é. 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
0: Aí, ó, tá vendo? É? Seu Pericana, bom dia, seu Vonei. Tá assim, tá facilinho, tá sorto? Aham, bom dia. Alô, seu Luiz, bom dia.
3: Bom dia, cowboy, carniça e companhia limitada. Foi o sorteio aí pra mim aí do frango e frita ali do... E o shopping do Gaúcho, que é pertinho da rádio aí na Renault do Raul, né? Pode pegar o vale aí na rádio e a pesita ali no Gaúcho ali, pegar a porção, tomar os dois shoppings, vendo o movimento ali.
0: Oi.
3: E se tu achar que é pouco dois shoppings, eles têm mais pra vender lá. Aí fica ali, vendo as horas passar ali.
0: Ah, entendi. Entendi, né? Seu Pericana, bom dia, seu Luiz, obrigado. Bom dia para Marlene Mas, lá no Santa Luzia, bom dia.
4: Cowboy, uma abençoada sexta-feira para todos nós, abraços, Marlene do bairro Santa Luzia, vamos que vamos,
0: bom dia. Fala, cowboy, bom dia, um abraço pro Jatiro também, tá na sintonia, já tomando chimarrão logo cedo, né? Já tá se mexendo, bom dia. Alô, senhor Ademir.
5: Bom dia, meu amigo cowboy, aqui é o Bonitão da Xereda, passando aqui, meu amigo, para desejar uma ótima sexta para ti, meu amigo, pros unidos, pro Carniça, para todos nós, meu amigo, e coloca nós no participamento aí, meu amigo, um abraço e fica com Deus.
0: Valeu, seu Pelego, bom dia. A gente vai prosseguindo por aqui com mais uma sequência, aumenta aí.
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0: 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Na estúdio 4:18, bom dia.

0: Chico Rei em Paraná, cantando bonito pra você aqui no Sonzão da Estúdio. Bom dia, 4:29, uma excelente manhã, muito obrigado pela companhia de vocês aí, 984027371, nosso WhatsApp pra você participar, viu? Alô, seu Hamilton, bom dia.
1: Alô, Cowboy, bom dia, meu amigo, bom dia, Milton Santana, 100% vascaíno.
0: Opa.
1: Eu sempre escuto da Estúdio desde o tempo daquele ponta de corda do Kleber. Então por cá, caminhoneiro velho, subindo ali pras bandas do Curitiba, meu pezinho.
0: Olha!
1: Abraço a todos, um abençoado fim de semana pra nós, saúde e paz. Depois toca aquela coxa de retalho pra nós lembrar dela, pelo amor de Deus. Abraço a todos, fica todos com Deus, saúde e muita paz.
0: Valeu, saúde e muita paz, e o resto nós corre atrás, valeu. Seja bem-vindo, viu, ô seu amigo. Primeira vez, pelo jeito, tá participando do programa aí, né? Um abração pra você, obrigado pela audiência, viu? Toma cuidado do trecho aí, vai devagarzinho, tem uma curva bem ali na frente, viu? Bom dia, bom dia. Um abraço. Alô, Daiane, bom dia, cowboy, tudo bem? É, ligadinho com vocês aí, sempre na estúdio, aqui no posto, viu? Trabalhando, viu? Bom dia, bom dia. Manda um abraço aí, né? Pro Cleomar, pro nosso frentista que tá quase dormindo, né? Acorda, Cleomar, bom dia, bom dia. Um abração pra vocês aí, obrigado pela companhia. Por aqui é o cowboy fazendo companhia pra vocês aí, uma excelente manhã. Quem mais também tá na sintonia por aqui? Deixa eu ver, 984027371. Bom dia pra outra Marlene por aqui também na audiência com a gente, né? É, o pessoal que tá aí acordadinho com nós, coisa boa, né? Bom dia, bom dia. Abraço, meu povo. Vamos juntos, viu? 984027371. Bom dia, bom dia, bom dia pra todo mundo de bem com a vida. Sintonizando aí.

0: A nossa programação, vamos juntos até às 8, não, até às 8 não, né, ô Carniça, né? Às 8 é na segunda-feira, né? É, vamos até às 7 da manhã. Bom dia, bom dia, bom dia. Porque segunda-feira é feriado, né, os Unidos? E aí, programação especial, não tem jornal na segunda, né? Então tá, vamos lá. Sextou, os meninos! Bora, bora, bora! Aumenta aí! Na Estúdio 4:31.
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0: Vamos lá, meu povo, chacoalhando mais uma manhã, final de semana chegou, vamos lá, meu povo, vamos lá, vamos dali, vamos dali.
3: Uhul, sextou, bebê.
0: Fala comigo, eu sou seu amigo. A número um, seu rádio. Bora de sequência, modão, modão, modão. 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

0: Estúdio FM número 1 do seu rádio. Modão, hein? Modão, modão. Bom dia, bom dia, bom dia, meu povo. Vamos lá, vamos lá, vamos lá daquele modelo. É, rapaziada, vou falar pro seu negócio, hein? Tá feio pro lado do seu Vonei, viu? Dona Zenilda viu o recado do seu Vonei, mandou mensagem pra cá, falou que a gaita vai tocar. Uhum. Que o bambu e o chicote vai tremer, viu, seu menino? Escuta aí, ó.
1: Olá, cowboy, bom dia, tudo bem?
0: Tudo, bom dia.
1: Certo? Diz o Valnei que sextou, né, cowboy? Sextou nada. Quando ele folgou, ele esqueceu que folgou segunda-feira.
0: Ai, ai, ai.
1: Ele vai ter que trabalhar hoje e amanhã.
0: Pelo
1: aqui
0: amor
1: não
0: de
1: tem
0: Deus.
1: Essa. Ele sabe muito bem quem manda aqui.
0: Ah,
1: e ele esqueceu que eu tô de folga até terça-feira, que eu tô em casa.
0: Puts.
1: Então, sextou nada. Valeu, cowboy.
0: Meu Jesus amado. Olha, olha, né, cara? Se eu vou nem, vou falar nada, viu? Olha, o bambu tá gemendo aí pro seu lado, hein? Você tá doido, ainda mais que ela confiscou seu celular, né, cara? Confiscou seu telefone aí, você tá virado no Jânio, né, cara? Tá virado no chapéu velho, né? Bom dia, bom dia. Abraço, viu? Sinto muito em dizer pro senhor, né, o seu Vonei, viu? Sinto muito em dizer pro senhor, mas as minhas palavras são de condolências pro senhor dizer o seguinte: fique em casa, fique em paz, não case confusão, não brigue. Não caso confusão, não vale a pena, entendeu? Então fica de boa, toma um remedinho, se o senhor tiver com dor de cabeça, toma um paracicopal, né? Toma também aí, né? Um remedinho bom e aí o senhor vai ficar de boa, entendeu? Não adianta passar raiva, homem, não é verdade? Não adianta. Então assim, toma um chazinho de camomila, não é mesmo, dona Lúcia? É verdade, toma um chazinho, né? Toma um chazinho de camomila que já fica chique no último, né? Não é verdade? Toma um chá de camomila que já resolve. Não é mesmo, dona Lúcia? Fala pra mim aí, ó. O chá de camomila lá pro seu Volney, né? Que tá lá, nem meio nervoso e tal e coisa, né? Meu Deus do céu. O que foi, dona Lúcia? Oxi, oxi.
2: Cowboy, você tá falando demais ultimamente, hein? Abre o olho. Abre. O chefe tá de olho, hein?
0: É, o chefe tá de olho. Faz dia, né? O chefe tá de olho, viu? O chefe tá de olho, faz é dia. Aham, uhum. É Deus o livre, né, cara? Uhum.
2: Então, pessoal, pra quem não toma café, vai uma receitinha aqui.
0: Pinga.
2: Vamos tomar
0: também,
2: um chá,
0: né,
2: de camomila, né, gente? Porque a gente já levanta meio estressada.
0: Uhum. Chá de pinga também, né, cara? O seu Vonei, né, lá de Guaramirim, disse que vai tomar um chá de picão, né? Que ele aprendeu com, inclusive com o Gerardinho, né? O perigo tá online, cara, o perigo tá online, viu? Vou falar pra você, viu? O perigo tá online, né? Meu Jesus, que situação, né, cara? Pensa, né? Puro golpe, viu? O perigo tá online. Bom dia pro seu Edson, lá do Disco Salgadinho. Ô, cowboy, tamo ligadinho com você. É, manda um abraço aqui pro Edson, também pro Jean, da Disco Salgadinho. Tamo ligadinho com você, viu? Bom dia, bom dia. Ótima manhã pra vocês aí também, viu? O Gerardinho disse que ele sabe fazer um chá de picão, né, cara? Aham. Uhum. Vive tomando chá de picão, né? Verdade mesmo. Meu Jesus amado. Toca moda.
3: Ai, cowboy.
0: A hora do cowboy.
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0: 4:45. Bom dia.

0: muito bem, tá aí uma boa sequência musical pra você, 4 horas e 55 minutos, né? Alô, Márcio, bom dia, sextou, né, cowboy? Até que enfim a sexta-feira chegou, hein? Final de semana, bom dia. É, salve, salve também lá pra quem mais aqui, ó, pro seu Vonei, já falei, bom dia, abraço pra vocês aí, vamos se mexer. Valendo presente, tem aí um frango com fritas, com mais 2 chopps lá do Gaúcho Chopp Cozinha e mais uma cortesia, um ingresso pra você aí de 5 anos da Cruzeta Beer, tá bom? Acontece 2 horas da tarde pra você, no dia, deixa eu ver ali, produção, dia 17, né? Tá bom? Dia 17 de outubro, ou seja, no próximo final de semana, viu? No próximo sábado. Vamos lá, minha gente! Bom dia! Na estúdio 4:56.
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0: Muito bem. Bom dia. Fala, cowboy, manda um abraço aí pra nós aqui, ó. A Clara do Tifo Martins, bom dia. Abraço aí também pro seu José. Os meninos, seu Zé da Figueira, dona Simone, pro Gui, bom dia. Abração pra vocês aí, viu? A outra, hein? Alô, Ricardo dele da Figueira, bom dia. Coloca nós no sorteio aí, cowboy, bom dia. Apareceu o Gerardinho, né? Alô, Gerardinho!
6: Bom dia, meu povo! Vamos pular, olha a hora! Bom dia! Ô, o Sandro acordou ontem tarde e perguntou se eu tava dormindo ainda. Sabe que o Santos sai de casa quando a mãe deixa? É outro também. A mãe fica a chave do portão. É difícil isso aí. Só isso quando ela autoriza. E o Bonei só pega o celular quando a mãe deixa também.
0: Aí, tá vendo? Bom dia. Alô, dona Rosemary. Bom dia.
7: Bom dia, cowboy. Uma ótima sexta-feira. Me coloca no sorteio. É a Rosemary do Rio do Sul. Um abraço.
0: Valeu, Rosemary. Bom dia. Ótima manhã pra vocês aí. Obrigado pela companhia na audiência. Falar por falar em Sandro Luiz, apareceu aí, cara. Olha lá.
8: Bom dia, cowboy. Sextou hoje, né?
0: Aí.
8: Sextou com muita saúde, muita paz aí. Bora trabalhar aqui. É só mais um dia. Final de semana chegou. Aí vamos botar o pé na estrada, acelerar com força aí. Manda um abraço aí pro Geraldo, fazendo um favor. Aqui acorda cedo e não faz bolacha, fala pra ele.
0: Aí, ó.
8: Bora trabalhar. Um abraço aí, coloca no sorteio se tiver, hein? Valeu, um abraço, cowboy.
0: Valeu, bom dia. Tudo de bom aí. Você tá vendo, né, Carniça?
9: Se enxerga,
0: Pra acabar, hein, cara. Deus o livre, hein? Eu vou falar pro seu negócio, viu? Meu Jesus amado, viu?
9: Ah, não. Esses áudios grandes de novo.
0: Tá vendo? Bom dia. Fala, cowboy. Aqui é o Lucas Colasso. Bom dia. Vocês estão bom? Coloca nós no sorteio aí. Bom dia. Obrigado pela companhia. Excelente manhã pra vocês aí também, viu? Quem mais aqui? Dona Maria, bom dia.
10: Boa semana pra você, cowboy. Que Deus abençoe você e sua família. Até domingo, cowboy, no churrasco 99. Abraço pro seu Zé, pra todos os meus amigos e amigas. E coloque todo mundo na oração das 6, cowboy. Abraço.
0: Valeu. Abraço, Dona Maria. Obrigado pela companhia, viu? Vamos lá com mais uma sequência. Bom dia. 5 horas em ponto, hein? Aumenta aí.

0: Muito bem, bom dia, bom dia, bom dia. Estúdio FM no menu do seu rádio. Aê, os meninos! Vou mandar um bom dia lá pro Leomar. Fala, seu pelego, velho. Bom dia.
1: Bom dia, bom dia, cowboy. Bom dia, carniça. Bem, cowboy. Uma música bem show aí pra ir. Fiquei você na. Sextou. Valeu, amigão. Vamos aqui, né? Escuta. Valeu, tchau.
0: Valeu, tchau. Bom dia, dona Vera. Bom dia. Coloca no sorteio, cowboy. Vem um só dia pra nós. Ô, fala comigo, sou Sandro. Mandou uma música aqui, falou, essa vai pro Sandro. Aliás, vai pro Gerardinho. Ah, então tá bom. Escuta aí, ó. Olha lá. Tá bom. Um abraço, então, mandou pro Gerardinho, especialmente pro Gerardinho essa música aí, né? Nós tocamos de fundo, né, Gerardinho? Esse é o Sandro que mandou pra você, viu? Aí, bonito. Bom dia, seu Zé, dona Simone, o Gui, obrigado pela companhia, sextou. Bom dia pra vocês, é uma ótima manhã, viu? Quem mais tá na audiência com a gente por aqui? O Andrezão lá do São Luís. Alô, André, bom dia, bora pra cima, mais um dia de trabalho. Coloca a nossa família na oração e por favor, tá bom? E sorteio também. Tchau, obrigado. Bom dia. Valeu, piazada, mais faceira do Brasil aí, bom dia. Alô, senhor Antônio Borgma, bom dia.
2: Bom dia, cowboy. Bom dia, carniça, uma ótima sexta-feira aí pra todos nós. Valeu, um abraço, Antônio.
0: Bom, vamos lá então, vamos lá, né? 984027371, bom dia. A galera vai mandando mensagem por aqui. Alô, dona Lourdes, bom dia, fala comigo.
3: Bom dia, cowboy. Coloca eu com as minhas filhas na oração. Pra você também, que Deus abençoe. Tudo de bom. Tenha um bom dia, um bom final de semana.
0: Valeu, obrigado.
3: Ontem não escutei o sorteio, quem ganhou esse travesseiro que tinha aí pra sortear?
0: Pois é, ontem foi o... Eu tenho que ver aqui na programação, né? Mas ontem já saiu o sorteio ontem, né? O travesseiro do lanche ali, né? Abraço pra vocês aí, tá bom? Obrigado pela companhia, vamos lá! Vamos lá pro nosso intervalo, viu, gente? Vamos lá, daquele modelo, daquele modelito. 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
0: Muito bem, de volta pra você por aqui na estúdio. Bom dia. Fala com nós, meu povo, fala com nós, hein? Bom dia. Ô, Carniças Unido, olha, quem apareceu sumir, né? O povo tá sumido, né? A dona Mari lá dos bolos, do fabricamento dos bolos. Bom dia. Abraço pra vocês aí, bom dia. Tamo junto. Fala comigo, bom dia.
8: Ô, bom dia, cowboy. Bom? Bora, pra cima aí. Sextou? Ó, eu perdi minha carteira no domingo, fui voltar, eu tive leitor e o RG, e a carteira motorista, tudo junto com a carteira. No domingo, de tarde, lá se alguém achou, dá um toque pra nós, hein? Valeu, tchau, obrigado. Ah, sim, meu nome é Daniel, daí, se você achar Daniel Martins, hein? Beleza? Valeu.
0: Beleza, então se alguém achou a carteira do Daniel Martins aí, ó, dado o recado, é só ligar para ele no 996-999825, tá bom? 996-999825, né? O Daniel perdeu a carteira aí, né, cara? Pelego, velho. Bom dia. O Thiago também tá na sintonia, o Gaiteiro, passando para desejar uma sexta-feira abençoada para vocês aí, cowboy. Bom dia. E me coloca no sorteio, viu? E avisa o Carniça que lá gaita vai tocar, cowboy. Vai tocar, viu? Bom dia, né? Pelo amor de Deus, né? Tá vendo, né, Carniça? Eu não sei se é uma ameaça, alguma coisa pra você, né? Mas, entendeu? Você fica esperto, cowboy. Fica esperto aí, avisa o carniça, viu? Avisa o carniça aí, viu?
9: De que me adianta aí, viver na cidade se a felicidade não me acompanhar? Adeus, Jaraguazinha do meu coração.
0: Aí, ó.
9: Eu acho que eu vou embora pra Passagarda.
0: Ah, tá.
9: Lá, eu sou amigo do rei, né? Nossa.
0: Vai embora por quê,
9: homem? Eu sou inteligente.
0: Ah, então, vai embora por quê, cara? Se o Tiagão quer lhe dar uma camaçada de pau em você, cara, te jogar na parede, te bater, chamar você de lagartixa, cara.
9: Ai, que gostoso.
0: Ai, ai, ai. Bom dia, bom dia, bom dia, viu? Ai, vamos lá, viu? Tamo junto. Daqui a pouquinho nós voltamos com mais mensagem aí do povo. 5:21, bom dia.
10: Vou fazer

0: Legal, legal, legal, legal, gente. Tá aí, ó, estúdio no menu do seu rádio. Vamos lá, meu povo, vamos lá, vamos lá. Bom dia, bom dia, bom dia. Deixa eu mandar abraço aqui pro o Pelego Velho, viu? Fala, Sandro, bom dia aí pros taxistas ligadinho com nós. Fala comigo.
1: Como é que você está? Tudo certinho, tudo bem? Que bom, fico feliz. E põe no sorteio, grande abraço, ótimo dia pra você.
0: Valeu, valeu, valeu, bom dia, bom dia, bom dia. Quem mais tá no sintonizamento? Alô, os meninos, bom dia, meu povo.
2: Bom dia, cowboy, bom dia, canista.
0: Alô,
2: dia,
0: Norberto.
2: Norberto de Guaramini. Ô, cowboy, se puder tocar uma bem campeira aí pra nós, aí, oferecer pra cambada ali, os barriga de aço.
0: Ah.
2: O Rodipel de Brapa ali, o Tufão, Diego, Marcelo Bob, o Jaime, o Chorão ali, conhecido como Andes, mas é o mais chorão da empresa, hein? Manda um abraço aí pra esse pessoal, esses mal acabados, hein?
0: Aí,
2: beleza,
0: valeu,
2: meu querido? Um abraço.
0: E tchau, obrigado. Alô, os meninos, fala, seu Joel, bom dia, família Reis, bom dia.
3: Bom dia, cowboy, bom dia, Zunido, bom dia, Carniça. Uma ótima e abençoada sexta-feira pra nós aí. Bola, o cowboy, coloca nós nas tuas orações aí. Valeu, partiu fino em trabalhar.
0: Valeu, bom dia, bom dia, bom dia. Fala comigo, meu povo.
4: Diga lá, cowboy, meu querido.
0: E aí, Diegão?
4: Tá, música boa, hein? Tá muito devagar o negócio aí.
0: Tá devagar.
4: Tá de ressaca, só pode ser essa praga aqui.
0: Pois é.
4: Mandar um abraço aqui pra toda a galera da Vibrap aí, pro querido que traz o cafezinho pra nós, aí, gente boa. O Sgobi, o Sandro, o Yuri, pra toda a galera aí da Vibrap, da rodagem. Forte abraço pra galera aí.
0: Valeu. Tá dando recado então, bom dia, bom dia, bom dia. Fala com nós, alô Tiagão, o Tiagão falou, cowboy, manda um alô pra minha esposa, pra Silvânia Schmidt, ela tá ouvindo vocês aí, viu? Diz que o Tiago Gaiteira mandou aí um beijão pra ela aí, tá dado recado então, viu? Valeu, garoto, aí sim, bom dia, bom dia, abraço pra vocês aí, viu? Quem mais tá na sintonia por aqui? O seu Zé lá da Figueira, bom dia, sextou, cowboy, vamos lá, viu? Se puder pescar, se puder pescar, vá o dinheiro, né? Você procura o tempo não, né? É isso aí, tá bom. Não entendi mais nada, mas tá dando recado aí, viu? bom dia, viu, seu Zé? O Ademir Laube também tá na sintonia no participamento. Bom dia pra vocês aí, um ótimo dia. 5h34, meu povo, 984027371, valendo presente pra você por aqui na manhã. Bom dia. Cinco e 35 na estúdio, bom dia.
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0: Olha a hora, meu povo, são exatamente 5h35, pra você que tá ligadinho comigo na manhã, bom dia, bom dia, bom dia. Olha, salve, salve pra você aí, começando essa manhã maravilhosa. 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Aô, potência! Bom dia, bom dia, bom dia! Vamos lá, vamos dando o volume por aqui, viu? Bom dia, bom dia. Excelente manhã de sexta-feira pra vocês aí. Vamos lá, Zunido, vamos lá. Excelente sexta-feira, bom dia, meu povo. Aumenta aí.

0: Muito bem, bom dia, bom dia, bom dia. Estúdio a número do seu rádio. Agora são 5:47. Bom dia, bom dia. Vamos juntos até às 7 da manhã. Daqui a pouquinho tem horário político. Bom dia para você que participa com a gente. Aquele abraço aí, viu, gente? 984027371. Bom dia, meu povo. Bom dia, bom dia. Abraço para você. Obrigado pelo carinho. Obrigado pela audiência. Vamos juntos. Aquele abraço para você que está sintonizando aí a nossa programação, viu? Vamos juntos. Aumenta aí, viu? Daqui a pouquinho a gente tem um momento de fé, um momento de oração para você também. Deixa eu mandar um abraço aí pro seu Paulo. Alô, seu Paulo, bom dia.
1: Bom dia. Vamos tomar aquele cafezão esperto aqui nos parceiros, né?
0: Valeu.
1: Vou marcar pra tu aí, depois passa aí.
0: Tá vendo?
1: Semana, valeu.
0: Valeu, garoto, um abraço. Alô, Divan, bom dia pra você também, obrigado pela companhia. Na audiência aí, o seu Paulo César Pelissari falou que tá tomando um cafezão aí no trecho, bom dia. Cowboy, manda um abraço pra nós, uma ótima sexta-feira, bom final de semana, obrigado pela companhia. Alô, meu povo, bom dia.
2: Bom dia, Cowboy. Bom dia, bom Jesus. Sexta-feira abençoada a todos. Manda um abração pro pessoal da galera da Tirol aí.
0: Valeu, seu Cícero.
2: Alternativa, um subindo pra serra, um indo pra praia. Deus abençoe eles todos aí. Hoje nós vamos sortear aí do frango e das fritas.
0: Valeu, garoto. Bom dia, bom dia. Alô, Fagundes, bom dia.
3: Fala, Cowboy. Bom dia, bom dia. Você fala lá, nós falamos aqui, todo mundo se escuta. Forte abraço, sextote, galera. Tudo bom?
0: Valeu, valeu, bom dia, Tigrada. Um abraço pra vocês aí, obrigado pela companhia também, viu? O seu Ademir Laube também na audiência com a gente. Bom dia, Almir Pinter, bom dia. Ótima manhã, Cowboy. Vamos que vamos, hein? Mais um dia, mais uma manhã aí pra nós. Valeu, gurizada. Bom dia, bom dia. É, vamos lá então, né, pro nosso intervalo. Daqui a pouquinho a gente continua com vocês aí. Cinco e 5:49 no estúdio, bom dia. 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
0: Muito bem, meu povo, bom dia pra você que tá ligadinho com a gente. 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Vamos de volta, meu povo, caminhando, trazendo mais uma sequência musical pra você por aqui nos 99,1. Vamos lá, Unido, caprichando nas modas, caprichando pra você que se liga com a gente nesta sexta-feira. Bom dia, minha gente. Até às 7 da manhã, daqui a pouquinho tem horário político e a gente vai levando pra você aí muito modão. Tá valendo presente aí pra você, viu? Frango com fritas, dois chopps do Gaúcho Chope Cozinha e também aí uns pares de convite pra você, 5 anos aí da Croceta Beer. Bom dia. 5:53.

0: 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Bom dia, bom dia, bom dia, bom dia, meu povo. Vamos lá, né? Deixa eu mandar um abraço aqui pro Júlio César, tá na sintonia com nós.
1: Bom dia, menino. Bom dia, cowboy. E aí?
0: Oi.
1: Bora ali, subir a serra. Bora ali no São Bento trabalhar um pouco, daqui a pouco ele tá de volta aí.
0: Valeu.
1: E sextou, hein?
0: Sextou.
1: Ficou lá pra mim, sorteio das orações também. Beleza?
0: Beleza.
1: Valeu, partiu.
0: Partiu, partiu, bom dia, bom dia. É, também pro seu Irineu, tá na audiência com a gente. Alô, Balena, bom dia, alô, Cristiano, também tá na sintonia, bom dia. Ah, quem mais aqui? Bom dia, cowboy, coloca a nossa família na oração e no sorteio também a Eliane Ferreira lá do São Luís, bom dia, obrigado pela companhia também. Aô, os meninos, bom dia.
2: Bom dia, cowboy, seu Ponta de Corte.
0: Fala, seu Pelego, velho. Fala, Gelson.
2: Tá com o modão bruto daquele rancado com a pau do oco nessa sexta-feira aí, coloca no sorteio aí, malandragem. Tchau, obrigado.
0: Tchau, obrigado.
2: Tô bom, velho.
0: Sai da moita. Bom dia, bom dia. Na estúdio 6:03, bom dia. 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
0: Muito bem, bom dia, bom dia, bom dia pra você que tá ligadinho com a gente, acompanhando aqui a nossa programação. 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Ó, bom dia, bom dia, bom dia. 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Bom dia, bom dia, bom dia. Fala comigo, que eu sou seu amigo. Ô, Potência, bom dia lá pro Rogério. Também tá na sintonia com a gente. Alô, seu Adir, bom dia, bom dia. Alô pro Sandro, também tá na sintonia, final de semana aí especial, cowboy, pros motoristas de aplicativo aí, viu? Vão levando nós de carona, participando do sorteio. Tchau, obrigado. Bom dia, 6:06, é hora de falar, momento de fé, momento de falar com Deus, o dono do mundo.
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0: Momento de fé, momento motivacional, meu povo, porque a partir de agora é momento da gente agradecer a Deus por mais uma manhã, por mais um dia. Independentemente da sua religião, quero cumprimentar você que é evangélico, católico, espírita, devoto de Nossa Senhora de Aparecida. Uma ótima manhã para você. No livro de João 14 diz: não se turbe o seu coração. Deus possa abençoar o seu dia nessa manhã, que tudo de bom venha acontecer na sua vida, nas estradas, você que está saindo para trabalhar, e que Deus possa te proteger, te livrando de todo mal, de todo perigo. Colocamos todos os nossos milhares e milhares de ouvintes na oração de hoje. Obrigado Deus, obrigado Pai por mais uma manhã, que Deus abençoe nosso dia, guardando e protegendo de todo perigo, de todo acidente, de todo o perigo que venha acontecer. Abençoe Senhor cada família, as pessoas que nos ouvem nesse momento, os doentes, os acamados, os feridos. Fica conosco, em nome do Pai, do Filho e do Espírito Santo de Deus. Amém.

0: Bom dia, bom dia, bom dia, bom dia. Pra você ligado no Sonzão da Estúdio, número 1 do seu rádio. Vamos junto, gente. Daniel cantando bonito pra você nessa manhã de sexta-feira. Bom dia, bom dia. Tá valendo presente, viu, gente? 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Tá legal? Manda pra cá, 984027371. Bom dia! Na estúdio agora são 6:16. 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
0: Muito bem, meu povo. 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Tamo de volta, meu povo, caminhando. Pra você que tá ligadinho com a gente, bom dia aí. Pra rapaziada do bem, viu? O Ricardo tá na sintonia lá na Barra. Alô, Ricardo, bom dia. Abração pra vocês aí, viu? A Maristela também tá na sintonia pedindo pra colocar no sorteio. Alô, Divan, bom dia. Seu Adir também, um abraço. Bora lá, meu povo. Fala, gurizadinho do bem. Bom dia, cadê o áudio ali? Como é que você desliga ali o negócio ali, cara? Deixa eu ver quem. Aperta lá de novo, Carniz. Meu Jesus amado, fica apertando os negócios aí errado, né, cara? Fala comigo.
12: Bom dia. Rodrigo de São Luís.
0: E aí, Rodrigão?
12: Tudo certo, meu amigo. Sextou, né? Sextou, aquele solzinho. E bora. Bora ganhar uns prêmios aí.
0: Aham.
12: Abraço. Vamos tomar aquela gelada.
0: Aí, ó, vamos tomar aquela gelada. Bom dia, bom dia. Valeu, rapaziada. Fala, dona Beth, bom dia.
13: Bom dia, cowboy.
4: Uma abençoada sexta-feira para todos nós. Abraço.
0: Abraço, bom dia, bom dia. O Balena já tá comendo ali um, ó, não pode faltar linguiça, né, cara lá? Pãozinho, né? Mais uma linguiça, né? Esse é o Balena, viu? Ei, meu Deus do céu, bom dia, bom dia. Aperta aí, gurizada, vamos lá, vamos lá. 6:21

0: Estúdio FM, número 1 do seu rádio, tá aí. Música bacana pra você, fechando mais uma sequência musical por aqui, nos 99,1 do seu rádio, hein? Bom dia, bom dia. Ó, tá valendo presente pra você por aqui, 984027371. Bom dia, bom dia. Alô pro Adroaldo. Fala, seu Adroaldo, bom dia.
1: Fala, cowboy, bom dia, seus cu de cachorro, como é que vocês
0: estão? E aí, seus cu de capivara?
1: Tão bom, graças a Deus. Toca pra nós aí amanhecer aqui no mato. Essa é baguada, irmão.
0: Olha, olha, rapaz. Olha o horário, né, cara? Toma jeito, né? Bom dia, bom dia, bom dia. Manda pra mim aí, cowboy, um abraço e quero prêmio, né? Um abraço lá pro nosso querido amigo, o Rodrigo, né? Que tá ligadinho com a gente, né? Virado no Janho, né, cara? Meu Jesus amado. Bom dia, bom dia. Quem mais tá na sintonia? Ô, Celinho!
2: Bom dia, com alegria, meu público amado da Estúdio FM, a número 1 do seu rádio. Fala, cowboy!
0: Oi!
2: Olha só, como matuto amado do Paranazão que eu sou, toca pra nós aí a música Paraná Querido, a música linda. Paraná Querido, tua ai, terra ai, ai. E teu povo, eu venho de novo lhe homenagear, essa mesmo. Manda pra nós, um abraço a todos, tamo junto e misturado, amigo.
0: Ah, olha, eu vou falar pra você, viu? Se você for viver da música, meu amigo Celinho, tá difícil, viu? Porque é melhor você ficar dirigindo aí, né, cara? Fazer as corridinhas, porque olha... Não estraga a música não, parece um carniça cantando, estragando as modas aqui, rapaz, pelo amor de Deus. Alô, o Márcio Mocoa tá na sintonia por aqui, bom dia, cowboy. Sextamo, né? Bom dia, bom dia. Abraço pra você, seus alienígenas, viu? Fala, seu João, lá em Joinville.
3: Bom dia, meu amigo cowboy. É o dia. João de Joinville.
0: Oi.
3: Uma abençoada sexta-feira a todo. E me coloca no sorteio e quero ganhar esse brinde hoje. Valeu, uma excelente sexta-feira, abençoada a Deus, a todos. Valeu, bom dia.
0: Bom dia, bom dia, bom dia, viu? Valeu. A Clara também tá na sintonia com a gente, obrigado pela companhia. Quem mais aqui? Bom dia pra Sueli de Xereder, tá na audiência com a gente também, obrigado. Quem mais aqui na programação por aqui? Deixa eu ver aqui, ó, bom dia, bom dia. Cowboy, manda um abraço pra nós aqui, é o Diego de Araquari, mandando um abraço aí pro pessoal de Araquari, pra todos da facção da Ju, valeu, obrigado pela audiência. Alô, Lori, bom dia pra você também, meu irmão, um abraço, obrigado pela companhia, fala seu Aderir de Blumenau.
4: Bom dia, cowboy, eita lasqueira, esses modão cedo aí, mas ó, diz é o gaúcho da fronteira da saudade do Sarney, né, mas ó, um abraço, tudo bom pra você aí, tamo ligado todos os dias, sabe que sou teu fã aí, número 1, né, mas
0: obrigado. Ó,
4: se caso puder participar do sorteio, nem que nós manda de iFood pra Blumenau, né? Um abraço, jovem. Sucesso.
0: Tá dando recado, viu? Valeu, seu Aderir, um abraço pra vocês aí em Blumenau, viu? Bom dia. A Daniela também tá na sintonia com a gente participando. Alô, seu Adir.

0: Bom dia.
1: Bom dia, bom dia, cowboy. Tudo de bom, que Deus abençoe. Uma
0: Amém.
1: sexta-feira linda, maravilhosa. Que Deus abençoe você e a família. Tudo de bom. E o povo de Jaraguá do Sul, um abraço
0: Um
1: e até.
0: abraço e até. Fala com nós, meu povo. Bom dia, bom dia. Na estúdio 6:32. 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
0: 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Tamo de volta, meu povo, com mais uma sequência pra você por aqui na Hora do Cowboy. Bom dia, bom dia. Ótima manhã pra vocês aí, meu povo. Obrigado pelo carinho. Daqui a pouquinho tem Estúdio Atualidades, né? E hoje começa o horário político aí, viu? Começa hoje, vai até dia 15 de outubro, viu, né, ô seu Berti? Sabe nada, cara. Só sabe de tomar uma cubinha, cara. Isso sim, viu? Seu pé de cana. Bom dia, bom dia, bom dia.
7: Vem buscar tuas abóbora.
0: Vem buscar tuas abóbora. O Berti vai passar aí depois, viu? Bom dia, bom dia. Vai comer hoje? Hoje tem alcatra, né? Aham, abóbora. Quer comer carne? Quer comer carne, não quer comer carne, quer comer abóbora. Bom dia. 6:35, bom dia. E aí, estúdio? A número 1 do seu rádio, pega descendo, hein? Que subindo é contramão.

0: Rude FM, número 1 do seu rádio, saudoso Rick. Rick Rene cantando bonito pra nós. Eita, coisa boa. Bom dia, bom dia, bom dia, meu povo. Sexta-feira bruta. É, vou falar pra você, viu, seu Bert. Ô, Sérgio Ferro tá na sintonia com nós. Bom dia.
1: Bom dia, Calvário. Tudo bem?
0: Tudo.
1: Aqui é o Ferro.
0: Oi.
1: Eu tô aqui na rodoviária, aguardando minha neta chegar de São Paulo. E muito feliz porque nessa madrugada nasceu mais um neto, Leonardo.
0: Olha,
1: chegando aí.
0: Que legal.
1: Um forte abraço pra você.
0: Obrigado.
1: Bom final de semana e tudo de bom.
0: Tá bom? Tchau, aí, tchau. Ó, vovô, hein? Valeu, garoto. Um abraço, viu? Parabéns aí, viu? Mais um neto chegando, viu? O seu Sérgio tá lá na rodoviária esperando aí, né? De boa. E um abraço pra vocês aí, viu? Bom dia. Ô, Cowboy, bom dia. Elvis da Figueira, manda um abraço pra nós aí, viu? A Simone também tá na sintonia com a gente. Ligadinho conosco aqui na manhã, lá no Três Rios do Sul. Bom dia. O Mari também tá na sintonia com a gente. Alô, Divan. Venha buscar a tua abóbora. Pois é, que eu tô procurando esse áudio aí pra mandar pro você, viu, Divan? Obrigado pela companhia, viu? Quem mais tá na sintonia, me coloca no sorteio. Bom dia, quero prêmio, Cowboy, viu? Manda uma moda pra nós aí, viu? Rude também lá, o macho alfa, né? Tá ligadinho com a gente. Sextou, Cowboy, viu? Tamo na área. Se derrubar, é pênalti. Bom dia. O João do Coice já mandou foto também por aqui do boteco, né? Bom dia. Quero presente, Cowboy. Bom dia, Fran do Jaraguá 99. Boa sexta-feira pra vocês aí. Obrigado pela companhia. Alô, seu Gruber.
2: Bom dia, Cowboy. Bom Gruber dia. Do Estrada Nova.
0: Opa.
2: Tamo aí, indo pro trabalho. Tamo no trecho. Valeu, forte abraço.
0: Valeu.
2: Sorteio aí.
0: Valeu, garoto. Os meninos, seguinte, né? O nosso querido amigo Fernando Berto falou que só vai tomar hoje uma cachaçinha se o cachorro, né? O Totó, cachorro do Carniça, falar abóbora, né, cara? Ô, Totó. Totó.
3: O que você quer?
0: Oi. Vai ter que beber, Bert. O cachorro do Carniça falou abóbora, cara. Meu Deus.
4: Ah, ei, nem vem, cara. Nem vem.
0: Ai, meu Deus. Abóbora, hein? Bom dia, bom dia. Na estúdio, 6h45. Quero falar pra você que tá ligadinho com a gente, acompanhando aqui a programação. 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
0: Muito bem, 6h47 agora, meu povo. 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
0: Muito bem, gente, 6h48. Bom dia, viu? 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
0: Muito bem, muito bem. São exatamente 6h50, faltando 10 para 7. 30 anos parece muito, né? Mas para quem evolui, sempre é só o começo. 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Tamo de volta, caminhando pra reta final do programa, hein? Bom dia, bom dia, bom dia. Fala comigo. Eu sou seu amigo, viu? A sexta-feira mais bruta, mais chique do último. Bora, bora, Bill. Bora acelerar. Ei, Cowboys, bom dia. Deixa eu mandar um abraço aqui pra gurizadinha que estão participando, caminhando, né, na reta final do programa. Me coloca no sorteio aí, Cowboy. Olha aí, ó. Bom dia, bom dia. Olha aí, ó. O que nós estamos fazendo? O que é isso aí, cara? É? Tamo aqui, Cowboy, na fornada de focácia, saindo agora, olha lá, focácia, já comeu focácia, Oberte? O Berto só sabe que é picanha, né, cara? Picanha, alcatra. Bom dia, abraço pra vocês aí, viu? Obrigado pela companhia, quem tá na sintonia aí, Aparecida Rosa, bom dia, bom dia, obrigado pela audiência também. Deixa eu ver por aqui, 984027371. O Divan também, um abraço, muito obrigado pela companhia de vocês também, viu, galerinha? Participando com nós aí, viu? Tchau, obrigado. Fala comigo, meu povo, bom dia. Liga lá o botãozinho, né, o carniça, pra poder ouvir o Balena, né, cara? Aí, ó, fala comigo.
12: Isso aí é polenta frita na banha de porco, rapaz.
0: Ah, polenta frita na banha de porco, né? E não pode faltar a linguiça, né, cara? Chegada numa linguiça, Balena, hein? Bom dia, Cowboy, manda pra mim esses ingressos aí, viu, da Croceta, bom dia. A Cléria Guaramirim, valeu, obrigado pela audiência também. Quem mais aqui? A Juju, bom dia, quero participar do sorteio, Cowboy. Tamo aqui, ó, no Santa Luzia. Obrigado pela participação também. Alô, os meninos, bom dia pro seu Luiz Carlos. Obrigado pela sintonia também. Sintonizando aí a boa moda sertaneja por cá. Vamos caminhando pra reta final do programa, então escuta aí, ó. Aí, modão, demais, demais de arrancar o pica-pau do buraco. Vamos, Carniça.
4: Ah, tá bom, tá bom.
0: 6h53 na estúdio.

0: Segura essa emoção! Vamos lá, né, Carniça? Não dá tempo pra mais nada. Deixa eu mandar os últimos recadinhos por aqui. Tem sorteio pra gente fazer também. O Rafael tá na audiência. Manda um abraço aí pra vocês. Obrigado pela companhia. Quem também tá na sintonia aí é o Michel. Alô, Michel, bom dia! O Michel pediu aí, calma aí, toca aquela dos olhos negros, não dá tempo, né? Mas um abraço pra você, viu, meu irmão? Ligadinho com a gente. Tamo aí, cowboy. Manda um abraço aí, viu? Toca a menina da aldeia pra nós aqui, viu? O Paz lá de Guaramirim, bom dia, bom dia. Obrigado pela companhia, Rafael. Salve, salve aí os meninos, bom dia.
1: Sextou com prêmio.
0: Sextou com prêmio.
1: Bora. Ligão, o meu amigo cowboy.
0: Valeu, valeu, um abraço, bom dia. Ô, quem mais tá na sintonia por aqui? Cowboy, vem, coloca no sorteio, um abraço aí pro Bastia. O Bastia, o Sebastia, né? Tá na sintonia com a gente também. Bom, quem se deu bem de bem com o presente aqui foi o Eduardo Freitas. Final do telefone 91. Aliás, 90-91, tá bom? Bom, eu tô deixando a saideira, vou meter o pé na estrada. Acabou, Carniça, acabou.
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0: Adeus, paixão.
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0: dentro do meu coração. Vambora, né? Vambora, vambora, Carniça.
3: Valeu, cowboy. Valeu, gente. Beijo no coração de todo mundo. Vamos tomar um cubetinho agora, né?
0: Vamos tomar um cubetinho, vamos tomar um cubetinho. Eu volto domingo, viu, gente? Se Deus quiser, tomara que ele queira, a partir das 9 horas da manhã, com Churrasco 99, aqui no Sonzão da Estúdio. A poderosa, hein? A número 1 do seu rádio. Vem aí, horário político, pra você que começa a partir de hoje e vai até dia 15, tá bom? Fica com nós, meu povo, depois do horário político. Tem o William Fritz e o Fernando Berti. Saideiro do programa, Zunido! Vamos, vamos, vamos! Fala comigo, fala comigo, que eu sou seu amigo. Tchau, obrigado! Segura, pião! É nóis! Até domingo, hein? Tchau, meu povo!

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1: 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Bom dia, William. Bom dia, Fernando.
7: Bom dia.
8: Bom dia.
7: Começa agora mais um Bom Dia e Companhia, não, mais uma edição do Estúdio Atualidades. Manhã de sexta-feira, hoje é dia 9 de outubro de 2026. Seja muito bem-vindo, muito bem-vinda a mais uma edição que está apenas começando. Temos datas comemorativas hoje, o Fernando Augusto?
8: Temos sim, William. É dia de São Bruno, dia do tecnólogo e dia mundial da paralisia cerebral.
7: Sabe qual é o santo preferido do São Bruno?
8: É.
7: O São Marrone. Vamos à mensagem do dia.
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7: Mensagem do dia de hoje. Nós trazemos aqui a seguinte frase de Filipenses 4:9. Ponham em prática o que vocês receberam e aprenderam de mim, tanto com as minhas palavras como com as minhas ações. E o Deus que nos dá paz estará com vocês. Mensagem do dia de hoje, agora 7:14.
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7: Muito bem, agora são 7:14, 7:14. Lembrando que você pode participar, 984027371, 984027371, se quiser nos assistir.
8: Nós já estamos ao vivo no Facebook e também no YouTube da Estúdio FM.
7: E a Veja divulgou nas últimas horas uma matéria que pode ser uma bomba na campanha do presidente Lula. Como um dos maiores ativos em sua trajetória no mundo financeiro, Daniel Vorcaro, do Banco Master, cultivou uma impressionante teia de relações com autoridades de diversos espectros no país. O dono do Banco Master cooptava poderosos a partir do pagamento de milionárias propinas e festas luxuosas, quase sempre animadas por jovens garotas de programa de diferentes cantos do planeta. As provas colhidas pela Polícia Federal mostram que o banqueiro, preso desde março em Brasília, sob acusação de protagonizar uma das maiores fraudes bancárias da história do país, conversava com líderes partidários de todas as correntes políticas, do PL ao PT, e tinha irmãos nos três poderes da República. Desde a eclosão do escândalo, Lula usou o caso para fustigar adversários metidos com o banqueiro, incluindo o senador Flávio Bolsonaro, flagrado pedindo milhões de reais ao bilionário para supostamente financiar o famoso filme Dark Horse. Lula chegou a dizer que Vorcaro não era apenas um ladrão, era um mágico. E a campanha chegou a utilizar a frase: Flávio é master, master é Flávio. O problema é que a Veja teve acessos a relatos feitos pelo banqueiro nas últimas horas, nos quais ele revela ter negociado com o ex-tesoureiro do PT, João Vaccari Neto, um pagamento para conseguir acessar os cofres dos fundos de pensão de servidores federais controlados pelo PT. Segundo conta o banqueiro, em áudio e documentos emitidos pela Veja, seria 30 milhões de reais em espécie pagos ao Instituto Lula, gerenciado pelo diretor e amigo do presidente Paulo Okamoto, destinado a financiar a produção de um documentário sobre Lula no exterior. Vorcaro juntou os detalhes desta história num anexo que foi levado à Procuradoria-Geral da República, mas a Procuradoria-Geral da República, de Paulo Gonet, não levou o caso adiante, relatando que não teriam provas da história, tendo em vista que os pagamentos foram feitos em dinheiro vivo. Quer dizer, foi feito em dinheiro, então o que mais fazer? A defesa de Vorcaro argumentou, dizendo que o banqueiro teria provas como mensagens de WhatsApp, registro das pessoas que retiraram o dinheiro e a relação de lugares e rotas usadas por operadores das entregas de dinheiro. Mas mesmo assim, a Procuradoria-Geral da República falou: deixa disso. E o procurador indicado por Lula não investigou o caso. A confissão de Vorcaro, segundo a Veja, envolve outros personagens graúdos do PT. De acordo com o banqueiro, a aproximação com o partido foi arquitetada por seu sócio, o então CEO do Master, Augusto Lima, que contou com o então líder do governo Lula no Senado, Jacques Wagner, para intermediar o primeiro encontro com Vaccari. Jacques Wagner foi reeleito pela Bahia para mais 8 anos. Então, quer dizer, o que nós temos aqui é uma confissão recebida pela Veja, de que o Instituto Lula teria recebido 30 milhões de reais em espécie para um filme do Lula, em troca do Master ter acesso aos fundos de pensão. Quem está falando isso? Vorcaro. Quem conseguiu isso? Veja. Quem arquivou isso? Procuradoria-Geral da República. A notícia também está no UOL, que mostra que Daniel Vorcaro tentou marcar reuniões com Lula em meio a auditorias e possíveis sanções do banco. Valfrido Vardi, advogado de Vorcaro, tentou articular reunião com Lula em julho de 2025. O ex-ministro da Fazenda de Lula, Guido Mantega, seria o facilitador do encontro entre o banqueiro e o presidente. Quer dizer, resta saber se a campanha agora vai continuar a falar do caso Master, porque agora me parece que existem indícios de que ambos já tiveram contato com o Master. E agora o grupo Prerrogativas, que é um grupo de advogados de esquerda, está falando que é tudo uma mentira e que Vorcaro teria feito isso para prejudicar Lula.
8: Ah.
7: É a explicação deles. 7:19, 7:19. Vamos falar de tempo com a nossa querida Camila Cardoso.
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12: Olá, bom dia, William. Bom dia a você que me acompanha aqui pelo Estúdio Atualidades, uma sexta-feira que a gente segue numa situação de ar abafado em Jaraguá do Sul e região. Isso porque a gente está com a atmosfera aí recebendo fluxo de ar quente e úmido proveniente ali da região amazônica, que é o que a gente chama de jato de baixos níveis. E esse canal de calor e umidade, inclusive, mantém as nuvens sobre o estado de Santa Catarina. Em Jaraguá do Sul, a gente tem temperaturas que vão chegar a 27, 28 graus, tanto nesta sexta e nesse sábado. E como vocês sabem, o componente essencial para formar nuvens de tempestades é justamente o calor e a umidade. Então, a nossa expectativa é que durante a tarde, noite e a próxima madrugada tenha pancadas de chuva. Elas podem vir associadas a trovoadas e temporais de forma isolada não são descartados entre hoje à tarde até a próxima madrugada. É uma situação de tempo bem variável mesmo, não se surpreendam se ao longo do dia a gente tenha de tudo um pouco, porque a atmosfera realmente está recebendo muita umidade. Claro, tem alguns pontos do estado, como o Grande Oeste Catarinense, que tende a ficar mais tempestuoso que nós aqui na Faixa Leste. E falando em Faixa Leste, já fica o aviso. A partir de segunda-feira a gente vai entrar numa jornada de tempo úmido em todo o leste de Santa Catarina. Inclusive, essa chuva toda que deve acontecer até por volta lá do dia 18, 20 de outubro, deve somar aí alguns pontuais elevados de precipitação. Portanto, o que mais tem agora nos próximos dias é instabilidade pelo estado. Hoje e amanhã tem períodos de trégua em Jaraguá do Sul e de domingo para frente a umidade fica presente, a chuva mais frequente e, consequentemente, já não esquenta tanto e não passa dos 22 graus a partir da segunda na maior parte dos dias. Um abraço, bom final de semana a todos. Camila Cardoso para o Estúdio FM, a número 1 do seu rádio.
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7: 7:23, agora 7:23. E a coordenadora digital da campanha do Lula, a deputada mineira Anelisa, desativou a rede social X depois de diversos prints vazarem de postagens antigas, falando em aborto, fechar igrejas, e entre outras coisas. Os posts que trouxeram prejuízo à campanha foram recuperados pela campanha de Flávio e colocaram Ana em maus lençóis. Por outro lado, Ana afirma que são posts mentirosos e que ela resolveu desativar a rede social porque estava recebendo ameaças. Mas as outras redes continuam no ar. As ameaças, aparentemente, eram só no X, onde, se ela desativa, saem as postagens antigas, né? Então, esta é a nova coordenadora de campanha do Lula, segunda deputada mais votada de Minas Gerais. É uma menina que, jovem, né? Que tem um apelo, uma certa promessa, mas que já tem gente criticando ela na coordenação de campanha devido a esses prints antigos, né? O pessoal, quando assume uma coisa assim, elas têm que lembrar de desativar as redes sociais, porque às vezes a pessoa falou uma coisa há 4 anos atrás, quando nem era da política, o povo vai lá e recupera, né, Fernando?
8: Pois é.
7: Aí você vai lá e fala sobre fechar a igreja, sobre aborto e não sei o quê, isso cai como uma bomba, né? Porque o Lula precisa
8: não defendam,
7: do voto de todo,
8: né,
7: mundo.
8: É, não defendam, mas é que agora na campanha...
7: Não
8: é que
7: pode ficar explícito, né?
8: Pega mal, né?
7: É. Inclusive ontem mais um apoio. O Augusto Cury declarou também apoio a Flávio Bolsonaro, mas falou, ó, não tô dando um cheque em branco, não. Tem aqui, ó, 8 propostas que tu tem que se comprometer. E aí, a princípio, o Flávio teria assinado, né, se comprometendo na questão da educação, na questão de proteção à mulher, fim da reeleição, enfim. Augusto Cury que entrou, não vai entrar de cabeça igual o Caiado, mas entrou. O Partido Comunista do Brasil também declarou ontem apoio ao Lula. Eles fizeram aí cerca de 20 mil votos na eleição presidencial. Já declararam seu apoio irrestrito e incondicional ao atual presidente da República. E ontem tivemos pesquisas divulgadas. A eleição... tivemos aí a pesquisa, deixa eu pegar aqui, para eu não errar o nome, né? Porque a gente só pode falar de pesquisa se ela for registrada no TSE. Pesquisa Poder Data AIA. Flávio 53% no segundo turno contra 47% de Lula. No primeiro turno, este instituto acertou a porcentagem de Lula, mas colocou 4 pontos a menos para Flávio. Importante dizer... também mostrar essa diferença, né?
8: Uhum.
7: Datafolha também divulgou pesquisa nas últimas horas, tá? Nós temos aí o resultado que diz o seguinte, deixa eu pegar aqui, ó, Datafolha, que eu já perdi aqui o resultado aqui.

0: institutos de pesquisa com tantos erros, né? Porque a margem de erro é de um ponto, dois pontos. E os caras colocaram cinco pontos para baixo? É um erro grotesco, né, Fernando?
1: Tá exagerado, né?
0: É. Você ter um errinho ali de dois pontos, tá na margem de erro. Agora, cinco pontos?
1: É demais.
0: É. Bom. É. Então, tanto que já estão prometendo fazer a CPI dos institutos de pesquisa, né?
1: É importante.
0: Eu acho necessário. Eu acho necessário. Porque isso aí só serve para enganar o pessoal, né? Só serve para enganar. Tá certo?
1: Certo.
0: 7h28, vamos para um rápido intervalo, voltamos já.
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1: 7h32. E nas últimas horas, o ministro Alexandre de Moraes ordenou o início do cumprimento da pena e a expedição do mandado de prisão do ex-deputado Eduardo Bolsonaro. Eduardo Bolsonaro foi condenado por coação no curso do processo, né? Por tentar interferir no processo que apura o que eles chamam de tentativa de golpe de Estado. Ele pode ser preso. E por que o Times? Você deve estar se perguntando o seguinte: por que que o Alexandre de Moraes faria isso? Teria esse timing, porque é uma notícia que acaba beneficiando o Flávio, que vai usar essa narrativa na campanha, com certeza. Por que ele faria isso agora? Eu explico para vocês. Eduardo Bolsonaro está nos Estados Unidos com um green card, um cartão verde. Ou seja, lá ele não vai ser preso. Não vão conseguir extradição. Imagina pedir pro Trump, o Alexandre de Moraes pedir pro Trump extraditar o Eduardo. Não vão conseguir. Aproveitaram que ele está numa viagem internacional, acho que está lá no Oriente Médio.
2: Isso.
1: Para decretar esta prisão. Por quê? Porque lá a Interpol pode chegar no aeroporto e prendê-lo. Então, ou ele consegue sair de lá, ou ele consegue sair de lá se salvar numa embaixada, como a dos Estados Unidos, ou ele acaba sendo preso na Arábia Saudita, porque lá ele não vai ter não vai ter a proteção que ele tem aqui no, ou lá nos Estados Unidos. Então, por isso, o timing, né, dele ser decretada a sua prisão neste instante. Tá? Então vamos acompanhar para ver aí o que vai acontecer. Mas em definitivo, não é o melhor timing para a campanha da esquerda, né?
2: Pois é.
1: Não é o melhor timing. E no Sergipe, ô Fernando Berti?
2: O que houve?
1: Um idoso chamou a atenção das autoridades após ser acusado de produzir dinheiro falso dentro da própria casa e utilizar as cédulas para pagar garotas de programa.
2: Eita!
1: Segundo as informações divulgadas, o idoso teria uma espécie de fábrica de dinheiro particular, utilizando equipamentos para confeccionar as notas falsificadas. O material produzido era utilizado posteriormente nas transações. A suspeita é de que várias garotas de programa receberam os pagamentos sem sequer saber que estavam sendo enganadas. O caso chamou atenção justamente pela estrutura que teria sido montada pelo idoso dentro de casa para produzir as cédulas. As circunstâncias da descoberta e a quantidade de dinheiro falso não foram divulgadas. O principal comentário da notícia diz: ela finge que gosta e ele finge que paga. 7h35.
2: Bem safado.
1: É, literalmente, né? Vamos a algumas participações, vai.
2: Muito bem, vamos lá. Deixa eu mandar um abraço aqui, William, pro nosso amigo Valmor Lazares, lá da AV Embalagens. Estive lá essa semana, fazendo umas comprinhas e batendo um papo.
1: Opa.
2: Super agradável com ele, tomando um cafezinho, inclusive. Um abraço.
1: Ganhou um café? Um café? Um café.
2: Bom dia, Jean Michelozzi também por aqui. O Paulo, alguma informação sobre a Valdemar Gruba? Tudo parado desde a Jipe.
1: Não, ontem eu passei. Antes eu passei por lá, não tinha nada de anormal. Só se aconteceu um acidente agora nas últimas horas e não fomos comunicados. Mas a princípio, nada. Vou até verificar aqui no sistema do Corpo de Bombeiros, mas a princípio não recebi.
2: O Pedro, ele recebeu aí provavelmente o vídeo do sapo. Ele tá dizendo que um dos comércios citados aí pelo sapo, que é de esquerda, tem como maior cliente a JBS, com 80% do faturamento.
1: É, eu sei qual é.
2: É, eu também. Bom.
3: Bom dia, Fernando. Tudo bem com vocês?
2: Bom dia.
3: William, Fernando, você se atentou nessa pesquisa da data mentira aí? E se você pegar a margem de erro para cima e para baixo, a data mentira aí fala que dá empate técnico. Ah, só acreditando neles mesmo, né?
1: Você sabe.
3: Ótimo final de semana.
1: Abraço, eu até quero pesquisar aqui. Para mim não falar besteira. Traz mais uma que devo falar sobre isso.
2: Ah, tá ok. Vamos lá.
4: Bom dia, pessoal.
2: Bom dia.
4: Essa situação da Bernardo Cuba, ali na subida da recreativa da Marisol, no posto ali. Tá só meia pista, ele estão fazendo a manutenção do asfalto.
2: Ah, tá, ok. Tá aí a informação do André. Muito obrigado, André. Então, pessoal, paciência, né? E também cuidado.
5: Bom dia, William. Bom dia, Fernando.
2: Bom dia.
5: Vende teu Jeep velho e compra um BID. Até o Vini já comprou um BID. É, fala mal dos elétricos.
1: É, eu não sei quanto tempo vai durar o teu levando esse peso, né? Vamos ver.
2: Abraço,
1: que vai durar essa tua barata móvel aí.
2: Tem gente ainda pedindo o vídeo do sapo aqui. O Adriano quer saber do apoio do sindicato do vestuário, William. Você sabe de alguma coisa?
1: Os sindicatos estão declarando apoio aí, né? Ao Lula, né? Na própria página deles. Agora, é importante dizer o seguinte, é expressamente proibido pedir voto dentro da empresa, né? Uhum. Então, se alguém vê sindicato A ou B pedindo voto dentro de empresa, denuncie, pode denunciar direto para mim que eu toma as providências necessárias. A legislação proíbe dentro de comércio, dentro do shopping e dentro de empresa. Não pode. Até para evitar aquelas reuniões de pedir voto que o pessoal costuma fazer, né? Fazia antigamente, né?
2: Uhum.
1: Então não pode. Um abraço pro Cabo Assunção e pro soldado Breno, em Barra Velha.
2: Abraço.
1: Opa! Barra Velha e São João do Itaperiú estão seguros. É Breno, será que ainda existe o Breno e Caio César?
2: Eu acho que sim, olha.
1: Era uma dupla, né?
2: Uma dupla.
1: É.
2: Tá certo. Agora 7h39.
6: Bom dia, Fernando, bom dia, William.
2: Bom dia.
6: William Estrudão.
2: É.
6: Meu sobrinho vive e mora em Florianópolis, Palhoça. E ele comenta que na UFSC é deplorável. É muito triste o que acontece lá dentro.
2: Certo. Um abraço, Luciano. Obrigado pelo strudel de ontem. Tava
1: muito gostoso.
2: Delicioso.
1: Pena que o restante dos colaboradores atacaram, né? era um presente para nós, né?
2: É verdade, é verdade.
1: E foi atacado, né? A Suzana comeu 5 pedaços, a Andréia uns 8, né?
2: Uhum.
1: A dona Lúcia mais uns 3 e nós praticamente nada, né? Mas tudo bem, a gente entendeu como o governo se sente, né? Cada um quer uma fatia, né?
7: Bom dia, William. Bom dia, Fernando.
2: Bom dia.
7: Uma ótima sexta-feira para todos nós. William, ontem eu fiquei procurando aquele vídeo do tal sapo e não encontrei. Manda esse vídeo para mim, William, que só fiquei curiosa.
1: Nada.
7: Outra coisa, eu tô vendo vários posts sobre a queda da Bolsa de Valores, sobre a baixa do dólar. E também há muitos comentários dizendo assim, eu não tenho empresa, eu não tenho ações de bolsa de valores, eu não pago com dólar, eu não viajo. Mas explica, William, para nós, como chega até o consumidor final com essa queda. O que beneficia o povo brasileiro?
1: Claro. Qual? Mas não trabalha mais aqui. Foi para outra rádio isso daí. veio o balão do colaborador que
2: já não tá
1: saiu,
2: mais
1: né? Bom, a gente come os doces dele, né?
2: Deixa o docinho aí, pô.
1: O doce a gente come, o balão a gente pisa na cabeça da serpente. Olha, vamos lá. O dólar é o seguinte, gente. Quem se beneficia com o dólar? Quem vai comprar e foi no Paraguai? Não, tô brincando. Quem se beneficia com o dólar? Eu tô brincando, desculpa.
2: Eu sei.
1: Quem se beneficia com o dólar? Eu vou explicar para vocês. Todos os comércios, todas as empresas que compram matéria-prima do exterior, compram em dólar. E diversos produtos que nós utilizamos diariamente, diversos, tem na sua composição produtos que vêm de fora. Então, quando o dólar baixa, é porque o real fica valorizado. Ou seja, o dólar baixou, o real se valorizou, nossa moeda está melhor, a moeda deles, consequentemente, valendo um pouco menos, e tudo que a gente comprar de fora vai ficar mais barato. Então, peças e componentes eletrônicos vêm de lá, a tendência é baixar. Ração, quando compramos algum milho ou alguma coisa de fora, a tendência é baixar. Então, dólar baixo é ótimo para todos nós. Claro que quem vende para fora fica um pouquinho chateado. Mas o importante é baixar na ponta, é baixar para o brasileiro. Então, dólar baixo é estabilidade, maior estabilidade econômica. Já tivemos lá atrás, logo quando iniciou o Plano Real, a equivalência. O dólar e o real valiam a mesma coisa. Aí foi aumentando aos poucos. Então, quando o dólar baixa, e o euro também baixou, quando o dólar baixa ou o euro baixa, é porque a nossa moeda ficou mais forte, a equivalência foi menor. Nos últimos anos, o real perdeu poder de compra. O real desvalorizou. Você vai no Paraguai e faz a comparação real para Guarani, está cada vez menor. Quer dizer, com o real a gente compra cada vez menos coisa. O brasileiro adorava ir para a Argentina, porque na Argentina você comprava, você ia lá com R$1.000, eu fui lá com a Cauana com R$3.000, acho que a gente trocou, oh, deu uma pochete de dinheiro. Por quê? Porque equivalência real e peso, o peso na época, antes de trocar de presidente, era desvalorizado, não valia nada, era igual na Venezuela, o pessoal usava dinheiro para limpar a bunda se precisasse, né? Porque não valia nada. Uhum. Né? Agora mudou. Vai lá para a Argentina para você ver. Já não vale mais tanto a pena o brasileiro ir lá para comprar, porque acaba ficando tudo caro. Porque o nosso real desvalorizou. E por que desvalorizou? Endividamento do governo recorde, falta de austeridade fiscal, falta de cuidado com as finanças. Aí os empresários vão embora, sai dólares da nossa economia e o preço do dólar dispara. Aí o Banco Central tem algumas reservas de dólar e começa a soltar essas reservas para tentar conter o valor do câmbio, para não deixar com que ele dispare. Então, em resumos, em alhos e bugalhos, dólar baixo, bom para o brasileiro. Quanto maior o dólar, eu adoro quando sobe o dólar, porque eu recebo em dólar do TikTok, mas eu penso no brasileiro. Quanto menor o dólar, menor para o brasileiro. Mês que vem eu vou viajar. Dólar baixo faz a gente poder gastar um pouco mais no exterior. Né? Então, e assim, ó, cada centavo que baixa faz a diferença. Porque você pegue, por exemplo, eu vou te dar um exemplo aqui. Vamos dizer que tenha mudado 20 centavos. Aí eu vou fazer uma compra de $1.500.
2: Certo.
1: $1.500 vezes 0,20, nós temos 300 de diferença em 20 centavos. Você entendeu?
2: Uhum.
1: Então, quando baixa, sempre é bom. Eu fui muito desconexo nas minhas falas ou deu para entender?
2: Não, deu para entender. Deu para compreender perfeitamente. Agora são 7:45.
8: Bom dia, William Frick, meu galeguinho do Antichenon, Fernando Bet, meu ursinho Puff. Ô, Piazada, deixa eu falar um negócio para vocês. Sabe o que é engraçado logo cedo? Logo cedo.
1: O quê?
8: É ouvir essas piadas engraçadas. Você vê uma reportagem dessa de um ladrão falando de outro ladrão. Meu Deus, chega a ser muito engraçado.
2: Tá pro fervo hoje.
1: Tá, mas ele vive pro fervo.
2: Abraço, irmão.
1: Ele já acorda fervendo, né?
9: Bom dia, William. Bom dia, Fernando.
2: Bom dia.
9: Osmar do Garibaldi. Ô, William, tem como alertar o pessoal referente às fake news que estão propagando referente ao Flávio?
1: É, quem tem que fazer isso é o próprio Flávio, né? Eu aqui na rádio não posso fazer defesa de fake news ou não. Nas minhas redes sociais até eu posso, aqui eu não posso. Mas eles têm que denunciar, né? Denunciar fake news, não falam que é crime fake news? O tempo todo falam isso, fake news é crime. Agora deixou de ser crime? Tem que denunciar e pedir providências ao Cássio Nunes Marques e ao André Mendonça, lá do TSE. Aliás, ontem o TSE julgou a questão do Rio de Janeiro. O Eduardo Paes, que é de esquerda, que tinha ido para o segundo turno, perdeu. E a qualquer momento o Tribunal Eleitoral vai declarar o Ruas, que é um ex-policial do PL, governador do Rio de Janeiro, eleito em primeiro turno.
10: Ah, cara, bom dia, primeiramente. É muito engraçado. Mas, pelo amor de Deus, dá alegria dos olhos de Xenon. Um abraço. Ah, vai te embora, cara. O que é firma gelatina? Com todo respeito ao rapaz, mano. Pelo amor de Deus.
1: O que que, que tá... Olha, antes de querer criticar o meu apelido carinhoso...
2: Fala mal do substituto, deixa eu bloquear esse cara aqui.
1: Não bloqueei ele, não. Antes de criticar o meu apelido carinhoso, o senhor faça um botox na cara e bote uma foto de perfil sem seriar. Né? Porque essa foto aí de mostra que o senhor é feio demais. Então o senhor tem que ficar mais bonito, no padrão Fernando Berti, e coloque uma foto de perfil. Essas fotos aí segurando troféu e tal, não tá com nada.
2: Padrão de beleza, é isso aqui, ó.
1: Sapo pra presidente.
2: Sapo presidente.
1: Presidente, aí, ó.
2: Tá.
11: Bom dia, rapazes.
2: Bom dia.
11: Ô, William.
1: Quê?
11: Tu podia ser contratado pela Globo, né? Podia ser, ficar no lugar da Miriam Leitão lá, pô. Tá certo aí, isso aí, né? Não é só a sensação de que tá baixo, né? Bem explicado aí, os leigos, né? Principalmente pra mim também, gente. Fala que baixou o dólar, a bolsa aumentou, coisa e tal, a gente fica meio sem saber o que é. Mas valeu, isso aí. Obrigado, Hugo. Boa final de semana pra vocês.
1: É isso. Muito do que a gente compra vem de fora, né? Você vai comprar, por exemplo, um cartão de memória pro seu celular, pra sua câmera. Se o dólar baixa, o componente lá fora baixa, a tendência é que chegue aqui mais barato. Entre tantas outras coisas, tem muita coisa que depende de matéria-prima importada. E a moeda internacional de importação é o dólar. Apesar de que, entretanto, porém, todavia, o Lula, junto com o pessoal do BRICS, Brasil, Rússia, Índia, China e... Rússia já foi? Tem mais alguém ali?
2: É.
1: O pessoal do BRICS, queria mudar. Queria tirar o dólar e colocar o RAM, a moeda da China, né? Queria que a gente fizesse nossas transações na moeda da China. China, Partido Comunista Chinês, China, que é um capitalismo dentro de um país comunista, né? Um negócio meio doido lá. Mas queriam mudar. Tanto que aquelas taxas, famigeradas taxas que vieram após toda aquela articulação, o Trump e o Marco Rubio, secretário de Estado, relataram que eram em decorrência de terem ameaçado tirar o dólar como moeda oficial de transação internacional para colocar a moeda chinesa.
2: O PAC está dizendo que é África do Sul.
1: África do Sul. Porque daí é South Africa, né? É em inglês, South Africa.
2: Ok. O Michelucci, nosso amigo Jean Michelucci, está perguntando se o combustível também...
1: O combustível, o preço do barril pode até ser. Por quê? Porque o Brasil, ele não tem capacidade de refinar tudo que ele tira de petróleo. Isso vem desde quando quebraram a Petrobras, né? É só lembrar da época do Petrolão, né? Então, o Brasil, ele extrai o petróleo bruto e tem que mandar para fora para fazer o refinamento, que é o quê? É como se o Brasil pegasse a farinha e mandasse para fora para receber o bolo de volta. A gente não consegue fazer o bolo, a gente tem que mandar a farinha, né? Então, como o refinamento é feito lá fora, pode acabar baixando. Mas é importante lembrar que, por exemplo, no caso do diesel, o preço do diesel, se formos verificar a paridade internacional, ele está defasado. Haja vista que a Petrobras não aumentou, até porque é campanha. Ele não quer perder. Nós temos aí uma defasagem de aproximadamente R$ 2,00 no litro. Ou seja, ainda que baixe, estamos defasados e a Petrobras está com certo prejuízo na venda do diesel para que o preço não dispare e isso acabe afetando o próprio presidente da República. Aí, quanta informação, Fernando Berti.
2: Pois é.
1: Eu tô ficando tonto aqui já. Quanta informação.
12: Fala, William. Bom dia pra você e pro Fernando.
2: Bom dia.
12: O que você tem a dizer pro pessoal aí que votou no Renan e agora tá em cima do muro?
1: Eu não tenho a dizer que nada. Eu não posso fazer campanha, eu não sou candidato a nada. Não posso falar nada.
2: Nada, né?
1: Nada. Nada. Aqui na rádio eu não posso falar nada.
13: Tá louco, o Brasil tá tão, né, que não tá nem...
14: William.
13: Nem fazendo bolo, não tá conseguindo. Tá tendo que mandar farinha pra fora. Não,
1: mas a gente nunca teve capacidade de refino suficiente. Tá? Inclusive, teve uma época que a gente construiu refinarias e no exterior, em vez de construir aqui no Brasil, né? Enfim, na época do governo da Dilma, salvo engano, a gente pagou metrô na Venezuela, né? Tem diversas cidades do Brasil que não tem, e na Venezuela pagaram. Qual foi a desculpa? Não, mas foi uma empresa brasileira que construiu, né? Qual foi a empresa? Ligada aí a Odebrecht, né? Então, enfim, as pessoas elas precisam pesquisar um pouco, porque o conhecimento faz com que elas não sejam enganadas, né? Então, a partir do momento que você pesquisa, olha só, eu tenho algum livro aqui na minha frente, eu tenho alguma... Não, isso é porque eu leio notícia e entra na minha cabeça, entendeu? As pessoas têm que pesquisar, porque um povo inteligente, um povo que pesquisa, é um povo que não é enganado.
2: Uhum.
15: Fala, Fernando. Fala, William. Bom dia.
2: Bom dia.
15: Cara, não tem Datafolha, não tem outro instituto de pesquisa que vai fazer o povo brasileiro retroceder.
2: Nosso amigo Jean Girola, né? Tá mandando um abraço aí pro Jorge Henrique, o JH, tá com ele, tá?
1: Jorge
2: tá
1: no carro. Nelson.
2: Estão passeando, um abraço. Jorge. O Amaral também tá por aqui, vamos ouvi-lo.
16: Bom dia, William. Bom dia, Fernando.
2: Bom dia.
16: O Amaral. Tem um advogado paranaense da alta plumagem aí que bicho é coco roxo. Eu quero acreditar que se o... Eu acho que ele vai virar advogado do STF.
1: Do quê? É o Jeffrey? Jeffrey Chiquini?
2: Será?
1: Não sei, eu nunca vi as cor do... acordos dos negócios dele, né?
2: Pois é.
1: Como é que o cara sabe acordos com...
17: Bom dia, William. Bom dia, Fernando. O pessoal que tá neutro aí, não sabe, tá colado, vai. Eu faço um desafio. Abra um CNPJ.
1: Tá bom.
17: E aí...
1: Tá bom. Tá bom, eu já sei o que ele vai falar, não dá pra rodar. Gente, nós estamos na campanha eleitoral novamente, né? É. Começou hoje de novo, 10 minutos, 5 minutos pra cada lado, temos que ter cuidados, né?
2: Pois é. Bom dia, William Fernando. Ontem à tarde, por volta das 17 horas, caiu minha bolsa da moto, uma bolsa preta da Tintas Fischer. Estava com ração e mantimentos dentro. Foi entre a Vila Nova e a Vila Lense e bairro Amizade. Quem encontrar aí, favor entrar em contato.
1: Por favor, né? Se alguém encontrou uma bolsa com ração, né? Ração de cachorro, será?
2: Olha, não sei. Avisa aí, né? Manda um zap pra nós aqui.
1: Vamos pro intervalo?
2: Vamos lá.
1: Voltamos já.
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1: Agora são 7:57, 7:57. Algumas ocorrências policiais das últimas horas, vamos ver aqui. Tivemos, cadê você? Aqui. Tivemos ocorrência registrada na rua Victor Bramoschi, no centro. Duas pessoas presas por tráfico, após denúncias anônimas, indicando a prática de comércio ilícito de entorpecentes. Foram presos. No bairro Centenário, ocorrência na portaria de uma empresa. O vigilante verificou diversas ferramentas pertencentes à empresa no interior da mochila de um funcionário. Foi detido, estava furtando ferramentas da empresa. Deixa eu ver qual é o endereço. Centenário, VEG, foi na VEG. Recuperação de objeto furtado. A polícia militar foi acionada para atender uma ocorrência de furto de moto no bairro Estrada Nova. A vítima, um homem de 28 anos, informou que havia deixado seu veículo estacionado no local de costume com a chave na ignição. E percebeu a subtração ao retornar, quer dizer, ele esqueceu a chave, né? Aí quando voltou, tinham levado. Com o apoio do tático, os policiais realizaram diligências no local e apresentaram as imagens aos moradores, que reconheceram o autor do furto como sendo um homem de 32 anos, morador de uma das unidades. Após a autorização do proprietário do imóvel, a guarnição realizou a abordagem no apartamento, onde foi localizado o veículo que havia sido levado. Um rápido trabalho da Polícia Militar. Hoje também, salvo engano, é a formatura, deixa eu ver aqui se é hoje. Dia 9, é hoje? É hoje. Hoje é a formatura dos novos policiais, né? Os policiais militares que se formaram, os policiais temporários, que vão ficar aí por algum tempo, no máximo 5 anos, se formam hoje e vão pra rua. Já tem gente vendo eles aí no calçadão, já atuaram nas eleições, às 10 horas da manhã, no batalhão de polícia militar aqui de Jaraguá do Sul.
2: Que bom.
1: Temos tempo para mais nada, tá chegando Suzana Andrade, 8:00, é feriadão. A gente volta na terça. Um abraço e até, tchau.
2: Tchau.
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0: 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Produção. Yes! Tá tudo pronto, gente. 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
0: Hoje é sexta-feira, produção, por gentileza. Pode aplaudir a nossa sexta-feira. Vai ser linda, próspera, muito feliz, abençoada pelo paizão lá de cima. Hoje, dia 9 de outubro de 2026. Prazer, bom dia. Eu sou a Suzana. Com muito carinho, fico com você nas ondas da Estúdio FM até o meio-dia. Tem a sua participação, vai ter dica de economia, né, produção? Vai ter muitos prêmios, claro. Eu amo quando você manda áudio pra gente aqui, viu? No 984027371. Você que nos leva de carona, muito obrigada, viu? Por esse carinho, por essa carona mais que especial. Você que tá na lida desde cedo, já garantindo o teu sustento, o sustento da tua família. Um ótimo dia, viu? De muito trabalho, de muita coisa boa, de muita paz, de muito amor. E claro, de muito som estúdio pra você. Galera que tá em casa, é o que eu digo sempre. Ah, em casa que o bicho pega, né? A gente não para um minuto. 8 e 4.

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3: Existe uma teoria que se chama 90-10, onde uma pessoa tem 90% daquilo que você procura em alguém, só que você foca naqueles 10% que falta. Aí você sai pra rua, se aventura, e realmente você encontra aqueles 10%, mas não se deu conta que perdeu os 90%.

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1: Na Estúdio 8 e 16, bom dia.
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0: Paulo, na programação estúdio. 8h31, deixa eu dar uma olhadinha aqui no WhatsApp da estúdio. Oi, Erilei. O que você mandou? Deixa eu te ouvir aqui, sua linda. Peraí.
1: Bom dia, Su.
0: Oi, bom dia.
1: Bom dia a todos vocês aí da rádio, a todos os ouvintes. Que Deus abençoe grandemente o nosso dia.
0: Amém.
1: Conhecer um dia maravilhoso hoje. Beijos.
0: Beijo. Vamos juntos fazer um dia lindo, feliz, né? Muito obrigada pelo carinho, tá bom, Erilei? A gente finaliza o primeiro, né? A primeira edição aí do Estúdio Play. 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Na estúdio 8h30.

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8: De volta na sua sexta-feira, um cheirinho de feriado. De fim de semana prolongado. É. Hoje dia 9, gente. Segundou, né? Dia 12, pra muitos, né? Um dia de folga. Emendar aí junto com os fim de semana. Dar uma passeada, uma esticadinha. 8h37.
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8: Leve. É, nesta segunda-feira. Pedro e Benício, lembrança boa.
13: Todo mundo tem uma lembrança boa, né?
8: Você tem?

0: Lucas e Igor Flash na programação estúdio número 1 do seu rádio. Oi, Laudelino, bom dia. Obrigada pelo carinho, pela audiência. Quem mais tá passando aqui no zap? Deixa eu ver, peraí, vou apertar o play, senão não vai, né, Su?
1: Bom dia, Su.
0: Oi, bom dia.
1: Ótima sexta-feira pra gente, aqui é o Jefferson do bairro Escolinha de Guaramirim. Feliz que amanhã eu vou ficar um pouquinho mais velho, né? Mas estamos aí contentes na lida, escutando o estúdio. Valeu, um abraço e bom final de semana.
0: Valeu, Jefferson. Não seria mais velho, mais experiente, né? Um abraço pra você e não esqueça de mandar mensagem amanhã pra gente te parabenizar aqui, tá bom? Na programação estúdio. E aí, você já mandou mensagem pra gente hoje? Não? Ó, 984027371. Eu vou... Ah, não vou não? Não vou não. Fica aqui, tá bom. Eu só peguei um cafezinho. É na fé e no café. Estúdio 8:46. 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

0: Feira tá aí, e aí, quais são os planos? Muito trabalho, né? Ótimo dia pra você. É, tudo é na base de muito trabalho, né, gente? É, do céu cai chuva, cai granizo também. Oi, Mari, Mari Siqueira, um beijinho pra você, ali no bairro João Pessoa. É, oi, Renato, Renato da Barra, do Rio Seco, Ricardo, ali do bairro Ilha da Figueira, bom dia. Na estúdio, pontualmente 9 horas da manhã.
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17: De volta na sua manhã de sexta-feira. A comunicação é minha, Suzana Andrade, junto com você, que recebe a gente na sua casa. Tá aí na lida, né? Você tá na obra, né? Tá aí o pessoal da construção civil. Um beijo, bom dia de trabalho. 9:04.
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0: Na Estúdio 911. Country Beat na programação. Estúdio FM tem ouvinte na área. Vamos apertar o play aqui. Peraí.
1: Bom dia,
0: Sul. Oi, bom dia.
1: Abençoada sexta-feira.
0: E sextou.
1: Um ótimo final de semana.
0: Para todos nós, um beijinho, Beth. Na Estúdio 9 e 12.
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14: 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Manhã de sexta-feira, hoje, 9 de outubro. Você tá bem, família? Tá bem? Tá com saúde?

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2: Paredão de hoje. Nós temos a primeira, Henrique Juliano, Amor dos Outros. Música de número 2, Ella Langley, Chosen Texas. E a terceira, Jorge e Matheus. Só se for sozinho. Você me ajuda? Não me deixa sozinho aqui. Não, preciso de você. Ajuda a escolher o sucesso que a gente vai apertar o play. Você vai curtir de novo nas ondas da Estúdio. 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Gostou? Ó, litros de óleo mais a troca de óleo. 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Você tem moto? Tem um amigo que tem moto? É, então me ajuda. Vai, 98402-7371.
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0: Seu Rádio 922, Henrique Juliano, Amor dos Outros. É a primeira do Paredão. Música de número 2 tá chegando. Ela Langley com Tuesday in Texas.
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0: Esta é a segunda do nosso paredão. Ela Langley com Tuesday in Texas, tá bom? Primeira, Henrique Juliano, Amor dos Outros. E a terceira tá chegando pra você. Você tem moto? É, então olha só, tem 1 litro de óleo mais troca de óleo, presente da D3 Moto Peças. E, gostou? Então olha só. Oi, Camila. Camila tá votando, escolhendo. Oi, Su, oi, Salete, do Garibaldi. Tá ajudando também aí na escolha da música que a gente vai tocar de novo.
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0: Maiara Cirino, querida de Três Rios, um beijo pra você. A Eliane de Guaramirim tá passando ali no WhatsApp da estúdio, escolhendo a música que a gente vai tocar de novo, né, Eliane? Um beijo. A Juju, querida, Valdete lá do bairro Santa Luzia. Um beijinho pra você, tá bom? A Ana Cláudia, do Jaraguá Esquerdo. Oi, Aninha. Quem mais? Oi, Su. Só vem um. Oi, Su. Acho que é a Rosane, né? Do bairro Estrada Nova. Oi, Rô. 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Vou ali, volto já com o resultado do paredão. 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
1: 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É manhã de sexta-feira, temos aqui o resultado do nosso paredão de hoje. Olha a diferença novamente. Pouquíssimos votos na frente.

0: está no ar.
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2: Aqui a música não para.
1: Não para. E o resultado ficou assim, não deu para Jorge e Matheus.
3: Eu vou meter, levarem ustedes, muchachos.
1: Mas devagar aí, o espanhol, não deu também para o Henrique e Juliano.
3: Prepare seus pesitos e comece a lançar.
1: Eu não mando nada neste paredão, hein? Vamos lá?
3: 3, 2, 1, fuego!
1: Fuego! Tchau! Quem tá levando o litro de óleo mais a troca de óleo da B3 Moto Peças é a Camila. Alô, Camila, telefone dela é o 9266, final 35. Ei, Camila! Eu agradeço demais a você que passou ali no WhatsApp da Estúdio e deu uma votadinha.

0: Vai, galera, coração, galera estúdio, da lida, né, lá, labuta diária e trabalhando, nos levando de carona, recebendo a gente em casa, muito obrigada. Daqui a pouco tem donas da casa, hein? 9h53, você sabe que quando o assunto é material elétrico, casas d'água, entende do assunto, entende de obra. 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
19: Yes.
0: Olha lá, então a gente pode, deve, né, começar o

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3: Muito bem, nosso Donas da Casa está começando. Olha só, olha como ele tá bonito, todos os dias bonito, elegante, cheiroso. Também muito elegante, toda trabalhada ali no, olha esse nome, os acessórios. Sabrina. Já com a linguinha afiada, pronta para contar tudo da vida dos famosos.
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3: Bom dia, Sabrina.
4: Bom dia. Bom dia, Su. Bom dia, Jorge. Bom dia a todos os ouvintes. O Jorge já passou por essa situação que a gente vai contar aqui, né?
3: Eu não iria expor a situação do Jorge, mas já que você comentou depois, a gente vai trazer. Jorge, você já fez?
4: Complicado. Na vida de celebridade não é fácil. Qualquer coisa que você faz acaba vazando.
3: Ele fez. Que feio. Todo mundo ficou sabendo que era seu, né?
4: A Suzana viu.
3: Eu fui a primeira a ver. Ai, que horror, gente. Que horror isso.
4: Gente, é verdade. A gente tá falando aqui do Cauã Raymond, né?
3: Não foi do Cauã, viu, gente, que eu vi. Foi do Jorge.
4: Infelizmente. Não, brincadeira, Su.
3: E por foto, sério. Já que a Sabrina contou, né? Não vou desmentir aqui no ar, Jorge. Você já fez isso e eu fui a primeira a ver porque fez no celular da empresa.
4: Fazer o quê, né?
3: Ulhalá, isso daria uma justa causa, mas como é o Jorge? Não aconteceu nada, né? Diga, dona Sabrina, quem?
4: O galã, né, de novela ali, Cauã Raymond, ele surpreendeu a falar sobre o envio de fotos íntimas durante a participação dele no programa da Angélica, ao vivo do GNT. Quando ele foi questionado sobre o assunto pela Angélica,
3: manda ou não manda nudes?
4: Ele foi direto e disse assim, que tem medo, né?
3: Medo.
4: Por ser uma celebridade, ele tem medo de que acabe vazando. E ele ressaltou que cada pessoa tem o direito de decidir se quer ou não enviar foto desse tipo. Ou seja...
3: Particularmente, eu acho isso um perigo.
4: Ele disse assim que talvez ele gostaria, mas ele não faz por conta de ser famoso, assim, e medo de vazar.
3: Medo.
4: A conversa ficou ainda mais curiosa, Su, quando ele relembrou que já foi fotografado nu por um drone dentro da área privativa da sua própria casa.
3: Você já pensou? Você tá em casa lá de boa e ele tava fazendo o quê? Meditando?
4: Ele mora perto da praia, né?
3: Uhum.
4: E ele gosta de fazer uma meditação ali ao ar livre, né? Sem roupas, né? Uma meditação. O momento dele ali, gente. O momento
3: todo
4: dele.
3: Isso.
4: E estavam com um drone ali, né? Monitorando a praia, provavelmente, e acabaram passando por cima da casa dele. A hora que avistaram ali uma pessoa sem roupa e viram que era o Cauã Raymond, obviamente, aproveitaram da situação pra gravar, né? Ele disse que chegou até vazar as imagens.
3: Isso é crime.
4: Isso, exato. Mandaram, né, pra páginas de fofoca e tudo mais, só que por algum milagre, né, por muita sorte, não vazaram as fotos dele. Ele ainda agradeceu também ali a Carolina Dickmann, que ela participava da conversa ali também junto com eles. E ela disse que possivelmente ela ajudou a impedir a divulgação ali das fotos. E ainda brincou que aquele lá, aquelas imagens que foram lançadas, não era o melhor ângulo dele. Então ele ficou feliz, né? Que não vazou.
3: Ai, ai, ai. Viu só o risco de enviar nudes, né? Jorge fez. Eu acho que ele fez as fotos, mandou e esqueceu de apagar no celular. Chego eu no outro dia cedinho pra trabalhar, pego o celular, né? Da rádio.
4: Tem que cuidar, gente.
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0: Barbosa. Sabe onde mora o Eduardo? Paulo Frontin, Paulo Frontin no Paraná, tá acompanhando a nossa programação pelo aplicativo. Ô Paulo, um ótimo fim de semana pra você, tá pedindo música pra sofrer. Oi Su, essa música até quem não tem motivo pra sofrer, sofre. É o Felipe Rodrigo Pós, vou procurar aqui pra você, tá bom? Obrigada pelo carinho. Eu conheço Paulo Frontin, você conhece, Juninho? Você que toca bastante aí, não só em Santa Catarina, Paraná também, né, Juninho? Não conhece? Não, conheço. Lá, pertinho lá de União da Vitória, né? Eu nasci em Porto União, né? Mas conheço lá a região. Oi, Karen, de Nereu Ramos, um beijo maravilhosa. Hoje tem ingressos para os 5 anos da Croceta Beer. Tá chegando a hora da festa, hein? Dia 17. Na estúdio 10 e 16.
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0: Estúdio, a gente está de volta com você aqui nos 99,1 Donas da Casa. Deixa eu ver quem tá no WhatsApp do estúdio, Claudemir, de Três Rios.

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2: Na estúdio 10 e 26.
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0: Seguimos na programação estúdio 10:34, girou ponteiro.

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0: Donas da casa, bem na hora do sorteio do bife.
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0: Vamos apertar o play.
1: Bom dia, oi. Bom dia, Suzaninha. Bom aqui dia. É a Simone, do Trezeiro do Sul.
0: Oi, sim.
1: Olha eu aqui outra vez.
0: Linda.
1: Manda esses ingressos pra mim, querida. Sempre trabalhando e escutando sempre a melhor, né? A Suzaninha. Sextou.
0: Beijo.
1: Um ótimo final de semana pra você.
0: Obrigada.
1: Beijo.
0: Obrigada igualmente, viu, Simone? Um beijo. Na Estúdio 10h44. 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
0: 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Sextou, bebê. Deixa eu ver aqui. Oi, Su. Oi, Ricardo. Oi, Célia.

mexe com o coração da gente, né? Que viagem gostosa no tempo. Deixa eu dar uma olhadinha aqui. Oi, Su! Bom dia, tá no sorteio, viu, Éder? Boa sorte pra você. Tem ingressos para os 5 anos de Croceta Beer, dia 17. Vou te falar, além dos ingressos, acompanha aquele chope, né? Claro, tem chope pra você. Um chope de 440 ml. Se beber, não dirija. 99,1. Na estúdio 10 e 57.

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4: 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Dica de economia. Mário Júnior tá aí pelas ruas de Jaraguá do Sul e região trazendo dicas. Oi, Juninho. Bom dia.
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2: 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E o sorriso, como é que tá? Su, quero dar um tchan no meu sorriso, né? Fim de ano chegando, aí você vai viajar, vai rever os amigos, a família, de repente que tá longe, né? E que tal a família te encontrar assim, ó, de sorriso novo, renovado, coisa boa, né, gente? Ó, invista em você, na sua qualidade de vida, na hora de mastigar os alimentos, né? De se alimentar, pra sorrir pra essa vida, sorrir sem medo, né? Com autoestima lá nas alturas, pra namorar, dar uns beijinhos, tudo melhora quando o sorriso tá em dia, viu? 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Daqui a pouco tem babado com Sabrina. Sabrina Dias conta tudo da vida dos famosos pra você que tá aí na lida, na labuta diária. Um beijo.

a Dani linda ali do bairro Chico de Paulo, tá aqui mandando mensagem, ligadinha na programação. Beijo, Laudelino também passando no WhatsApp da estúdio. 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
2: Seguimos com você até o meio-dia, pontualmente, né? Hoje retornamos aí com o horário eleitoral gratuito, né?

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2: Existe uma teoria que se chama 90-10, onde uma pessoa tem 90% daquilo que você procura em alguém, só que você foca naqueles 10% que falta. Aí você sai pra rua, se aventura e realmente você encontra aqueles 10%, mas não se deu conta que perdeu os 90%.

Eduardo Costa. De igual pra igual. Coraçãozinho danado fica doidinho no peito, né? Quase sarta, né? É de tanto que bate, viu? É música boa, toca aqui na estúdio pra você. Vou ali e volto já. Ah, não vou? Não vou não, viu? Que pressa, dona Suzana, calma. Na estúdio 11:31 é pressa pra pegar mais um cafezinho, né, gente? É, fé e café nunca são demais, gente. 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
2: 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Como é que tá o sorriso? Quero colocar facetas. É, tem alguém aqui da nossa emissora que também colocou, né, as facetas ali com o doutor Rodrigo, com a doutora Ana, da Catarinense Implantes. Tá sorrindo à toa, viu? 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Pode ligar e pode mandar zap. 3271-8825. 11:37, estamos de volta com você, nosso melhor ouvinte. Razão do meu sorriso é saber que você tá aí, viu? Nesta sexta.

0: Agora tem.
1: Diz aí, Sabrina.
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0: Babado. Peraí, que não é essa trilha, não, que eu quero pra você agora, pra sua fofoca, pro seu babado. Merece uma trilha especial, ó. Ó. Eu já vi esse hit, cantando esse hit lá nas suas redes sociais. É hit, é sucesso.
1: Manuel Gomes. Ele ficou famoso lá em 2019 com o hit Caneta Azul. Esse hit que estamos escutando aqui agora.
0: Caneta Azul.
1: E ele voltou a chamar atenção nas redes sociais, Su, mas dessa vez por conta da vida amorosa dele, né? Poucos dias depois dele perder a disputa ali para uma vaga de deputado federal em São Paulo, ele começou a publicar vídeos românticos com o Esther Muniz, mais conhecida como Megan Fox brasileira.
0: Ela não tem este apelido à toa. A mulher é bonita.
1: É belérrima, linda demais ela, tá? Comparado a ele, né?
0: Belezura só, viu?
1: Tem questionamento, né? Se os dois combinam, né? Enfim, não vamos entrar nesse mérito.
0: O amor não precisa combinar.
1: Nas gravações, os dois trocaram declarações ali, aparecem juntos no cinema e na academia. E o Manuel chega até a chamar a Esther de esposa, tá? Nos vídeos que foram publicados. Em um deles, ele entrega flores e uma carta pra ela. Ela entra na brincadeira e diz que tá apaixonada e até comenta com a irmã sobre a possibilidade de se casar com o cantor, tá? O negócio fica sério, realmente. E o detalhe que mais chamou a atenção é que o momento que esse romance começou a aparecer publicamente foi logo depois da derrota eleitoral, né? Nas redes, surgiram algumas dúvidas se isso seria só pra chamar, né? Só pra repercutir, né? Só pra gerar polêmica. Ou se realmente eles estão ali...
0: Pra dar engajamento. Agora me diz uma coisa, você falou ali que ela é criadora de conteúdo. Que tipo de conteúdo será?
1: Então, né? Geralmente quando a mulher é conhecida pela beleza, fica esse questionamento se ela realmente é só uma influencer ou grava outros tipos de
0: conteúdo. Intelectual ou de outra forma?
1: É o amor, né? Só é o amor. Não tem nada a ver com dinheiro, com polêmica, nada. É o amor. É o ar.
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1: Babado Estúdio. Pode tudo dar.

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0: esse ano vai dar certo.
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3: 11h45, bom dia.
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0: o Zé Neto e o Cristiano, cadeira cativa na programação estúdio. Aperta o play que tem ouvinte na área, produção.
1: Bom dia, bom dia. Ótima sexta pra todos nós. Super beijos. Aqui é a Bruna, de Guaramirim.
0: Oi, Bruna.

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0: 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Manhã de sexta-feira, eu já vou deixar aqui, isso, as saideiras, né, do Donas da Casa. Logo mais ao meio-dia, tem horário eleitoral gratuito.

0: Ajuda aqui, vem a carta.
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0: Você tá de mal comigo, só porque eu revelei o teu segredo. Segredo para os nossos ouvintes, né? Porque aqui na rádio todo mundo já sabia, né? Gente, pra você que ligou o rádio, né, não faz muito tempo, o Jorge do Fazendo Fotos, né, que a gente não pode publicar, postar, né?
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0: O celular da emissora. Fotos que a gente não pode, né, postar. Tá reinandinho que eu falei. Alô, Jennifer, do 9966, final 89, tá levando os ingressos aí para Croceta Beer, 5 anos de Croceta Beer, dia 17 do 10, tá bom, lindona? Você participou e não ganhou? Fica triste, não. Qualquer momento pode chegar a sua vez. Eu volto, nem olhei a escala ainda, ô Jorge, não vou.
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0: Sei que na segunda, dia 12, a comunicação, creio eu, será do Fernando Berti, né? Eu volto na terça. Uhum. Dar um cheiro a mais, né, na filhota. Um ótimo feriado. Não, mas eu volto amanhã, né? Nem olhei, mas eu volto.
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Interrompemos a nossa programação para a transmissão do horário eleitoral gratuito e obrigatório. 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

0: estúdio, a número 1 do seu rádio. Ed Brito e Samuel, toda mulher na programação 99.1, sexta-feira, 9 de outubro. A gente segue por aqui, depois do intervalo tem hashtag estúdio. Estúdio, hora certa, meio-dia e 17. 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
0: 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ZYD 741 99.1, estúdio Jaraguá do Sul, Santa Catarina. Tô chegando aqui na programação 99.1.
7: Boa tarde,
0: aumenta o volume, o hashtag tá no ar.
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0: Ô, prazer, tô chegando. Mário Júnior com você. Pra você, sexta-feira, 9 de outubro. Está no ar mais um Hashtag Estúdio. Pra você participar, pra você interagir. Manda seu alô, seu recado pra quem você quiser a partir de agora, tá? Você vai participar, vai mandar aquele alô, aquele recado. Top demais, tá? No 984027371. 984027371. Produção ainda. Ah, tá. Daqui a pouco eu vou pegar os prêmios, tá? Já eu pego aqui o prêmio. Se mais você pode, manda aí. Hashtag sextou a partir de agora no som da estúdio.

0: tardinha. Manda aí, hashtag sextou. Quem tá sextando conosco, uma ótima tarde pra Bruna, que tá por aqui. Ricardo, oi Ricardo, tudo bom pra você? Mário do João Pessoa, boa tarde aqui. Hashtag sextou, é sextou, abraço. O Adriano de Guaramirim que tá ligado. Alô, Adriano, abraço. Elvis da Figueira, oi.
1: Oi, Mário, tudo bem com você? Hashtag sextou com a estúdio, beijão, Vânia da Figueira.
0: Valeu, Vânia, obrigado pela audiência, participando aqui conosco. Estúdio FM agora, 12:31, ótima tarde.
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3: Retornamos ao som da Estúdio FM 99.1 na sua tarde de sexta-feira. É tarde, nosso hashtag até as duas. Tem Henrique e Juliano, canta pra gente.

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Já número 1 do seu rádio, Cleiton Romário, chuva de bênçãos. A programação 99.1, na sua sexta-feira, 9 de outubro. Quem tá passando por aqui, participando conosco? Alô, Edson da Figueira, o Edson Schmitz da Figueira tá por aqui.

0: Tati, oi Tati, um abraço pra você, obrigado pra Tati aí sempre mandando mensagem pra gente, né Tati, valeu, abraço. Por aqui quem tá participando, Marco do João Pessoa, hashtag sextou, Adriano da Vila Lense, alô Gruber do Estrada Nova, boa tarde Gruber. E também o Atos do bairro São Luís. Hashtag sextou, tá valendo aquela porção de tilápia deliciosa com dois chopes do Gaúcho Chopp Cozinha. 98402-7371. Hora certa na estúdio. Boa tarde, meio-dia e 46.
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0: Por aqui continuamos, sexta-feira, 9 de outubro. Aê, tá curtindo a sexta-feira, fim de semana tá na área e tá com tudo, viu?
6: Oi, mãe.
0: Oi.
6: Tudo bem?
0: Tudo bem, tudo certo. Até as 2 da tarde é o nosso hashtag estúdio. Vamos que o som não pode parar. Vamos de Mirosmar então, Zezé de Camargo e Luciano, pra gente matar saudades.

0: Marcelo Miron no seu rádio, Eduardo Costa. E o Coração Bandido. Eita! Programação 99.1, hashtag sextou. E sextou aqui com a Estúdio, sextou muito bem. Uma boa tarde aqui pra Ajuda Barra, que tá sextando com a melhor. Tá valendo aqui, porção de tilápia com dois chopes do Gaúcho. Lenite do Vila, da Vila Lalau, aqui de Jaraguá, uma ótima tarde. Alô, Cristiano, hashtag sextou. Ótima tarde pra vocês todos aí, viu? Curtindo a nossa programação numa boa sexta-feira, 9 de outubro. Estúdio agora 1 e 2.
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0: 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Vamos recordar, vamos matar saudades. Sextou!
11: Uhul! Sextou, bebê!
0: Vamos lá! Tem clássicos da Estúdio pra gente recordar e matar saudades.
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0: O ano é 2002, a gente vai conferir aqui no som da Estúdio o som de Clocks, de Coldplay. Grande sucesso, hein? A letra aborda a obsessão humana pelo tempo, a urgência, a ansiedade e a sensação de estar correndo contra a maré. Em 2004, essa faixa venceu o prêmio de gravação do ano no Grammy. Então aumenta o volume e vem curtir com a gente. É o Clássicos da Estúdio. gente voltar no tempo

0: dia número 1 no seu rádio, Débora Blando, unicamente na programação 99.1. Pulei. Essa aqui ela estava programada, mas eu deixei aqui de stand-by. Era pra ter entrado, mas tudo bem, tudo certo. É lá de 97 essa música, né? Essa canção ficou muito conhecida como tema da novela A Indomada. Foi tema da novela Débora Blando unicamente. Muito bem, minha gente, você vai participando. 984027371. Hashtag sextou, tá? Você manda aí seu recado, participa conosco, manda aquele recado especial pra quem você quiser na nossa programação. Tá valendo aqui a porção de tilápia com dois chopes do gaúcho, tá bom? Ricardo da Figueira, oi Ricardo, tudo certo? Tá sextando com a estúdio? Legal, sextou, manda aí, hashtag sextou. Imagina aquela porçãozinha de tilápia com dois chopes do gaúcho, chope cozinha. Obrigado pela audiência, aumenta o volume e eu volto já. 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
16: Confira agora. Estúdio Meteorologia.
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0: Muito bem, vamos falar sobre o tempo. Ela tá chegando por aqui, Camila Cardoso, deixando você bem informado como vai ser aí, né, a nossa sexta-feira, como será também o nosso final de semana. Camila Cardoso, tudo bem? Boa tarde.
16: Olá, boa tarde, Mário. Boa tarde a você que me acompanha aqui pela estúdio. No decorrer da tarde desta sexta-feira, pancadas de chuva associada a trovoadas e alguns temporais devem se espalhar pelo estado de Santa Catarina. Existe um risco para ocorrências aqui no litoral norte catarinense e isso deve se manter durante a próxima madrugada e manhã do sábado. Um sábado que inicia instável entre madrugada e amanhecer. Ao longo do dia a gente tem períodos de melhoria, o que vai fazer com que as temperaturas cheguem a 27, 28 graus. Ou seja, tanto hoje na sexta quanto amanhã no sábado fica bastante abafado. A partir do domingo a gente vai ficar com um efeito mais de circulação marítima. Isso vai manter o quadro de tempo nublado e também de chuvas frequentes por aqui. Inclusive, essas chuvas frequentes aí devem resultar em acumulados elevados quando a gente somar essa chuva toda até meados do dia 20. Então, assim, ó, praticamente tem chuva a perder de vista no litoral norte catarinense e as tréguas nessas instabilidades acontecem hoje na sexta e amanhã no sábado. Depois, de domingo para frente, o tempo tende a ficar bem estável. Camila Cardoso com as informações do tempo para o Estúdio FM. A número 1 do seu rádio.
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0: Opa, por aqui no Sona Estúdio FM 99.1. Obrigado, Camila Cardoso, pelas informações do tempo. E a gente segue aqui na sua sexta-feira, 9 de outubro. Uma ótima tarde. Daqui a pouco, às 2 da tarde, tem ele. Claro, o nosso querido Guido Caso Bosque.

0: Estúdio, a número 1 do seu rádio, Morena Boa, Chapeludo, na programação 99.1. Hashtag sextou, eba!
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0: Tá aí, ó. Vivi aqui de Massaranduba. Alô, Vivi, tá participando conosco, a Marlise também. Oi, Marlise, bem-vinda aqui na nossa programação. Tá participando aqui conosco, obrigado pela sua audiência. Uma galera aqui participando, né? Vamos lá. Giovanni, fala, Giovanni. Ó, sextou com a Estúdio ouvindo a melhor. Giovanni de Xereder, um alô pessoal de toda a região, né? Você de Xereder, você de Massaranduba, Corupá, Guaramirim, Jaraguá do Sul, claro. Você, o pessoal de Rio dos Cedros também na sintonia sempre conosco. Alô pessoal de Rio dos Cedros. Abraço pessoal de Rio dos Cedros, Pomerode, pessoal de Campo Alegre, pessoal de toda a região que sempre curte com a gente, sempre ouve a Estúdio FM que participa, o pessoal, as facções também, as indústrias. Alô, pessoal das conveniências, curtindo aqui a nossa programação. Você que sempre participa, obrigado mesmo, viu? É, todo momento, toda hora, você sempre tem prêmios, você é muito bem informado e muita música boa. Vou pro intervalo, vamos dar aquela girada, deixa eu mandar aqui um abraço. Quem tá assistindo também, o Christian e o Miguelzinho, Miguel do Jaraguazinho, abraço pra você. Vamos lá, vamos girando, girando, girando. 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
4: 1h33 na programação 99.1. E aí, tá tudo bem? Tá tudo certo? Tá tudo tranquilo? Dá tempo de você? Manda aí. Hashtag sextou.

0: 99.1. Quem tá por aqui participando? Vamos lá para as últimas participações.
1: Boa tarde, Mário. Jeff da Barra. Hashtag sextou.
0: Grande Jeff, galera, tá sextando, hein? Sexta-feira.
2: Sextou, bebê.
0: Sexta-feira, 9 de outubro. Vamos lá, quem tá por aqui sextando conosco. A Iraci. Oi, Iraci, tudo bem? Boa tarde, bem-vindo. Pessoal aí, né? De toda a região do litoral, São Francisco do Sul. É, o pessoal lá da Praia do Ervino, né, Iraci? Você de Penha, você também aí de Enseada. O que temos aí? Barra Velha, Navegantes, onde chega o som. Né? Quarta-feira eu fui rapidamente lá para Balneário. Fui até Balneário ouvindo. E ouvindo dentro de Balneário Camboriú a Estúdio FM, viu? É isso mesmo, a Estúdio FM vai longe. Abraço para todo mundo. Quem tá acessando conosco também, o Adilson. Grande Adilson, abraço Adilson. Obrigado pela sua audiência, pela companhia aqui na nossa programação 99.1. Quem tá por aqui também. Um abraço pro João do Garibaldi. Fala, João, tudo bem? Tudo certo com você? Abração, tá na sintonia da Estúdio? Legal. Um abraço também pra Tati do Garibaldi. Quem tá por aqui que mandou um abraço? Ah, verdade, alô pra Michele. Alô, Michele. Amanhã tem o flashback do Pelinho Traçado, que é um evento mais fechado, né? Eu vou estar por lá amanhã também, claro que sim, estaremos lá animando a galera. Abraço, Michele, todo o pessoal de Massaranduba e região. E você aí, curtindo a nossa programação? Daqui a pouco, já às 14h também, tem o nosso querido Guido Caso Bosque fazendo a festa no Fora da Caixa com prêmios pior de 3. Eu vou girar, mas ó, depois do intervalo, na volta do intervalo, eu trago quem tá levando os prêmios de hoje. O prêmio, na verdade, né? Estúdio, hora certa, agora 1h44, boa tarde.
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0: Uma e 48. 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Se ligando na audiência, agora sim, 99.1. Vamos preparar, já vou trazer para você quem tá levando o prêmio de hoje. E...

Muito bem, antes de eu tocar minhas saideiras, antes de, o Guido já está se preparando, o Guido já está no seu camarim, é, comendo aquelas frutas da época, ele que adora o pastel de carne com ovo moído também e tomando sua aguinha. Gente, quem está levando o prêmio de hoje? Quem tá levando aquela porção de tilápia, hein? Só de falar já dá água na boca. Quem tá levando a porção de tilápia com dois dois chopes gelados do Gaúcho Chope Cozinha. Parabéns pra ela. Alô, Tati! Agora sim! Parabéns pra Tati, a nossa ouvinte do final 4887. Alô, Tati, do final 4887, levou a porção de tilápia com dois chopes do Gaúcho Chope Cozinha. Muito bem. Gente, eu vou ficando por aqui. Eu volto logo depois. Daqui a pouco eu trago aqui os flashes do nosso Fruit Shopping Studio. Amanhã, sabadão, também pela parte da manhã e à noite com o Estúdio Mix. Domingão e segunda-feira, nós estaremos aqui também no feriado, trazendo uma programação especial para você de feriado, dia 12 de outubro. Tá certo? Meu bloco saideira e daqui a pouco, já, tem Guido Cazubo na programação da Estúdio FM. Um forte abraço e até lá. Tchau!

0: 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Put your records on pra fechar o hashtag do Mário. Aê! Sextou, turma. Boa tarde pra todo mundo aí. Vai começar o Fora da Caixa. Pós intervalo, não sai daí. Estúdio 1:59.
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5: Muito bem, vai começar mais um Fora da Caixa. 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Boa tarde. 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
5: Tá no ar a partir de agora. Sextou, como é que tá o seu nível de humor? Você está mais ou menos assim hoje? É, estamos falando aí de um final de semana mais prolongado, né? Sábado, domingo e segunda-feira de feriado. Entendeu? Pelo menos eu tô assim, ó. Ou você tá assim? 2:04, 26 graus. Tem notícia aqui no Fora da Caixa News. As notícias que você não viu, porque você estava ocupado fazendo qualquer outra coisa mais importante. Tem dica de economia por aqui também, né? O que mais? Produção, claro, Catatumba, música véia, pior de três. Chega mais, seja bem-vindo, dá um gás no volume. Sextou, Fora da Caixa tá no ar. Mato Grosso e Matias, canta pra nós. Pra começar judiando já na sua sexta-feira. Boa tarde pra você, bom trabalho, obrigado pela carona, tamo junto aí.

0: 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Ótima tarde pra você, 2:13. Vamos lá, ó, daqui a pouquinho tô trazendo notícia pra você aqui com o Fora da Caixa News. 3 da tarde, anota aí, tem o pior de 3. A sua dose de tortura musical diária, valendo prêmios aqui na Estúdio FM. Aguenta aí, sextou, sextou. Estúdio 2:14.
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0: 2:17. Estamos de volta. Boa tarde para você que está em toda a região ligado com a gente. Jaraguá, Corupá, Guaramirim, Massaranduba, Schlender. Galera de Joinville, São Bento do Sul, São Francisco do Sul. Tá todo mundo aqui. O Norte Catarinense na número 1 do seu rádio. Boa tarde.

0: Jorge Mateus, aqui na Estúdio FM, a número 1 do seu rádio. Nosso Fora da Caixa News está chegando daqui a pouquinho com o caso do homem que perdeu um braço e aí o seu amigo fez um braço novo para ele. Olha que bonitinho, já eu conto essa história para você. Mas antes, tem aqui Mário Júnior me chamando, tem dica de economia. 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
0: Fala aí, Mário Júnior.
2: Boa tarde pra você que se liga aqui. 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
2: 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Estamos de volta, boa tarde para você. A informação que você não viu, que estava ocupado fazendo qualquer outra coisa, eu conto para você agora no Fora da Caixa News.

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2: Bem, caso do homem que perdeu um braço. O que aconteceu? Ele teve uma lesão traumática no plexo braquial, uma rede de nervos responsável pelos movimentos e pela sensibilidade do braço. E aí deu algumas complicações e precisou amputar o braço direito até a altura do cotovelo, né? Aí o primo dele chegou lá para visitar ele no hospital e falou assim: primo, fica tranquilo, deixa comigo, eu vou fazer um braço novo para você, primo. Assim, como assim? Um braço novo pra mim? Vou fazer um braço. Mas você nem é médico, cientista, você não é nada disso. Não, não, primo. Deixa comigo. Vou fazer um braço novo pra você. Como assim? E aí o primo saiu, voltou 48 horas depois, trazendo um braço feito de crochê. É, com as articulações, né, do cotovelo, ombro, dos dedos e tudo. Na verdade, ele fez esse braço para ajudar a enfrentar o primo dele nesse momento difícil, né? E achou uma forma descontraída aí de passar por esse momento. E o primo gostou, né? Vestiu o braço de crochê e saiu andando pelo hospital. Que legal! Olha aí, ó, o primo dando uma mãozinha.
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3: Essa moça é para casar.
4: Vocês estão falando besteira.

0: Estúdio 12:41.
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0: Estúdio FM, a número 1 do seu rádio, Wesley Safadão, Rei Vaqueiro Displicente. 99,1 Estúdio 12h43.
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0: 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De volta por aqui, daqui a pouco tem pior de três. Valendo prêmio. Mediante a uma tortura nos seus ouvidos nessa sexta-feira. Chega mais Henrique e Juliano, Rancorosa. Boa tarde pra você. A música não para aqui na número 1 do seu rádio.

0: Estúdio FM, a número 1 do seu rádio, Fred e Fabrício, você não cuidou. Ó, Júlio tá ouvindo a gente, fala Julião, tamo junto. Maiara Cirino, toca a música Mega Hair do Luan Pereira, será que toca, produção? Não, então tchau pra ti. Boa tarde, eu até tentei, até tentei ouvir vocês, mas escutar os 10 mandamentos ninguém merece. Que brava ela.
1: Hã? Quem é o cantor?
0: É o Eduardo Costa, né? Os 10 mandamentos do amor para conquistar uma mulher. Se você acha essa ruim, minha querida, deixa eu ver quem que é. Martinha. Se você acha que essa é ruim, do Eduardo Costa, então te prepara, que após o intervalo tem 3 bem ruins para você votar na pior. É o pior de 3, está começando daqui a pouquinho. Segura aí. Estúdio 2h57.
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0: Olá, estamos de volta. ZYD 741, 99.1 MHz Estúdio, a número 1 do seu rádio. Chega mais, que vai começar o pior de 3.
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0: Essa é a parte preferida do meu dia, que eu posso te azucrinar com as músicas que eu sempre escolho a dedo por aqui. Aham. Então, é aquela torturinha diária, mas claro que, né, eu não venho de mãos vazias, eu venho com um presente pra você. 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Tenho esse par de ingressos aqui pra você, tá bom? E vai chopp também. Vai chopp, deixa eu ver. É. Isso aí. Que beleza. Tem mais. Vamos embebedar a galera aqui. Não vai ter jeito. Espumante. Você gosta? Tu curte? Tu curte ou tu não curte? É a Rancho Beer Bebidas que vai dar o espumante Gotas do Vale. Certo. Então é só você votar a partir de agora aqui nas três opções. Vamos lá, que estou ansioso para apresentá-las com vocês. A primeira, essa aqui eu particularmente acho que ela não nem deveria muito entrar no ranking do pior de três, porque ela é uma música boa. Só tem uma letra que não fala nada com nada. Mas isso é um mero detalhe. Os Virguloides. E a música Dum Dum.

0: Chegamos em outubro. Festas de outubro. Oktoberfest. E eles não poderiam ficar de fora. Com vocês, representando o sul do Brasil, nesta parada, tem Vox 3 com a música Trinca, mas não trepa.
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1: Palmas pro Vox 3. Trinca, mas não trepa. É um clássico aqui do nosso sul também, né? Mas pra quem não conhece, quando ouve pela primeira vez, fica meio... O quê? O que que é isso? Né? Nós aqui estamos acostumados com trinca, mas não trepa. Mas nem todo mundo trinca ou trepa. Agora tá contigo aí. Qual das três você acha pior? O que que vão fazer com a pior hoje? Aceito sugestões. Ontem ela foi pra furadeira, né? A gente furou a pior, né? Esse dia a gente jogou na água. Aí esses dias teve metralhadora, né? E tem a clássica descarga também. Bem, você sugere o que que eu vou fazer com a pior das três aqui. 984027371. Valendo espumante, gotas do vale, Rancho Beer Bebidas e par de ingressos pros 5 anos da Croceta Beer.
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0: Opa, Estúdio FM, a número 1 do seu rádio. Rapaz, vamos lá, o nosso pior de 3. Deixa eu fazer um breguetes aqui, porque não era pra ir a vinheta ainda, rapaz. É.
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0: Não, calma, a vinheta quer ir, não adianta. A vinheta quer ir, não posso fazer nada. Hora certa pra você aqui no estúdio. 3:15, boa tarde, informou o Giassi Supermercados. 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
0: Muito bem, você tem mais uma chance para ouvir com mais atenção, com mais afinco, as candidatas a pior de 3 aí.

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1: Até porque tá valendo aqui, ó, espumante Gotas do Vale, da Rancho Beer Bebidas, e tem par de ingressos também pros 5 anos da Croceta Beer. Bora festar e comemorar. 984027371, clássico dos anos 90, ou é 2000, Regis, você que é enciclopédia, os virguloides, dum dum, o que você acha que é? Tá na meiuca, né? Final dos anos 90, né? Muito bem, com uma letra sensacional e super chiclete, vem aí, dum.

0: palmas para os Virguloides. Dum Dum, a música número 1 do nosso Pior de 3.
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0: Vou ficar muito revoltado se você votar nessa música aí. Eu acho injusto ela estar aqui, inclusive. Mas o Giovanni Severo, ele tá estourado no Instagram e no TikTok com essa música aqui, né? Porque do jeito que ela mexe, vai matar papai.

0: essa aqui é animadinha também, né? Dá uma vontadezinha de dançar. A gente não precisa nem entender o que tá cantando. É o ritmo que conta, né?
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0: Na rachada? Peraí. Nossa. Quando ia começar a baixaria, ainda bem que acabou a música. Quando eu vi um rachado ali, eu já pensei, ixi, já até entendi o que que tá matando o papai aí. Agora que eu entendi, né? Então tá, essa é 2. Vem música 3, representando o nosso sul brasileiro, Vox 3, com a música Trinca, mas não trepa.

0: posso, Zana. O quê? Esta vida é tão bonita. Tá, tá, entendi. Não canto, tá? Entendi. Vamos lá, Ivan tá votando aqui, obrigado. Rosemari, Pedro, Adilson, Noemi, Laércio, Maiara, Elídio, Carla, Bruno, Andrei, obrigado, valeu. Quem mais? O Márcio, tamo junto. Ju, já já eu, né, eu volto com o resultado aqui, dá tempo de você votar. Pensa com carinho e manda aqui, 1, 2 ou 3. WhatsApp é o 984027371.
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0: mas não entro. Estúdio FM, a número 1 do seu rádio, Jorge Mateus. Lance individual, pior de três tá rolando. Fala, Osmair.
1: Boa tarde, boa tarde. Estamos aí curtindo a estúdio. Uma tarde quente, fazendo umas entregas, já estão finalizando.
0: Que beleza, que beleza.
1: Bota na número 2. Me coloca no sorteio ali, a semana foi puxada.
0: Foi puxada.
1: Uma champanhe é bem merecido.
0: Imagina, né, para uma semana puxada.
1: É o Osmair, se ele falar meu nome. É o Osmair, me coloca no sorteio aí.
0: Tá certo, valeu. Boa sorte para você, Osmair. Quem mais aqui, ó? O Jonas, do João Pessoa. Fala, meu mano, beleza? Número 2 também. Com certeza, a 1. Fábio mandou aqui. O Fábio é do contra. Acho que foi. Não, teve mais um voto na 1 aqui. É, Pedro do Vieiras votou na 2. Deixa eu ver. Rosemari. Tá valendo um par de ingressos para os 5 anos da Croceta e Espumante. Gotas do Vale, Rancho Beer Bebidas. Daqui a pouco volto com o resultado. E hoje a música.

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4: Vamos que vamos, já temos aqui, abemos resultado, hein?
5: Você tem mau gosto, tá doido.
4: Mas tem gente que gosta, né?

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1: Muito bem, ó. Quem tá levando aqui a espumante Gotas do Vale da Rancho Beer Bebidas e par de ingressos pra festa de 5 anos da Croceta com chopp. Vai pro final do telefone 7417. Moradora da Vila Lenze, Noemi, foi você, mulher! Só passar aqui na Estúdio FM pra retirar. Pois bem, temos aqui o resultado. E é isso aí, né? É isso aí. Essa música pode estar estourada na internet, mas aqui no Pior de 3...
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1: A música mais votada foi a 2. Giovanni Severo, mata o papai.

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1: Vamos jogar ela da ponte, né? Tá, ô Giovanni Severo, vem cá. Vamos subir aqui na ponte, vai. Vamos lá, aqui ó. Subiu na ponte, ó, tem vento. Tem vento na ponte. É? Vamos lá. Na contagem regressiva eu empurro. Pode ser? Vai. No 3, 2, 1, vai!
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0: Gustavo Lima, aqui no Estúdio FM, a número 1 do seu rádio, Bala Alojada. Muito bem. Agora faltando 15 para as 4. Ah, daqui a pouquinho a gente desenterra a música véia, né? Porque aqui a gente traz o Catatumba, tá? Daqui a pouco tem mais um Fora da Caixa News por aqui também. Chega mais, seja bem-vindo à programação da Estúdio FM. Depois assim tem o Chá das 5, com grandes atrações para você, né? A jornada esportiva. O que mais que tem hoje? Muita coisa, nem a gente sabe. Nossa reunião de pauta está acontecendo aqui nesse exato momento. Estamos definindo os conteúdos humorísticos para essa sexta-feira, tá? Após o intervalo, a gente continua com muito mais aqui no Fora da Caixa. Não sai daí! 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
4: Estamos de volta e já para matar a saudade, Rick Renner, preciso te encontrar. Boa tarde para você.

Tá explicado. Suas conversas temporárias que

0: Band FM, a número 1 do seu rádio, Zenete Cristiano. E o barulho do foguete. Foguete, barulho do foguete. Já já tô voltando com o Catatumba, a música velha que nós vamos desenterrar por aqui após o intervalo. Segura! Estúdio 13:59.
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5: Opa, estamos de volta, ZYD 741, Estúdio FM 99.1. Chega mais, múmia.
6: É hora de recordar hits que marcaram época.
5: Mais um catatumba tá começando. Pega pai, bora escavar, vai.
6: 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Vixe!
5: Então tá, vai, cavando. Cava aí, múmia. Cava mais fundo. Sextou, merece uma música velha. Opa, achou alguma coisa aí? Achou? Ó.
6: Tem cheiro de naftalina no ar.
5: Olha só que apareceu. Lá de 1982. Duran Duran, com a música Save a Prayer. Ah, que musicão, múmia. Caprichou, cara. Essa música é uma das mais icônicas, né, do Duran Duran. Uma balada sensacional aí, new wave, né? Não é uma música assim romântica, que fala de amor, coisa arada. Não, ela é mais, fala de sacanagem mesmo. Casos de uma noite. Então tá, né? Videoclipe foi gravado no Sri Lanka. Ela demorou quase 3 anos pra estourar nos Estados Unidos, você acredita? Demorou pra engrenar. No Brasil foi tema de novela Sol de Verão, lá de 1982, né? Da Rede Globo. Pois bem, múmia, caprichou. Bora abrir essa tumba. Vai.

0: 4 e 13 na estúdio.
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3: Todo mundo tem uma lembrança boa, né?

Na. Lembrança boa, Pedro e Benício aqui na Estúdio FM, a número 1 do seu rádio. Boa tarde pra você, ligado com a gente por aqui, nos 99.1, né? Pré-feriadão, turma, tá ligado nisso? Temos um sextou com feriado pela frente. Que beleza, ó, cola aqui na Estúdio FM. Ó, hoje no Chá das 5 vai estar saindo o resultado da promoção Rolê dos Brabinho, pra você que participou lá no Instagram, né? Já encerraram as participações. Vamos saber hoje quem que é o brabinho que vai levar o triciclo elétrico daqui a pouco, hein? Estúdio 4:15.

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30: De volta por aqui, 24 graus a temperatura. Daqui a pouco vou trazer a notícia da estrela de conteúdo adulto que vendeu o nome do filho por 8 milhões. E a criança vai ter nome de Beth. De alguma Beth, né? Como é que vai se chamar Beth? Já eu conto no detalhe. No Fora da Caixa News 4:20.

essa tua moda, chapeludo. Olha, caprichaste, hein? Evandro Luca, nosso chapeludo. E a morena é boa. E no Fora da Caixa, após o intervalo, tô voltando com mais informação. A notícia que você não viu, que tava fazendo qualquer outra coisa, tava ocupado com qualquer outra coisa mais importante. Já já é o Fora da Caixa News. Estúdio 4 e 29.

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2: Estrela de conteúdo adulto vende o nome do próprio filho por 8,2 milhões de reais. E aí a criança terá o nome de uma empresa de bet. É uma britânica, Bonnie Blue, o nome dela. Ela fez um leilão para escolher o nome do próprio filho. E segundo ela, a proposta vencedora foi a de 1,2 milhão de libras, né? Equivalente a 8,2 milhões de reais. O nome escolhido seria Bet Bolt. Nossa, imagina. Bet Bolt, vem cá, Bet Bolt. O mesmo de uma plataforma de cassino e apostas esportivas com criptomoedas. Bonnie declarou que pretende registrar oficialmente o nome da criança dessa forma. Vai ser Bet Bolt mesmo, né? A história gerou polêmica, claro, né? Mas, detalhe, até o momento, nem o pagamento milionário, nem a identidade de quem teria feito a oferta foram confirmados de forma independente, né? Bet Bolt, talvez lá, né, no Reino Unido funcione. Se fosse aqui no Brasil, se amanhã fosse vender o nome do filho, uma bet aqui no Brasil, como é que ia ser? O Brasino da Silva, né?
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0: FM, o número 1 do seu rádio, Marcos e Belucci. Pena que seja namora. Já tem Regis Porta Nova, seu Nerso, Senji e eu. Aquela bagunça do Chá das 5 no seu fim de tarde. Daqui a pouquinho começa. Estúdio 4:44.
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0: aí as saideiras do Fora da Caixa. Vamos fechar a caixa.
1: Deu pra fita.
0: E só volta na terça-feira. Vem aí o Chá das 5.

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Muito bem, fechamos aqui o Fora da Caixa com Guido Kazub. E após o intervalo, com o time completo, tem.

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0: Muito bem, a dica é com o Mário Júnior. Fala, Mário.
2: Para você, desliga aqui, eu sou na Estúdio FM 99.1. 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
0: Uou! ZYD 741 99,1 MHz no seu rádio, Regis Porta Nova.
12: E do Cazubo.
0: Seu Nerso. Seu Nerso. Cadê o Seiji?
12: Tá nos corredores.
0: Tá nos corredores brincando.
12: Pulando, saracoteando.
0: Vamos cantar no Chá das 5.
12: Cantar?
0: A música.
12: Ah, tá. Por um momento achei que tinha karaokê de volta.
0: Uou, sexta-feira, feriado prolongado, opa!
12: Opa! Que beleza!

0: que beleza, que beleza.
1: Boa tarde, senhores.
2: Boa tarde.
1: Boa tarde, senhor Nerso.
2: Boa tarde,
1: boa tarde. Boa tarde, seu Guido.
0: Tarde.
1: Daqui a pouco eu dou boa tarde pro Seis. E tá começando mais uma edição do nosso Xará 5 nesta.
0: Como você está simpático hoje?
1: É porque é sexta-feira, né?
0: Nossa.
1: É um feriadão bem, prolongado chegando. Tá tremendo
2: felizes.
1: Já ou não?
2: Não, já tô quase. Eu tô contando as horas já pra que a hora que acaba o programa eu já saí mergulhando dentro da lata.
1: Não, né? Tem curso. Hoje é sexta-feira, véspera de feriadão prolongado. Eu duvido que vai ter curso hoje.
2: Ah, vai.
1: Tem.
0: Ah, mas para um bom estudioso.
1: Seiji!
3: Do Brasil!
1: Seiji do Brasil!
3: Boa tarde, Regis, tudo bem?
1: Seiji, eu quero te apresentar o seu Nerso.
3: Ô, seu Nelson, tudo bem?
2: Certo! Alô, escute e aplique ver os mantos.
3: É tudo certo.
2: Então, tá bom.
1: Olha, você aceita o seu Nerso aqui com a gente?
3: Aceito.
1: Ele é gente boa, né?
3: Gente
1: boa. Tá
2: bom. Tamo no time.
1: Tá aceito pelo Seiji, tá tranquilo.
2: Então fechou, Mará. Então agora vocês vão ter que me engolir.
1: É.
2: Deus o livre, né?
0: Deus o livre.
3: Deus
0: o
3: livre.
0: Sim. Nossa. Não.
2: Hoje... Eu fui aprovado pelo Seixas, então agora tá tudo certo.
1: Tá tudo certo.
3: O tema de hoje.
1: O tema de hoje, Seixas, é esse aqui, ó.
0: Isso, bota a ordem.
1: Brincadeira de criança que você curtia muito quando criança. Qual era a brincadeira de criança que você curtia muito, que você a praticava muito, que você fazia muito?
0: Tá.
1: Brincadeira de criança, tá bom? Então.
2: De médico não vale, né?
0: Não sei.
1: É. Qual era a sua brincadeira de criança favorita que você mais praticava?
0: Que eu mais praticava?
1: É. Ah, até parece.
0: Tá, vou pra segunda opção então. Eu gostava de brincar de carrinho. Sabe
2: que
0: aqueles kitzinhos que vinha um monte de carrinho pequeno?
1: De ferro ou não? De plástico?
0: De ferro.
1: Carrinho de ferro.
0: É, que daí vinha aviãozinho, helicópterozinho, caminhãozinho.
1: Você fazia uma filinha em
0: vinha uma
1: deles?
0: Cidade inteira, na verdade, lembra? Que vinha plaquinha, tudo. Tu montava tua cidadezinha assim.
1: Vinha posto de gasolina?
0: Vinha posto de gasolina, daí eu fazia umas rampas, construía umas rampas no meio da sala. E ai, carrinho, espalhava pra tudo que é lado, fazia corrida com os carrinhos.
1: Qual é a brincadeira de criança?
2: Eu sempre gostei de futebol. Sempre gostei de jogar futebol. Sempre foi um futebolístico, futebolístico.
1: Mas jogava onde? Com que bola?
2: Jogava,
1: onde?
2: Às vezes, de zagueiro.
1: Não, falando onde? Na praça, na quadra, no campo?
2: Onde dava. Fazia na bola. Com quem eu achava, eu fazia bola. Fazia bola e jogava.
1: E jogava com quem?
2: Jogava com quem tivesse na minha frente. Com pai, mãe, irmão, primo, amigo.
1: E você, Seiji? Qual é a brincadeira?
3: A brincadeira de brincar de sunguinha.
1: Hã? Brincar do quê?
3: É de swinguinha.
1: Swinguinha?
0: Swinguinha?
3: É.
1: Opa! O que seria essa brincadeira? Como é que é que faz?
3: A brincadeira de criança. E aí, brincando na praia.
1: Você vestia sua sunga verde do Parmeira, sua sunga vermelha do Flamengo, ia pra praia?
3: Isso.
1: E o que você fazia na praia?
3: Brincar água.
1: Na água ou na areia?
3: Na areia.
1: Você tinha baldinho,
3: isso,
1: pazinha,
0: isso. Fazia castelinho de areia.
1: Eu também jogava muito futebol, gostava de jogar gol a gol. Porque assim, a gente às vezes, à tarde não tinha os 15 amigos pra fazer um time de futebol.
0: É.
1: Então chamava o vizinho ou um outro amigo e falava, vamos jogar gol a gol na pracinha? Aí a gente ia pra praça, é um em cada lado do gol, tava tem que fazer gol a gol. Jogava gol a gol. Então muito fácil hoje, né? Final de semana de feriado, Dia das Crianças, feriado da Nossa Senhora Aparecida.
0: Brincadeira de criança.
1: Beija,
3: beija. Ó. Brincadeira de criança.
2: Como é bom.
3: Como é bom.
2: Guarda ainda na lembrança.
3: Como é bom.
2: Mais amor.
1: E hoje tem jornada esportiva. Opa. Xará 5.
0: Tem sim.
1: Seis vai acompanhar qual a seleção?
3: China.
1: A China estará enfrentando a seleção...
0: das crianças.
1: Seleção das crianças famosas.
0: Crianças famosas,
1: muito
0: isso.
1: Muito bem, então tem uma seleção de crianças famosas que vai enfrentar a China com o repórter Seiji, repórter Guido e o comentarista da Palavra Enrolada. Ele estreando na jornada esportiva, seu Nerso Lupércio Trozoba.
2: Eu tô mais por fora que as orbas de pedreiro aqui, mas eu tô já me acho.
1: Como você já jogava futebol, sim, você entende um pouco de futebol.
2: Sim,
1: né?
2: ali os esquemas táticos.
1: Então, você vai analisar a partida com a gente.
2: Ah, deixa
1: eu ver.
0: Então tá.
1: O Xará 5 está.
0: Ah, e hoje tem resultado da promoção, né, bicho?
1: Promoção do Dia das Crianças. Quanta coisa
0: hoje, meu Deus,
1: Deus,
0: que loucura, que loucura.
3: Que loucura.

0: 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Muito bem, fechando o primeiro bloco aqui do nosso Chora 5. Qual é a brincadeira de criança que você se divertia mais há tempos atrás, nos bons tempos da vida? Participe 984027371. Estúdio FM 5:13. 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
0: Vamos lá que a dica é com o Mário Júnior. Fala, Mário.
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0: Seu Nerso mal começou e já tá na sala do chefe.
11: Eita!
12: Opa! Ovo!

0: deu lado até agora.
1: Mal começou e já tá na sala do chefe. Pode contar os detalhes pra nossa audiência?
2: Deixa eu passar um pouquinho aqui, me secar um pouco.
1: Muito bem, vamos às mensagens aqui. Tema de hoje, qual é a brincadeira de criança que você mais curtia quando criança? Tem um que tá no bar do Dionei já, que mandou. O Pedro falou que jogava todo dia o famoso taco. Lembra?
0: Uhum. Betts, não.
2: Não.
1: É o Betts.
2: Betts?
1: Tem gente que chama de Betts, tem gente
0: que
1: chama de
0: taco. Só que agora foi proibido as Betts, então acabou.
1: É taco mesmo. Com bola de tênis, taco de madeira e as latas para derrubar. A lata que a gente usava era lata de óleo antigamente.
0: A lata
1: era de 1 litro, né? Hoje é uma PET de 900 ml, mas antigamente era uma lata de óleo, né? Alta, de 1 litro.
2: Você lembra que as garrafas de cerveja eram do mesmo material também, né? Não era, não sempre, não as foi latas. Sempre de alumínio, né?
1: Não.
2: Era de lata, igual uma lata de azeite também, né?
1: Verdade.
2: As latas de cerveja grandonas.
1: E a abertura era bem diferente também.
2: Queria ver eles amassar hoje, que nem eles amassam, assim, né? Pega e amassa. Queria ver que amassar aquelas latas, aquela época lá, né?
1: Ainda bem que a tecnologia veio trazendo, né? O alumínio, o avanço tecnológico.
2: Eu gostava, né, de jogar bafinho, velho. Bafo.
1: Figurinha?
2: Bafo, pegava aquelas figurinhas do Pantanal, da Amazônia, e virava assim, dava no soco.
1: Figurinha da Copa.
2: Nunca ganhava, sempre perdia tudo.
1: Ele
2: apanhava dos caras.
1: Com uma mão, tinha gente que fazia umas poses com a mão, assim, pra bater bafo.
2: Fazia, tinha toda uma estratégia, né?
1: Pra virar a figurinha.
0: A campeã de bafo aqui na rádio é a Suzana.
1: Meu Deus, cara.
0: Ela brincava bastante.

0: Amor fretinho.
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2: Mas lá em cima, segunda-feira, Isaú grita, é, vai!

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1: 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Eu sou consumidor. Vai queimar a largada, né? E já exagerar hoje, passar o feriado mal, né? Então pega, atenua.
2: Você tá falando isso pra nós ou tá falando pra nossa audiência, nossos ouvintes?
1: Não, é uma indireta pra vocês dois.
2: Ah, é, bicho, te não enxerga, vamos, cara.
3: Não vamos esquecer que domingo não tem eleição. Agora você vai preso, né? Agora.
1: Então. Agora
2: não... Te enxerga, cara. Tu tava mandando catálogos de promoções de cerveja do final de semana no WhatsApp da rádio.
1: Então,
2: cara,
1: pra grupo. Aproveitar, né?
2: Pois é. Daí você fala,
1: comprei 15 caixas.
2: Não exagero. Mas daí tu mesmo.
3: Por isso me passa mais informações, com por
2: mesma,
3: gentileza.
2: Com a memadão, a mão que você dá, você tira?
1: A mão que acaricia é a mesma que apedreja.
2: Pois é. E eu me sinto só apedrejado por essa sua mão. A nunca mão, me acaricia.
3: A mão que balança o beiço.
1: Oh. O Guido fazia troca-troca quando criança? Figurinhas, talvez, é, né?
2: Talvez, sim, talvez.
3: Bola de gude, né?
1: Minha, tem gente que trocava as sim, bolinhas também, claro. Né? É, os seus carrinhos, né? A Luciana disse que a brincadeira preferida quando criança era pular elástico. Pular elástico?
2: É.
3: Pular, nunca viu? É o mesmo que pular corda, não é?
2: Não, mas não é? No caso é um elástico. Não. Estão, então, estão equivocados.
3: Então.
2: É um elástico que assim, ó. É,
1: põe nas pernas?
2: Põe nas pernas. Então, tipo, vai um do lado, o outro do outro, né? Abre as pernas, daí as mulheres ficam lá pulando aquilo lá que nem umas. Nunca gostei. Eu sempre bulinava as meninas que ficavam pulando elástico.
3: Escapava o elástico, dava cada chibatada na.
1: É, às vezes escapava o elástico, né? Verdade. Sabe aquele que você.
2: E quando escapa o.
3: Bambolê!
1: Bambolê também.
3: É, isso que não é
2: ah, aquele
3: que. Tipo, é isso aí, o Ed falou ali, o bambolê.
1: Não, bambolê é de rebolar.
3: Ah, tá.
1: Aquele que era uma bola oval que tinha corda que você abria e fechava o braço.
2: E aquela bola ficava de um lado pro outro.
1: Aí quanto mais forte você ia, mais rápido ia assim.
3: É,
1: né? Ninguém tá entendendo nada, quem tá falando, eu faço a imagem aqui, mas ninguém sabe.
2: Não, mas acho que dá pra entender.
1: Dá
2: né?
1: pra entender. Sempre fui fã de futebol, jogava muito a famosa reba. E os cinco dentro, cinco fora. O Pedro do bairro Vieira. Já jogou 5 dentro, 5 fora, não? É só fechar o pulo.
2: Olha, eu aguento 3 no máximo.
3: É. 5 dentro é demais, né?
1: Ah, é? Por que ele falou que ele aguenta 3?
2: Não, pera, calma.
1: Não, agora calma,
3: já foi. Já foi.
1: 5:33.
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10: Muito bem, vamos lá que tem dica de economia pra você e quem conta pra gente essa dica esperta é o Mário Júnior. Fala, Mário.
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10: Beleza, beleza, maravilha. Estamos de volta.

0: brincadeira de criança que você se divertia muito. Boa tarde, chá.
1: Hã? Nós era mais criativo, né? Nossa idade, né? Dos 50 pra baixo, nós era bem criativo. Verdade. Né? Qualquer latinha, nós estava fazendo um carrinho, né? Um pedaço de pau, né?
0: Uma criança hoje, eu acho que não consegue fazer um pipa, um papagaio.
1: Não.
0: Pipa.
2: Eu fazia

0: Pipidê. Que é um tipo de pipa, mas muito mais sofisticado.
1: Com folha de sulfite?
0: Não, fazia com
1: folha seda. De seda.
0: Seda. Lido com seda até hoje, na verdade, né? Mas para outros fins.
1: É. Ah, e assim, você comprar a vareta, comprar o papel de seda, comprar cola, comprar a linha 10, né? Que tinha que ser aquela branquinha, linha 10. Fazer a rabiola. Sabia fazer rabiola?
0: Fazer é, rabiola.
1: Fazer com jornal ou com plástico de
2: ou com passo que tinha que fazer ali, né? Que era na ponta da pipa, tinha que acertar bem certinho aí, isso. Não, aqui foi
1: ela. Tinha que envergar ela na medida certa.
2: Era muita criatividade.
0: Como você não tem envergadura?
1: Você não tem envergadura moral para conversar comigo.
0: Envergadura moral.
1: O Rafa Diego jogava a bola na rua descalço mesmo. Juntava a galera e já era.
2: Estourava o dedão, né? Já era.
1: Ponta do dedão, né?
2: O dedão lá parecia purga, vala pra todo telado, né? Com as coisas na bola.
1: A Mari, turma do barulho, eu gostava de brincar de pega-pega. Na roça, a gente não tinha brinquedo. Aí tinha que brincar com as amiguinhas mesmo, com a turma. Mari de João Pessoa, pega-pega.
0: Isso aí. É divertido, né?
1: O Alder Felix.
0: Eu até gostaria de brincar de novo, mas eu sei que não ia aguentar correndo muito tempo.
1: Esconde-esconde no condomínio. Quem mora em condomínio gostava de brincar de esconde-esconde. Alder Felix, de Joinville. Grande Alder. Minhas brincadeiras preferidas era soltar pipa e bolinha de gude. Bons tempos, hein? A gente não se preocupava com os boletos. Bom final de semana pra vocês aí. Quem mais?
0: Você pode se divertir com seus boletos também. Pega seus boletos, faz uma dobradura, um aviãozinho e vai brincar por aí com eles.
1: Ou esconde-esconde, né?
2: Amassa tudo eles e joga bola, né? Faz uma bolinha.
1: Brincadeira que eu mais gostava era jogar bets. Maravilhoso. Erilei.
0: Agora tá proibido, agora não dá mais.
1: Não pode. Mensagem de voz aqui, vamos ouvir.
3: Boa tarde, Estúdio FM. Jaqueline, da Figueira.
1: Bem,
3: eu, lá em Rondônia, brincava muito de bets. Brincava muito de pular elástico. E uma coisa que era meia perigosa, assim, que a gente adorava brincar, era pular tábua. E daí, às vezes, a tábua dava rabiada, que eles falavam. Nossa, era cada tombo que era bonito de se ver. É a época boa, hein? Nós éramos felizes e as crianças de hoje em dia nem imaginam o quanto nós éramos, né?
1: Verdade.
0: Felizes e saudáveis, né? Porque querendo não, a gente tava ali fazendo exercício físico,
1: sim,
0: né?
1: Isso.
2: Não entendi, pular tauba.
0: Pois é, pular tauba eu também.
2: Pular tauba.
1: Deve ser muito regional, né? Depois você explica o que seria a atividade de pular tauba, de tirar o árvore. E quem mais? Nina, fala, Nina.
4: Oi,
1: Nina.
4: Oi, boa tarde, meninos.
0: Boa tarde.
4: Eu não posso comer melancia, me dá muita azia.
1: Ah, desculpa, botei o áudio errado.
0: Nossa, ela brinca com melancia.
3: Oi, meninos.
1: Agora eu botei o áudio errado.
3: Eu brincava também de chutalata.
1: Hã? Chutalata.
3: De bets, de pulavalo. Eram brincadeiras que esconde. A gente brincava bastante também. A gente brincava de igreja, tinha padre, tinha hóstia.
0: Bom, eu também já brinquei de igreja.
3: Tinha o pessoal da comunidade, a gente juntava, tipo, tinha umas 25, 30 crianças na nossa região ali, e vinham todos eles brincar na casa que é do meu falecido pai.
1: Cara, brincar de igreja, velho.
0: Cara, quando eu vou contar uma história rapidinho. Quando eu tinha 6 anos, eu tava no jardim de infância, com 6 anos. E eu tinha uma namoradinha, cara. E a gente brincava de casamento todo o recreio. Aí, tipo assim, eu e ela era o casal. Aí um amigo meu era o padre. Aí a gente escolhia um casalzinho lá pra ser os padrinhos. E aí tinha uns pés de camélia lá no jardim. Nós ia debaixo dos pés de camélia. Daí terminava, declaro marido e mulher. Então todo mundo jogava as camélias na gente, assim. Era muito legal.
1: E a hora do beijo.
0: E aí nós dava umas bitoquinhas, cara. Eu dava beijo de boca com 6 anos.
2: Opa! E o piá deixava? Outra piá deixava?
0: Era uma menina. Era uma menina, tenho certeza. Depois virou sapatão, mas isso anos depois, né?
1: E você?
0: Se já não tem. Eu não.

0: 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Fechando mais um bloco. Fred Fabrício, aqui no Xará 5. Galera, daqui a pouco tem o resultado da promoção, o rolê dos Brabinhos, Estúdio FM. E daqui a pouco tem a jornada esportiva, hoje com o grande clássico do futebol mundial. A seleção da China encara a seleção das crianças famosas. Daqui a pouco tem jornada esportiva, a emoção do futebol no rádio brasileiro. Estúdio FM 5:49.
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0: Rapaz, a Jaqueline já o quê? Kelline mandou o vídeo da brincadeira do pular tábua. Tauba.
11: Eu fiquei apavorado ali.
0: Eu também fiquei apavorado.
11: Olha, ele tem tudo pra dar um omelete ali, né? É.
0: Pra quem não sabe o que é pular a tauba, é uma gangorra radical.
12: É, uma gangorra que você fica de pé, pulando. Ó, coisa boa.
13: E era assim aí, ó. Pulava com... E o divertido era assim, quanto mais alto, mais emocionante era.
0: Muita perna quebrada.
11: É, isso tinha tudo pra não dar certo, né?
12: Primeiro que, ó, se eu e você, Regis, fosse brincar, já nem ia dar certo.
0: Você ia parar na lua.
12: É. Eu ia ficar pulando e não ia sair do lugar.
11: Não ia conseguir você, levantar.
0: Não, né? Ia ser o seu lado, ia ser o trampolim, porque eu ia ser a pedra que não ia... se mexer, né?
12: Pode ser.
11: Pedra fixa, né?
0: Tá me chamando de gordo?
12: Não, pai.
11: Eu senti uma coisa ali.
0: Oi. Ele me chamou de gordo?
14: Não, chamou de gordo, não.
12: Ah, não, tá. Chamei, viu?
0: Você percebeu ou não?
11: Sim, ele chamou que você tá um pouco alterado no peso, né? Eu entendi isso daí.
12: Não. Cara, não bota palavras na minha boca.
0: Tá. Bote outra coisa, mas não palavra. A Mara diz assim, eu gostava de brincar pular elástico.
12: Gordão.
0: Ali. Fala, Aline.
15: Boa tarde, meninos. Oi. Jesus amado, o que é isso nesse trânsito de Jaraguá do Sul hoje, hein? Intransitável. Desde as 6h40 da manhã, que eu já precisei vir para Jaraguá. Um caos. E agora, mesma coisa. Jesus, tudo lotado. Não tem desvio, não tem nada. Tá tudo
11: não tem pra onde
15: cheio,
11: correr,
15: essas ruas.
0: Mora em São Paulo, Aline. Melhor.
12: Nossa! É? Nossa, cara.
0: Ué, se o trânsito de Araguaia é terrível, imagina em São Paulo essa hora, com chuva.
11: Mas cá pra nós, sexta-feira, nesse horário, com chuva aqui em Jaraguá, é tenso, né? Melhor deixar o carro aí estacionado e ir a pé pra casa.
0: Né? É véspera de feriado, chovendo.
11: É, tudo. Vários ingredientes que formam um carro.
12: Não tem pressa, né, povo? Fica susto, fica.
0: A linha, acho que é uma linha de Massaranduba ou de Guaramirim? Guaramirim é de boa, né?
12: Vai ouvindo o chá aí, que tu fica.
11: Boa, né? Tá bem
12: tranquilo.
16: Fala, rapaziada do Chá das 5, aí sextou com o feriadão. É hora de dar aquele tapa no córtex frontal. Ativar a neuroplasticidade só para fortalecer aquela resiliência. Porque de tanta bebida do final de semana, na segunda-feira, quando o cérebro reiniciar o sistema, até os neurônios vão pedir demissão de tanta ingestão do suquinho de cevada dourado. Tchá! Mais 5!
12: Nossa, que poético, né?
0: Ela não vai pro rodeio. Mais louco vocês. Montaria.
17: Ela não vai pro rodeio pra beber cachaça. Sabe o que é que ela tá interessada? Sabe o que é que ela quer?

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0: Morango.
1: 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Ô, seu Nerso, você lembra do Crebinho?
2: O Crebinho, sim.
1: Mandou mensagem aqui.
3: Ó, tá aí o Carniça.
1: O Carniça aí, ó.
4: Fala, seu sarrafo de patente. Temos no trânsito do Jaraguá do Sul, aqui sentido Figueira, piazada, nervo, fervo, foguete, gritando e loucuragem no escutamento do programa, seu sarrafo de patente.
3: Fala tanto que falta até ar, né?
4: Deixemos o mesmo agora e parar agora no bar do Coelho, tomar um martelo de pinga, né? Viu? Quando eu era piazão novo, lá no Paranazão, que eu gostava de brincar, apesar de roubar galinha dos outros. Pensa no negócio, meu.
1: O futuro do meu Nino.
2: É meio tipinho dele mesmo, né? Cara, você cruzar com ele no Chico Manteiga lá pra nós tomar um gole.
1: Ah, é?
3: Você vai... de rodar galinha?
1: Roubar?
3: Roubar a galinha. Ah, tá. É. Nossa, eu achei que ele pegava as galinhas e ficava rodando assim. Ui!
1: Tipo, roubar goiaba no pé de goiaba. Ah, roubar. Não, roubar goiaba no pé de alface.
5: Esse galinha boa. Esse galinha boa.
1: É voo baixo, rasante, né? Tá bom, vamos pro resultado da promoção.
3: Mas que a galinha, Seiji?
5: Tá voando, essa aqui.
1: Como é que é?
3: Entendi.
1: Resultado da promoção do Dia das Crianças, vamos lá?
3: Bora lá,
1: Quem
3: lá.
1: Está levando é um triciclo elétrico drift com capacete, pá de cotoveleira, né? Os acessórios aí pra diversão garantida. Então vamos lá, que rufem os tambores.
2: Que rufem, que rufem.
1: Parabéns para
3: quem?
1: Camila Souza essa. Camila Souza de Souza Esser, foi você que levou aí, vai se divertir, né, com a criançada aí na sua casa. Nós entraremos em contato com pelo direct do Instagram,
3: direct,
1: né, para informar aí sobre a retirada dos presentes. Também quero agradecer aos nossos patrocinadores, né?
3: Sim, Guido? Agradecer a eles, Gráfica Encanto Moda Infantil, Pizzaria Casaroto, Rei do Sol Energia Solar, Let's Uniformes e Lola Sorvetes.
1: Obrigado a você que participou com a gente. Sempre tem promoção no nosso Instagram.
3: Uh-huh.
1: Vem logo uma outra incrível, uh-huh. Pode ter certeza. Arroba Estúdio FM. Parabéns para Camila de Souza Esser. Foi você que levou a promoção. Rolê dos baixinhos, dos brabinhos, Estúdio FM. E após o intervalo tem mais, hein? Tem mais aqui na programação. Mais, e daqui a pouquinho tem a seleção da
5: China
1: contra a seleção das
3: crianças famosas.
1: É.
3: Já, já.
1: Na jornada esportiva Chada 5. Estúdio FM 6 e 7.

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16: Muito bem, já estamos de volta com o nosso Xará 5 falando sobre brincadeira de criança, Seiji.
17: Isso, brincadeira de criança.
16: Além de ir pra praia, que brincadeira que você gostava?
17: Gostava de brincar de na praia.
16: Eu gosto de praia.
18: Ah, na praia.
17: Isso.
18: E aí, quando ele tava em casa, ele brincava de praia em casa.
17: É? em praia de em casa.
16: Pegava jacaré?
17: Jacaré, não. Nunca, não.
16: Você sabe nadar?
17: Ainda não.
16: Não? Então tá bom. Então,
19: nada mão, então, né? Nada
17: isso,
19: mão.
17: Nada mão. É, no Temu tem as vendas de sungas, olha só. Olha só.
18: Unboxing de sunga?
16: Ah, você comprou sunga pra passar as férias?
18: É isso que isso, vem agora? Isso. Opa!
17: Opa, olha só.
18: Olha aí!
16: Não
18: é de ursinho?
16: Olha só! A sunga do tigrinho, velho! Tigrinho. Pras férias do Seiji! Outra sunga!
19: Olha só!
16: Cara, ele comprou sunga mesmo! Sunga de carrinho, cara! O que tá escrito ali?
18: Baby Boy.
16: Ah, você vai usar na praia?
17: Isso.
16: Ele comprou a sunga pro verão.
18: Que legal, cara.
16: Super
18: legal.
16: Sungas transadas.
19: É. Estéticas. Só falta comprar uma prancha pra pegar nas ondas agora, né, Seiji?
16: Agora precisa aprender a nadar, né?
17: Isso.
16: Cara, ele comprou sunga mesmo.
18: Agora só tá contando as férias, os dias pras férias, né, Seiji?
17: Exatamente.
18: A praia, isso
19: legal,
18: aí.
19: Legal.
16: O Dodi diz assim, brincadeira de criança era jogar futebol valendo um quisuco. Se arrebentava pra ganhar. O Josimar. Cara, a gente também apostava e ia valendo uma barecola.
19: Valendo que sucozinho, né?
18: E dava briga.
16: Dava briga. Fala, Jair.
10: Ah, pegava a folha de coqueiro, descia um pasto, né? Se enroscava nas bostas de vaca lá embaixo, levantava e ia de novo.
16: Folha de coqueiro ou de bananeira? Pra descer o barranco?
18: Ah, sim, é. Os dois servem.
19: Os dois. Ah, de bananeira é mais frágil, né? De coqueiro é mais firme.
16: Entendi. É, não sei se é uma brincadeira, mas eu gostava de subir em árvore. Era legal, né?
18: É.
16: Trepar em árvore.
18: Era uma brincadeira, não deixa de ser.
19: Eu subia na árvore sem roupa. Era desgraçado, meu Deus, de que feio que pra quem tava lá embaixo.
18: Mas o que se fazia?
16: Quem sobe na árvore sem roupa?
19: Mas eu era pequeno, não tinha essa. Como é que eu posso falar?
16: Tá, mas então qual que era a intenção?
19: Tava calor, daí eu ficava sem roupa.
18: Nossa, tava muito calor. Quente. Vou tirar a roupa e vou subir na árvore.
19: Sim, ele levava mordida das formigas lá ainda, nas partes.
20: Amado. Boa tarde, estúdio. Aqui é o Ney.
18: Tem louco pra tudo.
20: Na época que eu brincava, nós andava de carroça, empurrando carroça, empurrar pra subir os morros, pra depois descer um na frente guiando. Você tá doido, cada tom, quase você matava, caindo nas valetas, as carroças velhas empurrando, imagina? Era pra boi puxar, nós empurrava e andar de carroça. Pensa na diversão.
16: Quando eu ia pro sítio, eu gostava de brincar com a carriola. Pegava a carriola e ia dirigindo a carriola.
18: Carriola?
16: Carrinho de mão.
19: Carrinho de mão?
18: Carrinho de mão. Que carriola? Chip cara, fala. Aqui nós estamos no sul, fala xícara.
21: Oi, boa tarde, Rosalindo Chemes.
16: Boa tarde.
21: Eu, quando era criança, com as minhas amigas, a gente sempre ia na casa da minha avó e tinha um morro bem grande. Lá em cima a gente pegava aqueles cascando das palmeiras e ia lá em cima no morro e descia escorregando o morro abaixo. Era uma loucura. Mas a gente se divertia bastante. Verdade. Brincava de esconde-esconde, essas coisas aí que só trouxe boas recordações. Um abraço.
16: Vocês invadiam, não MTST, né? Invadiam casas em construção e subiam no segundo andar para pular num monte de areia?
18: Não.
19: Eu já fiz um monte de vez isso aí. É.
16: Então,
19: era legal, era divertido.
16: Hoje em dia quem faz isso é do MTSC. MTST, sei lá. Após o intervalo, tem
22: Jornada Esportiva.
16: Já, no próximo bloco, hein?

0: 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Muito bem, Nerso, seu Nerso. O senhor está preparado para participar da primeira transmissão esportiva da sua vida?
1: Preparadíssimo.
0: Muito bem.
1: Então, já treinei ali, já sei como é que é as jogadas, as estatísticas, tá tudo certo.
0: Vamos nos dirigir ao estádio então?
1: Bora lá.
0: Vamos para a arena.

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2: Meu Deus, Regis, 8h20?
3: É o fuso horário do estádio que a gente vai transmitir o jogo.
2: É lá da Bolívia, então.
3: Sim, 6h21 agora.
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0: Ventes da Brasil. Estamos chegando com toda a grande equipe esportiva do Sada 5. Falamos diretamente do estádio Ramon Tahuichi Aguilera, em Santa Cruz de la Sierra, Bolívia, o maior do mundo, onde daqui a pouco se enfrentam em amistoso internacional crianças famosas e China. 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
0: Vamos chamar os nossos repórteres e hoje é a estreia do comentarista Nércio Lupércio Trozoba, o comentarista da Bola Fora. Seu Nércio, o que você espera desse jogo? Boa noite.
2: 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Estamos aqui na expectativa para um bom jogo, mas eu já quero dizer que aquele cara que tá ali com aquele apito na mão ali, ele já não tá entrosado, não tá se acertando muito bem com o goleiro, mas a gente espera que, apesar dos pesares e do tempo que se chove ou não chove, vai haver um bom jogo.
0: Aquele do apito é o árbitro.
2: Ah, ele não vai jogar?
0: Não é jogador. Ah, Vamos ao gramado. Temos as escalações e as primeiras informações dos repórteres. O repórter Seiji, o repórter da Palavra Fácil e o time da China. Boa noite, Seiji.
3: Boa noite, Regis, tudo certo?
0: Tudo bem.
3: Tudo bem, legal.
0: Temos a escalação da China?
3: Temos.
0: Por favor.
3: Yan Yixiao, Chong Yixiang, Chang Yixiang, Hao Zhongzhang, Jiang Yixiang, Qing Yixiang, Jiu Zhongzhang, Ren Hongzhang, Shen Shen Yixiang, Jian Yixiang, Huan Huan Yixiang, Liu Yixiang, Huang Yixiang, Huan Huan Yixiang, Huan Yixiang, Huan Yixiang, Qing Yixiang,
0: muito gente, o Chen Chen é novidade na equipe da China. E quem é o técnico chinês?
3: Jackie Chan.
0: Jackie Chan, famoso. Esta é a seleção chinesa pronta para esta partida importante contra as crianças famosas. E do outro lado do gramado, atrás do gol, acompanhando as criancinhas, o time das crianças famosas no Dia das Crianças. Ele, o repórter polaco do Brasil, Guido Kazuma. Boa noite, Guido.
4: Boa noite, boa noite. Hoje estamos tentando algo diferente. Afinal de contas, tivemos que voltar no tempo para conseguir resgatar as crianças, porque elas já não são crianças faz tempo. Posso passar a escalação?
0: É, vamos lá então, vamos ouvir.
4: Já tenho aqui, ó, goleirão, se puder conhecer o Gigante Léo.
0: O Gigante Léo é criança, Guido?
4: Não, ele é só um anão, mas é...
0: Parece. E é bom que o goleiro é gigante.
4: De nome, de coração também. Juninho Bill, Macaulay Culkin, Yudi, Playstation, Cirilo, Guguzinho, Jairzinho, Simoni, Maísa.
0: E no ataque
4: vem eles, a dupla dinâmica do futebol, Sandy e Júnior.
0: Esta é a seleção das crianças famosas que já nem são mais crianças.
4: E o técnico, claro.
0: Quem é o técnico?
4: O técnico é Michael Jackson.
0: Opa! Ah, o grito é outro, não é esse, né? Au! O que você achou da escalação das duas seleções, repórter, comentarista seu Nércio?
2: Um excelente time, né? A gente pode acreditar que nesses aspectos, das expectativas, apesar dos pesares, de pensar que as coisas pensam que às vezes você pensa que tá ali, você não tá ali, vai haver um jogo que a gente pode criar uma expectativa absurdamente sensacional.
0: O juiz vai autorizar o início da partida. Apita o árbitro, bola rolando no futebol.
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0: E lá vem a equipe da China com o Jinjan. Jinjan domina, vem pra linha de fundo. Toca do lado, recebe, gira o corpo, faz a bota com o Chan. Chan, Chan, Chan. Chan, Chan, Chan, domina a bola. Vem pro meio de campo, passa o primeiro, passa o segundo. Vem driblando, ele é habilidoso. Ele sabe o que faz, ele ama a bola, ele gosta da bola. Vai rolando, vem pra linha de fundo, lançou a ponta esquerda com o Chun. Chun dominou, girou pra lá, pra cá. Rolou a bola no meio, olha, acertou o passe errado, olha o chute.
2: Meu excelente gol!
0: É da China!
2: Eu acho que o Cirilo fez parte ali.
0: Chanchum!
6: Exatamente, China, sim! Mas fez gol! Contra as crianças tem mais prático!
0: A bola veio rolando, pedindo me chuta, me chuta, me chuta, ele encheu o pé e botou no fundo do gol, seu Nerso.
2: Eu não sei se o Cirilo não fez falta ali, tem que chamar o VAR.
0: Ô, Seiji, você viu falta no lance ou foi gol legítimo?
6: Foi falta de lance.
0: É?
6: É falta de lance.
4: Pelo que eu observo daqui, o jogador só escorregou no campo. Na verdade, estava molhado, porque tinha as lágrimas do Cirilo, que levou mais um fora da Maria Joaquina.
0: É, ele é chorão. E o juiz confirma o gol. Atenção, torcedor. Confira conosco o placar do futebol.
7: Crianças famosas.
0: 0.
7: China.
0: 1. O repórter torce pela China. E o juiz vai autorizar o início da partida nesse segundo tempo. Atenção, torcedor. A bola rolando neste segundo tempo. Lá vem a equipe das crianças famosas com o gigante Léo, que já despacha no gol para o meio de campo. Juninho Bill domina, gira o corpo, fez a volta, toca na lateral esquerda para Macaulay Culkin. Macaulay Culkin domina para Yudi. Yudi domina, vem para cima da marcação. Cirilo recebeu a falta. Cirilo continua chorando, Guido.
4: Cirilo continua chorando e o Macaulay Culkin ficou sozinho lá e falou: pô, esqueceram de mim.
2: E o Michael Jackson está fazendo uma walker na beira do campo, você viu?
0: É verdade, ele tenta orientar o time da seleção das crianças famosas e não consegue orientar. Falta, a falta é pro Guguzinho. Guguzinho tocou pra Jairzinho. Jairzinho de lado pra Simoni. Simoni pra Maísa. Maísa lançou na ponta esquerda pra Júnior. Júnior recebeu, vai cruzar na linha de fundo. Subiu. Olha o chute de cabeça, Sandy!
4: Sandy!
0: As famosas! Como é que é, repórter Seiji? O que, que você colocou aí? Olha a torcida, que lindo! Aqui no estádio na Bolívia. É isso aí, gol da Sandy de cabeça, Guido. Olha a Sandy, meu!
4: Sandy se provando uma excelente jogadora. Claro que ela já tem familiaridade ali com a sua dupla de ataque, o Júnior também, né? Acho que eles formam uma dupla perfeita e casou certinho a jogada.
0: Chute de cabeça e um golaço da Sandy, Nerso.
2: O importante é que a bola entrou, né? Tá lá dentro da rede.
0: O que
2: tá
0: vale
2: rede.
0: É bola na rede. É, exatamente. O jogo é incrível, o jogo é impressionante. E é o momento em que o Gui já vai pegar a bola. Eu acho que ele vai acabar com o jogo. Apita o árbitro, fim de jogo no futebol. Seleção chinesa 1, crianças famosas também 1. Destaques finais dos nossos repórteres no gramado, Guido Kazubo. Diga lá, Guido.
4: Muito bem, a partir de agora, né, as crianças ficaram decepcionadas, obviamente, elas estavam esperando pela vitória, mas agora já tem uma van branca aí, o tio Michael Jackson tá levando elas para um lugar bem legal para elas descansarem e relaxarem.
0: Isso, já sai a van escolar diretamente do estádio Ramon Tayuti Aguilera de Santa Cruz de la Sierra, Bolívia. E a seleção chinesa, Seiji?
6: Exatamente, seleção da China, vamos vencer o de amistoso, campeão de amistoso.
0: O nosso repórter, o repórter da bola fora, Nerso Lupercio Trozoba. A China nunca venceu em um jogo, mas também nunca perdeu, seu Nerso.
2: É, a China, ela só não ganhou porque ela perdeu. Se ela tivesse perdido, ela não tinha ganhado.
0: Os destaques finais dos nossos repórteres e o comentarista na Jornada Esportiva Estúdio. Muito obrigado, Guido Kazubo. Boa noite.
2: Obrigado, boa noite.
0: Seiji, o repórter do Brasil Varanil. Boa noite.
6: Boa noite.
0: O Nerso Lupercio Trozoba, o comentarista da Bola Fora. Boa noite.
2: Boa noite.
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0: 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Muito bem, é o nosso Chá das 5. Vamos fazer uma rápida pausa, tomar uma aguinha, pode ser, seu Nerso?
1: Vamos dar uma molhada na
0: água. Eu falei água.
1: Água.
0: Tá bom?
1: Água.
0: Eu falei água. Eu falei água!
1: Água já foi. Vou tomar pra não estragar.
0: Só porque é sexta-feira, né? Estúdio FM 6h42. 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

0: Muito bem, o nosso Xaracinco. Vocês estão preparados para o pensamento de Guido Cazubo?
1: Vamos ver como é que é. Você vai me tocar, né? Tem que tocar. Tá.
0: É.
1: Tem que
0: tocar. Tocando lá. Você sente, né?
1: O sentimento, né? A gente tem que tocar o sentimento da gente. Né?
0: Fundo. Seiji, chama o Guido de forma oriental. Vai lá.
2: Guido. Forma oriental.
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4: Uma dica.
0: Ah, é uma dica?
4: Uma dica aí pro seu ex. Ou sua ex.
0: Atenção. Atenção, você que tem ex e ex.
4: Ó, se teu ex terminar com você e ficar com a casa, a dica é: esconda alguns camarões dentro dos varões das cortinas. Camarões, o bichinho mesmo.
0: Eles vão apodrecer ali?
4: É, com o tempo o cheiro vai ficar insuportável. Ninguém vai conseguir descobrir da onde que vai vir o cheiro. Ele vai acabar vendendo a casa e no dia da mudança vai levar os varões junto com ele.
0: É um gênio.
4: Obrigado.
0: É um gênio.
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0: 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Muito bem. Seiji com a sua sunga, né? Isso. Comprou, ganhou, comprou duas hoje.
1: Duas hoje.
0: E quantas mais você vai comprar até o verão?
1: Verão?
0: Não vai comprar mais?
1: É mais em breve.
0: Em breve? É que é interessante usar uma por dia, né?
1: Isso.
0: Senão enjoa, né?
1: É boa.
2: Se eu então... precisar me emprestar uma, você me empresta, Seiji? Uma dessa daí? Porque é, essa aqui, essa pode ser essa rosinha aqui com essas florzinhas. Acho que vai cair bem.
0: É, se eu fosse você, eu emprestava, mas não pedia de volta, tá?
2: É, eu tenho os problemas de intestino solto. É,
0: ela vai voltar meio freada, hein?
2: Vai voltar com algumas manchas ali embaixo, tem problema não?
1: Não.
2: Ó, aquele carro ali, eu vou cobrir.
0: Ela falou, oi, andou fazendo um off-road ali, tá com barro ali. Seiji e suas sungas. Estúdio FM 6:53.
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0: Oba, quero mandar um abraço pros meus pedreiros. Grande, seu Ademar e o seu Joel. Era trabalhando lá em casa. É isso aí, um grande abraço a vocês em Corupá. Beleza. Na belíssima e aprazível Corupá.
16: Isso aí. Sabe que eu tenho...
0: O Tem o quê?
17: Você falou aprazível, né? Uhum. Eu também nutro bons sentimentos por Corupá. Tenho ido bastante pra lá ultimamente.
0: Eu moraria fácil lá.
17: Olha que...
2: Tá é, eu só me incomodo um pouco os Maruim, mas a cidade é maravilhosa.
0: Mas eu descobri que lá em casa tem Maruim, então se Corupá... Qualquer cantinho que tem um gramado aí, um mato...
2: Ele tá se plosbisforando, né?
0: Exatamente. Não tinha muito pernilongo e maruim lá em casa. Agora tem pernilongo e maruim. Esses bichinhos, inseto é... Você sabe que eles mosquito incomoda.
1: Tá terminando o programa hoje?
0: Ou seja, em que mundo que você tá? Eu vivo sempre no mundo da lua.
17: Ele parece eu. Tá acabando já.
1: Tá acabando.
17: Posso ir embora?
1: Agora são 6h58.
0: Passou rápido, né?
1: Já passou.
17: Tá na hora de acabar já, né?
0: Você vai trabalhar segunda-feira ou não?
1: Não, é só terça-feira.
0: Ah, tá.
1: É, fica em casa.
0: Descansando?
1: Descansando.
0: Ô, coisa boa. Feliz Dia das Crianças.
1: Obrigado.
0: Feliz feriado da Nossa Senhora Aparecida.
1: Isso.
0: Tá bom? E bom descanso pra você.
1: Obrigado.
0: E você volta na?
1: Sexta-feira.
0: Sexta-feira.
1: Boa.
0: Guido Cazubo.
17: Eu tô aqui sempre, quase, né? Todo dia. Amanhã eu vou estar das 4 às 8.
0: Vai.
17: Zap, zap.
0: Amanhã tem Zap Zap?
17: Já tem.
0: Com Guido Cazubo.
17: Isso, muito feliz, olha que alegria.
0: muito bocó ele, né?
17: Oba!
0: Tá bom. Mas agora você vai pra casa, né? Pra casa.
17: Não é da sua conta, meu, bicho. É, cuida da sua vida, cara. Não
2: comprometa o Guido, né?
17: É, deixa eu.
2: Mas hoje que descobrimos que ele é casado, viu? Ele casou.
0: Então, ele casou aos 6 anos de idade.
2: Com 6 anos de idade.
17: Pois é, olha aí, ó.
1: Só, o Guido tá usando de sunga de criança.
17: Para de falar.
0: É, essa... ele usa sunga.
17: Não usa. Aham.
0: Ele usa sunga, ele adora aquelas bem fininhas, não é boxe, bem fininha.
17: Os cueca de elefantinho.
0: E tu, vai pra onde, seu Nerd?
2: Eu vou pro curso hoje agora, né? Eu sou o cara responsável, né? Eu sou bem diferente do Guido, né?
17: Tá, curso de quê?
2: Hoje eu vou fazer ciências contábeis. Eu nem sei o que quer dizer isso, mas eu vou lá.
17: O que são esses tal de tábeis que você vai fazer com eles?
0: Então é o seguinte, na terça você volta e conta pra gente o que é.
2: Vou voltar a dizer.
0: Tá bom?
2: Aprender o que é isso também.
0: Tchau pra vocês, bom final de semana.
18: Valeu, obrigado! Valeu.

0: Estúdio FM número 1 do seu rádio, beleza? Fechando o nosso Xará 5, que volta terça-feira. Segunda-feira é uma folga pra turma aí, tá bom? Terça-feira tem mais bagunça por aqui. Eu volto já após o intervalo com o hashtag segunda edição. 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
10: Ó o jeitão, ó. Ó o jeitão do menino.
11: Alô, Porta Nova. Você tá de brincadeira, né? Ué? Presta atenção no serviço.
10: Tá bom. 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Regis Porta Nova no comando. Danado.
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14: Boa noite, Esporta Nova.
10: Brinca sexta-feira.
15: Opa. Que beleza.
10: Hashtag que beleza. Valendo o combo do Superdog do Xuxa pra você participar no 98402-7371. Hashtag.
15: Opa! Que beleza. Que beleza.
10: Hashtag que beleza. 98402-7371 pra você participar e concorrer ao combo do Superdog do Xuxa. Daqui a pouco tem previsão do tempo. Daqui a pouco tem clássicos da 99. Tá começando.
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Estúdio FM é número 1 do seu rádio, primeira sequência, primeiro bloco do hashtag Estúdio FM nesta noite de sexta-feira. Chuvosa, né? Começou a chover aqui, mas detalhes com a Camila Cardoso a partir de agora. Então vamos saber a previsão do tempo com a Camila Cardoso agora. Vamos lá.

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0: Camila Cardoso com a previsão do tempo. Oi, Camila, boa noite.
3: Olá, boa noite, Regis. Boa noite a você que me acompanha aqui pela estúdio. Durante a noite desta sexta-feira, há condição para pancadas de chuva associada a trovoadas no litoral norte catarinense. Alguns temporais de forma isolada são esperados por aqui. Essa situação se estende entre a noite madrugada e amanhecer do próximo sábado. Um sábado que inicia com instabilidades isoladas, mas ao longo do dia tem períodos de trégua e temperaturas que vão chegar a 27 graus. No domingo, o tempo é nublado. Chuva a qualquer hora do dia, sobretudo entre manhã e tarde, e temperaturas que não passam dos 20 graus. A chuva deve ficar frequente a partir da segunda-feira. Camila Cardoso para Estúdio FM, a número 1 do seu rádio.
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18: 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O Mari Júnior vem aí dos eventos dele e vai direto lá na Mari Júnior.
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0: 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Muito bem, hashtag estúdio, hashtag que beleza. Pra você concorrer a combo do Super Dog do Xuxa, com dois dogs duplos e duas cocas KS, beleza? 984027371. Após o intervalo, tem Clássicos da 99. 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
2: Quer mais uma música fascinante dos anos 80? Together Forever, do cantor inglês Rick Astley. Foi composta pelo trio de produtores Matt Aitken, Mike Stock e Pete Waterman, muito influentes na época, e também trabalharam com o Dead or Alive, Samantha Fox, com Bananarama e grandes outros artistas. Foi a quarta música de trabalho do álbum de estreia Whenever You Need Somebody, de 1987. Lançada como single em 22 de fevereiro de 1988, chegou a número 1 na parada Billboard Hot 100 e no dia 18 de junho nos Estados Unidos explodiu de sucesso. Together Forever é uma obra-prima musicada, pois funciona fora e dentro das pistas. Podemos afirmar isso com base no sucesso que causou nas rádios da época, dançante ao extremo. Foi a responsável pelo estouro, pela verdadeira explosão nas pistas de dança de todo o mundo. Começa com sintetizadores e bateria eletrônica, com batidas muito bem compassadas, se intercalando por camadas, e depois surgem os teclados, para finalmente entrarem os vocais de Rick Astley. Ritmos que causam uma sensação de quero mais. O melhor é que sempre teremos mais, pois aqui a gente confere e dança muito essa maravilha musical.

0: Band FM, a número 1 do seu rádio, Legião Urbana Índios. Rick Astley com Together Forever, fechando os clássicos da 99. De volta terça-feira no hashtag estúdio. Seguinte, pessoal, informação do trânsito para quem está subindo a serra, sentido São Bento. O Valdinei mandou mensagem aqui. Boa noite, Regis. Avisa motoristas aí na subida da Serra de Curupá, caminhão com dificuldade na primeira curva da subida. Motoristas que estiverem no sentido Corupá-São Bento, virem com cautela. Possível óleo na pista. Tá certo? Então, atenção redobrada num trecho que é sempre problemático, né? Serra de Corupá, sentido São Bento. Então, você que está pegando a estrada, muita atenção no trecho aí, tá bom? E boa viagem. Valeu, Valdinei. Ótimo final de semana, bom feriado. 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
0: Opa! Oba, muito bem, muito bem, muito bem. 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Estamos de volta com mais música para você aproveitar a sua sexta-feira. Boa noite.
1: Boa noite, Esporta Nova.
0: Bora! Zé Neto e Cristiano.

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0: Oba, Estúdio FM é número 1 do seu rádio. Mais um bloco aqui do nosso hashtag desta sexta-feira. Hashtag que beleza. Tá valendo o combo do Superdog do Xuxa. No 98402-7371. É só mandar um hashtag que beleza. 98402-7371 no nosso final de semana, na sextando com você aqui na Estúdio. 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
0: Esse, né, Majurinho? Esses dois, meu Deus do céu. Opa!
10: Opa! Que beleza.
0: Tá valendo o combo do Superdog do Xuxa. Hashtag que beleza.

0: 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Vai, galera! Coração! Ei, Edson Hudson, bom demais. Fechando aqui mais um bloco do nosso hashtag daqui a pouquinho. Quem participou com o hashtag Que Beleza concorre a combo do Super Dog do Xuxa, hein? 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

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Muito bem, daqui a pouco eu digo quem leva combo do Superdog do Xuxa. Ela que participou aqui com a hashtag Que Beleza. Já já o resultado.

0: 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Vamos lá com o resultado. Você que participou, boa sorte. Quem tá levando o combo do Super Dog do Xuxa é o Marcelo. Final telefone 9510. Aê, Marcelão! E você, garoto? Parabéns. Já informamos aí no WhatsApp, tá bom? Porta Nova, não consegui. De novo, não desista, persista. A persistência é a chave pro sucesso. Amanhã tem mais. Vou deixar saideiras, na sequência tem a Voz do Brasil. E logo mais às 10 da noite, o Nando Bert comanda o nosso Deixa Rolar. Amanhã eu volto a partir do meio-dia com as mais pedidas da semana, após o horário eleitoral obrigatório. Um ótimo final de semana pra todos nós!
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0: Uou!
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0: 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As notícias do governo federal que movimentaram o país no dia de hoje.
1: Olá, boa noite.
2: Boa noite para você que nos acompanha em todo o país.
1: Sexta-feira, 9 de outubro de 2026.
2: Vamos aos destaques do dia.
1: Preço dos combustíveis.
2: Impostos federais sobre a gasolina são zerados por 30 dias e desoneração do etanol é prorrogada.
1: Medidas incluem subvenção ao óleo diesel e fiscalização contínua. Thaís de Araújo.
3: Com a decisão, fica zerada por 30 dias a cobrança dos impostos PIS, COFINS e CID sobre a importação e a comercialização de gasolina.
2: Santuário de Aparecida espera mais de 500 mil fiéis nas celebrações da Padroeira do Brasil.
1: Movimentação de peregrinos e visitantes deve injetar mais de 3,5 bilhões de reais na economia.
2: E a Polícia Rodoviária Federal intensifica a fiscalização nas rodovias. Luciana Colares de Holanda.
4: Os corredores rodoviários de São Paulo e do Pará ganham atenção especial em direção ao Santuário Nacional.